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0: saem as novinhas para desfilarem as coroas. Sim, a partir de agora, durante uma hora, você vai conferir as melhores músicas de todos os tempos da nossa programação no Baú da Mix. Tô vendo aqui que só tem clássico. Você pode participar nas redes sociais e indicar pra gente o som que você quer ouvir aqui, tá? No Instagram, no WhatsApp, tá valendo. Aumenta o volume, que essa aqui você vai curtir.
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0: uma hora só com as clássicas da nossa programação, que estão de volta amanhã bem cedinho aqui na Mix. Mas pra você não ficar triste aí, depois do intervalo a música não para, viu? Pra você terminar muito bem aí o seu domingo com o melhor da programação Mix em todo o Brasil. E o baú já era.
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0: Mix, muito boa noite. Como é que estão as coisas por aí? Tudo bem? Bora lá começar mais uma edição do Mix Acústico. Hora da gente curtir os sons que você mais gosta na programação da Mix de um jeitinho diferente. Versões desplugadas. Por aqui é só banquinho e violão. E claro que você pode indicar sua música acústica pra ouvir aqui na Mix também, nas redes sociais ou no WhatsApp. Bora começar muito bem aqui, vai.
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0: 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Mix acabou, curtiu aí? Mais uma edição do Mix Acústico, aqueles sons que você precisa pra dar aquela desacelerada, começar bem a semana, aqui na programação da Mix. Não sai daí que a música continua.
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0: Mix, uma ótima madrugada pra você, tudo bacana por aí? Então tá bom, estamos chegando com mais uma edição do No Break. A partir de agora, você vai conferir 2 horas de música sem blá blá blá, sem papo chato, sem enrolação. É só música direto, as melhores da programação da Mix. Partiu? Então aumenta o volume que tá no ar.
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0: duas horas de música sem comerciais no meio. Aproveita pra dizer pra gente aqui qual som que você quer ouvir na programação da Mix. Manda pelo Insta, no Twitter, no WhatsApp. Fica à vontade, que aqui é você quem manda. E aquelas duas horas de música continuam.
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1: Mix tá rolando No Break, são 2 horas de música, sem comerciais no meio, vai participando pelo WhatsApp ou então pelas redes sociais da Mix. Interage com a gente, diz o som que você quer curtir por aqui, porque ainda não acabou não.
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0: De som direto a qualquer momento tem muito mais. E você segue por aqui curtindo o melhor da programação da Mix, a sua madrugada pra todo o Brasil, pela rede Mix de Rádio.
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0: Mix, se prepara, agora tem Super Mix. A gente vai conferir uma atrás da outra. Só música legal, só música boa. Então aumente o volume nesta madrugada. Tá no ar, mais um.
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1: Mix, tá rolando por aqui só música legal. Então continua por aí curtindo. Este é o Super Mix.
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1: Mix, essa é a hora em que a gente dá um plus na programação. É o Super Mix trazendo muita música legal. Essa edição acabou, mas fica ligado, fica ligada que a qualquer momento estamos de volta.

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1: Salve, salve, muito bom dia, 6:03, é isso mesmo que você ouviu, 6:03 da manhã desta segunda-feira, dia 8 de junho de 2026. 15 graus de temperatura, horário novo. Jornal da Mix entrando no ar mais cedo. A partir desta segunda-feira, estaremos juntos durante 2 horas nas manhãs da 107.1 FM, a frequência clássica do FM Gaúcho, a Rádio da Ubra, todo mundo na Ubra, que loucura, hein? Sejam todos muito bem-vindos. E participem conosco pelo 51914318-74. 51914318-74. 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O avião decolou, eita, 6 da manhã. A sua participação será mais do que importante porque a gente quer saber da movimentação do trânsito. Manhã chuvosa nesta segunda-feira, então a gente deve ter pontos com alagamento, a gente deve ter pontos com sinaleiras piscantes, a gente deve ter ponto de acidente, sempre acontece na chuva, então 51914318-74, a gente conta com a sua ajuda para este serviço. Você vai ouvir no programa de hoje. Rio Grande do Sul entra em categoria de risco para casos de síndrome respiratória grave. Ingressos para Dia D, novo longa de Spielberg, já estão à venda. Fim da taxa de licenciamento de veículos em 2027 está confirmada para o Rio Grande do Sul.
10: Eba!
1: Olha aí, 6:05 da manhã, eu cheguei aqui quietinho, achei que não ia ter ninguém, que o pessoal só ia vir às 7, mas eles vieram, inclusive o nosso superintendente de relações institucionais, o senhor Rui Irigaray.
11: Olha o homem aí!
1: Que veio para dar apoio moral para essa turma que madrugou nesta segunda-feira de chuvosa, não é, senhor Rui Irigaray?
11: Que ele tava dando aí?
1: Para dar start a um programa que agora tem 2 horas de duração. Muito bom dia, senhor Rui Irigaray.
12: Bom dia, Ramiro. Bom dia a toda a nossa audiência.
13: Bom dia.
12: Bom dia, Júlio Menezes Júnior.
13: Bom dia,
12: bom Josi,
13: dia.
12: Nossa Miss
11: bom
12: Brasil,
11: dia.
12: Miss Rio Grande do Sul. É coisa linda estar essa mesa, hein? A nossa Thaís também aqui, hein?
13: Pô, a única que fez feriado, bom dia,
12: Thaís. É, feriadão, né? Lucas, bom dia.
13: Bom dia, bom dia,
1: bom dia.
13: Ramiro.
1: Bom dia, Rui.
12: Mas tu já viu o comandante não ir na frente da tropa?
1: Ah, isso aí.
13: Ah,
1: é,
13: muito
1: isso
13: bom.
1: Aí, isso aí.
12: Determina,
13: isso é parceria, hein?
12: Determina, mas tá junto.
1: Isso é parceria. Isso
12: aí,
1: isso é
12: parceria. Vamos adiantar uma hora no nosso relógio aí do Jornal da Mix? Vamos. Mas tem que estar junto com a tropa, tem que estar junto com nossos guerreiros aqui, ó.
14: Somos um time.
13: Verdade.
12: E o Júlio ontem estava comigo no final do dia.
13: O meu dia estava tudo normal, até eu ser convidado para uma feijoada feita por Rui Irigaray.
1: Tu faz feijoada, Rui?
13: Cara, sensacional.
12: Olha,
13: parabéns.
1: Sabe que o meu sonho é aprender a fazer feijoada.
12: Tradicional feijoada do Irigaray. Quem foi? Aquela foi a pré, hein? Quem foi nos outros anos sabe como é que é. É uma festinha básica só para amigos, né? Que a gente faz todos os anos aí. Em torno de 150 amigos, a gente se reúne. E...
13: foi uma prévia ontem, né?
12: Pra ver mas ontem foi só pra ver se a feijoada tá no ponto certo, né?
14: Foi tu que fez aquela...
12: Óbvio, tudo, né?
1: É o pré-evento.
12: A pré quem faço eu.
15: Pra testar a mão. Pra testar a mão.
12: Pra depois a pessoa não reclamar, olha. E a partir dali eu dou pro cozinheiro pra ele preparar pros demais.
1: Pro Rui poder se ceronear os convidados, claro.
12: No dia do evento, na feijoada do Irigaray.
13: Eu duvido que seja só 150 pessoas nessa próxima aí, ó.
1: O negócio vai ser conhecendo maior. O teu afilhado, né, Júlio?
13: Tá louco.
1: Teu afilhado,
12: mas
1: né?
12: Mas é bonito, ô, Ramiro, a feijoada do Irigaray, porque os cara te reúne os amigos. E tem amigo que às vezes fica um ano sem se ver. E na feijoada a gente reencontra.
13: Cara,
12: é roda de samba, é banda de pagode, é o sertanejo universitário. É, mas a sertanejo universitário a gente ia quando a gente ia pra Lajeado, pra Santa Cruz, fazer festa. Tu te lembra?
13: Eu era solteiro ainda.
12: Tu te lembra aquelas festas que a gente fazia lá?
13: As estão com 15 anos, hoje elas não eram nem nascidas.
12: Que loucura que era aquelas festas que a gente ia fazer aí.
1: Eu tenho uma inveja branca, vamos dizer assim, de pessoas que sabem fazer feijoada. Eu sou bom de fazer churrasco, de fazer outros tipos de comida. Feijoada, eu olho só pra receita e eu já apavoro, já arrepio.
13: Mas cozinhar pra muitas pessoas que é o
1: exato, né? Exato.
12: Olha, ali, cara, a gente faz... É porque o pessoal que trabalha com a gente já faz um tempo... Olha, no passado foi mais de 100 pessoas a feijoada do Irigaray. Cara, mas assim, ó... É, não, e não baixa a qualidade, né?
13: Sim. Não,
12: porque...
13: só melhora.
12: Só melhora. Cada ano.
13: O feijão fica com
15: melhoria
13: uma qualidade
15: contínua.
13: Melhor.
15: É contínuo.
13: Aumenta os ingredientes da feijoada.
12: Sim.
1: Tem ano que vai o porco inteiro,
13: vai,
1: né?
13: Vai o porco inteiro.
12: Mas isso é amizade, é o carinho, o respeito que as pessoas têm por mim, pela minha história, pela camaradagem que a gente tem, respeito. Então a gente, graças a Deus, ô Ramiro, onde eu vou tem porta aberta. E é importante reunir os amigos, né? Porque esses dois momentos que eu celebro no ano com os amigos. É a feijoada do Irigaray e o Natal do Irigaray, né? Porque no Natal, às vezes no dia lá, dia 19, dia 18, no final do ano, o pessoal se reúne, né? E as festas são aquelas festas assim, ó, memoráveis, né? Que o pessoal se lembra o resto da vida. A gente fica falando durante anos, assim, daquelas festas que a gente faz.
1: Isso é bom.
12: É bom, é isso. Tem que reunir os
1: lembrança,
12: amigos.
1: Lembrança.
16: Diga-se de passagem, não é só a feijoada Irigaray, tem o Natal Irigaray também.
12: Sim, eu falei agora. Natal do Irigaray foi, um ano passado foi um estouro, né? Teve gente que não chegou em casa, chegou 3 dias depois.
15: Diz que até o Papai Noel se atrasou fora, pro Natal.
1: Fora o Papai Noel não chegou em casa depois.
16: Fora a lista de espera.
12: Teve gente que...
16: Lista de espera.
12: Vocês já viram lista de espera de mulher bonita?
14: Não.
12: Dá pra falar esse
1: claro
12: horário?
1: Claro que eu já vi, claro que
12: não. Sim. Mas lista de espera, não.
15: Meu Deus.
12: Lista segundou, de espera de mulher bonita. No Natal do Irigaray. Porque não dá,
1: não.
12: Cabe 100 pessoas. Cabia, né? Porque agora a gente vai mudar o lugar. Mas, cara, te lembra, Josi? As listas de manhã?
13: Sim, sim. Lucas, as mulheres brigam pra levar gigante. A melhor bebida. Eu nunca vi isso aí.
15: Meu Deus!
13: Não acredita uma coisa
15: dessa? É outro nível, né?
12: As gurias ficam brigando pra ver quem trouxe o melhor vinho, quem trouxe... Calma, gurias, não brigue. Calma, gurias.
1: Quem não viu fila de mulher bonita não viveu bem. É só isso que eu aviso. Não,
12: fila de mulher bonita pra ir.
1: Não, claro.
12: Fila de espera.
1: Sim, fora o que tá na festa.
12: Não, fila de espera, ó. Se lugar, liberar um lugarzinho, eu quero ir.
1: Não, já vi isso em algumas festas. Eu tô dizendo fila pra ir, pra entrar e fila de quem já tá lá dentro também, né?
15: Diz que o Natal do Urigaray do ano passado, o Papai Noel foi de trenó, voltou montado numa rena.
12: Mas me pegaram uma limusine ano passado. Ô, meu, eu xinguei uns dois ali. Pô, me pegaram uma limusine. Cara, que fizeram essa limusine depois do Natal do Urigaray.
13: Em nome do Natal.
12: Em nome... Olha, Natal do Urigaray, vou contratar uma limusine. Aí saíram ao mundo.
15: Teve
12: gente que demorou 2 dias pra chegar em casa.
1: Deixa eu apresentar, Rui, formalmente a bancada aqui, né? Porque é um horário novo, o pessoal vai se acostumando, né? Tem gente que tá ligando o rádio agora. Você é motorista de aplicativo 51914318-74. Quero ver se tem gente acordada aí. Manda recado pra gente no WhatsApp. Bom dia, Júlio Menezes Júnior, @ Júlio M. Júnior.
13: Muito bom dia, né? Que bacana acordar mais cedo e chegar aqui e ver o sorriso de vocês já nesse horário, assim.
1: Ah, você vai pra fazer de mau humor, nem vem,
13: então,
1: né?
13: Não vem. É. Chega depois que tá tudo bem, é também, né? Quer chegar...
1: Depois que desligar o microfone, o mau humor pode voltar.
13: Final de semana maravilhoso aí. Hoje iniciamos a semana com essa chuva aqui, mas é só chuva de alegria na 107.1, a rádio da Ubra. Então... uma ótima semana para todo mundo. Aí tivemos Fórmula 1, vôlei, né, Josi? A Josi que é do...
1: surf.
13: Que é do esporte, surf, né? Pô, o vôlei...
1: Seleção brasileira de futebol.
13: O feminino ganhou da Itália. A última vez que a Itália tinha perdido foi pro próprio Brasil em 2024.
1: Liga das Nações, né?
13: Eles estavam invictos e o Brasil foi lá ontem, ganhou. Fórmula 1, eu vi até o momento de ser convidado para uma feijoada. Eu vi pela metade a corrida. Não sei o final da corrida. Eu sei que a Josi estava acompanhando. Depois ela vai falar pra gente. E a semana começando aí bem feliz. Um beijo pra Thaís, que retornou, teve o privilégio de fazer o feriado,
14: muito
13: porque era uma
14: obrigada,
13: coisa que já estava combinada antes.
12: Deu uma curvinha em geral,
13: O Lucas aí, nosso novo integrante da bancada, que já chega e vai ter que trabalhar dobrado já.
15: Tá, vamos embora.
13: Foi contratado para uma hora, já está trabalhando duas.
15: Azar.
1: Bom dia já pro Lucas, então, que é o Lucas Sejanjo, @ Isso Lucas Sejanjo, viu? Tô decorando,
13: olha,
1: Júlio.
13: Olha aí.
1: O Janjo eu estudei final de semana, Júlio.
15: Ah, o Janjo é apelido. E teve o Roland Garros também, né? O
1: brasileiro campeão campeão no Sub-18.
15: Sub-18,
1: bacana, Sub-18, o Duda... Não é Duda, é Guto alguma coisa, peraí.
15: Pô, Guto parabéns, Menezes, hein? Eu acho.
1: Não que sei, bacana. Guto...
13: É individual, juvenil?
1: Guto Miguel.
15: Juvenil. Juvenil, legal, Roland Garros, juvenil.
13: Que bacana.
15: Cara, hein? Depois eu vou te mostrar, ele fez um ponto que... O cara é surreal. Um showman do tênis. É uma nova...
1: Guto Miguel, primeiro campeão brasileiro juvenil de Roland Garros. Guto Miguel.
13: Que bacana.
15: Isso aí.
13: Que idade ele tem, hein? 17?
1: Ele tem... Putz, agora eu fechei aqui.
15: Se eu não me engano, é 16, 17 anos. Ele é bem jovem
13: mesmo.
15: Muito
13: bacana.
1: 17 anos.
15: É, o João Fonseca tem 19.
13: Vem uma safra boa aí.
15: Vem. Brazilian Storm. Agora Brazilian Storm no tênis também, além do surf, agora no tênis.
1: Ele é...
13: Como é que foi no surf, Ramiro? Tu que tava comentando.
1: O surf, cara, nas oitavas de final tem pelo menos 5 brasileiros, assim, de cabeça, não vou lembrar. Sim. Mas Gabriel Medina, Ítalo Ferreira, Iago Dora, os campeões... Sim. Só o Felipe Toledo dos top foi eliminado. Os outros passaram, né?
13: Foi pra feijoada do Rui.
1: Foi pra feijoada do Rui.
13: Ah, você eliminado aqui, eu prefiro ir na feijoada.
1: Olha, agora é a mais difícil de todas. @ Thaís Mendes R _. Bom dia.
14: Eu preciso de um @ Thaís. Isso é tão mais fácil. Bom dia.
1: Tipo o Cristiano Ronaldo, que é @ Cristiano.
14: Exato.
1: Tudo bem, Thaís?
14: Tudo certo. Eu não sei por que o Instagram não libera, né? Aí eu vou ver o @ Thaís, é uma pessoa que não entra no Instagram desde 2013.
1: Sabe que Ramiro Ruschel, quando eu criei, já tinha. Eu entrei em contato no direct com um cara que se chama Ramiro Ruschel da Silva. O cara não usava, eu entrei em contato e o cara na hora topou trocar comigo.
14: Nossa.
1: Conversei com o cara e troquei.
13: Que lábia, hein?
1: É, ele podia ter me cobrado e não cobrou. O cara
12: mas
1: foi
12: a Thaís com esse rostinho dela aí, ela pega e pede aí.
1: O cara não troca,
12: não. Você é igual @ Thaís.
14: Eu vou tentar hoje. É. Gente, tomei um cagaço. Posso falar a palavra?
1: Pode.
14: Um cagaço não. Agora na...
13: 6 da manhã, pô.
14: Na BR-116, na saída de Porto...
13: Acoplanou.
14: Espero que a minha mãe e minha avó não estejam me ouvindo. Vou ficar com o coração na mão. Mas eu acoplanei isso aí.
1: Acontece na BR muito.
14: Nossa, que susto.
13: Perdeu a direção, não
14: perdi
13: é?
14: O controle, olha, o carro derrapou pro lado, eu meio que girei assim, aí eu consegui recuperar, girei pra um outro lado. A sorte é que não tinha carro atrás, nem do lado. Senão...
15: Aí, ó, Thaís Toretto.
14: Tá estourando.
12: A mãe da Thaís e a avó da Thaís, a sogra que muito homem queria, né? E a avó que muito homem deseja, né?
14: Olha só, eu
16: quando
14: fui...
16: acontece isso, não pode nem acelerar e nem mexer no volante, tem que esperar ele...
14: Eu freiei, eu fiz tudo que eu não podia.
13: É, exatamente.
1: É, não, tem que, susto, tem que segurar ali, esperar ele...
13: Largar a direção.
1: Largar a direção. Mas na BR, não, largar ali, a direção, não. Não,
12: sabe,
1: não,
12: na frente, não, na, olha só, segurar. Na frente da Savara ali, tem uma poça que fica... Na frente
14: ali, foi ali.
1: É eterno.
12: Ali, aquilo ali, ó, é que eu tô acostumado que eu venho todos os dias ali.
14: Não tem.
12: Cara, tinha um cara que tava colado em mim atrás, mas vindo assim, ó. Eu disse, bah, ele vai agora, vai passar aquela poça nessa velocidade, ele vai se ralar. Cara, eu, não. Eu vim, continuei vindo, aí eu só cuidei do retrovisor. Cara, quando ele pegou, eu só vi aquela aquaplanagemzinha dele pro lado e baixou a bolinha dele. Baixou a bolinha dele.
13: É nesse ponto que a Thaís acompanhou.
12: Ali é um perigo, ali. Perigo.
14: É, e daí eu fui pra pista da direita e logo em seguida um caminhão veio atrás e eu já cagada de medo a 50 já por hora. E aí um caminhão atrás de mim me buzinando pra eu sair da frente dele. Meu Deus, as pessoas não têm noção, né? Tá louco.
1: Bom dia, Josiane Oliveira, arroba Miss Josi, agora sim, oficialmente.
16: Bom dia, Ramiro Ruschel, bom dia para essa bancada linda, nosso superintendente Rui, Júlio, bom Thaís. Dia.
10: Ninguém vale em mim, né?
16: Thaís.
1: Uma vai chegar a tua hora.
10: Me fugiu o nome.
16: Lucas.
10: O Lucas.
16: O Lucas com C, né?
15: Não.
16: É Lucas? Lucas, né? Lucas, tá.
15: C-S.
16: Lucas. E para nossa audiência maravilhosa da 107.1 FM, agora com mais... Temos 2 horas, então, de programa. Que coisa linda chegar aqui na Ubra. Hoje tá chovendo, mas a temperatura tá mais...
13: Tá chovendo!
16: Tá agradável. Só a chuvinha, né? É chato chuva, mas vamos lá prestar atenção no trânsito, então, né? Muito cuidado para aquaplanagens aí. Todo cuidado redobrado, então, atenção no trânsito. E participe conosco hoje, então. Todo mundo que participar hoje é dia de...
14: Culinária.
1: Isso é pro segundo bloco.
16: Ah, é segundo bloco?
1: Segundo bloco.
16: Ah, então, depois, então no segundo bloco eu falo dos presentes,
1: é
16: isso?
1: É um roteiro novo, isso aí.
16: Então tá bom.
1: Hoje queremos a participação no WhatsApp, trânsito aí. É isso que nós queremos nesse primeiro momento.
16: Então tá ótimo.
1: Já temos aqui, ó. Já temos aqui.
13: Aquaplanagem perto do aeroporto.
14: É, gente, por favor.
16: Não aquaplanem perto do aeroporto, gente.
1: Essa poça ali da Savaralta, ela é eterna, tá? Isso aí, desde que eu estudava na Ubra 96, nunca resolveram isso aí.
16: É verdade.
1: Olha só, Júlio, respondendo tua pergunta, nas oitavas de final... A gente tem na terceira bateria o Iago Dora, na quarta bateria o Samuel Pupo, na quinta bateria o Ítalo Ferreira, na sexta bateria o João Chianca, na sétima bateria o Gabriel Medina, ou seja, são 5 brasileiros nas oitavas de final.
13: Que país está sendo realizado esse mundial?
1: El Salvador.
15: El Salvador.
1: Não, cada etapa é num lugar, né? Essa é em El Salvador.
13: Sim.
1: Punta Roca, conhece?
15: Claro. O João Chianca é o irmão
1: do Lucas Chumbo.
15: Lucas Chumbo, surfista de onda gigante aí. Que
1: Ele é chamado de Chumbinho por Chumbinho, ser irmão mais novo do Lucas Chumbo, isso aí. Vamos lá com o primeiro áudio, então, olha aqui, ó. Vamos ver, primeiro áudio das 6 da manhã.
17: Bom dia, Rádio Mix, é a Tuana de Viamão. Adorei a novidade das 6 horas da manhã. Esse é o meu horário, né? Eu começo a fazer aplicativo às 6 da manhã, então vai ser maravilhoso acompanhar vocês aí. Isso ajuda a passar o sono, distrai a gente e a gente já se mantém informado. Adorei, tô aqui junto com vocês participando. Um beijo, uma ótima semana, abençoada semana para nós.
1: Amém. Boa, Tuana! Beijo. Conheci a Tuana, veio buscar ingresso aqui, uma querida... pra ir no Aqualocos, lá ela, o namorado e os filhos, né? O filho dele e a filha dela, né? Então, pegaram ingressos pro Aqualocos na semana passada. 51914-1874, vamos com a previsão do tempo. Começou com chuva, né? Em Porto Alegre, região metropolitana. Muitas nuvens, ao longo das horas segue a possibilidade de chuva moderada em diversos pontos da região. Os volumes não devem ser elevados, mas a instabilidade volta a aparecer depois de vários dias de tempo seco. As temperaturas permanecem amenas para a época do ano, com mínimas entre 14 e 15 graus e máximas próximas aos 20 graus a 21 graus durante a tarde. Não vai subir muito, mas também vai estar bastante úmido. Ventos de noroeste com intensidade moderada, podendo provocar sensação térmica um pouco mais baixa durante os períodos de chuva. Recomendação: é uma recomendação óbvia, né? Que quem sair de casa tem a guarda-chuva na mão, especialmente entre a tarde e a noite. Apesar da volta da chuva, não há indicativos de temporal para a capital e cidades vizinhas hoje. Mas eu tava vendo que há possibilidade de granizo para a semana. Então...
15: Pois é, São Borja teve muito granizo essa noite,
1: é,
15: né?
1: É.
15: Até achei que tava vindo para cá, mas graças a Deus...
1: Mas vai chegar. Pelo quê? Pelas informações, vai chegar. 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A primeira notícia da manhã desta segunda-feira, dia 8, Rio Grande do Sul entra em categoria de risco para casos de síndrome respiratória grave. Eu e o Júlio, por exemplo, tomamos a vacina, né, Thaís? Tomou a vacina, né, aqui durante o dia U da Ubra, né, no final de maio. O Rio Grande do Sul entrou na categoria de risco para casos de síndrome respiratória aguda grave, SRAG, como é que diz lá na medicina?
14: Quê?
1: É SRAG, SRAG.
14: É melhor, SRAG.
1: conforme aponta o novo boletim Infogripe, divulgado pela Fundação Oswaldo Cruz. Segundo os pesquisadores, o avanço das notificações indica que os casos de doenças respiratórias seguem em níveis elevados no estado. No último levantamento, divulgado em 7 de maio, o cenário era considerado de alerta, com o aumento dos registros nas últimas semanas. A classificação foi alterada para risco. Dados do painel de monitoramento da Secretaria Estadual da Saúde mostram que 408 pessoas foram hospitalizadas por doenças respiratórias entre os dias 10 e 16 de maio, durante a semana epidemiológica 19. O boletim também aponta que o vírus influenza continua sendo de maior circulação no território gaúcho, com registros de casos graves e internações. Mais que a Covid, mais que a dengue, o H1N1 é o mais costumeiro aparecer.
14: É, gente, não esperem o pior acontecer para tomar vacina. Já tomem antes para não...
13: Liberaram para todos, né? Agora é o momento.
1: Agora liberou.
13: Bacana.
1: Primeiro era para as comorbidades, né? As pessoas mais necessitadas, né? Com doenças já pré... anteriores, né?
14: Pré-existentes.
1: É, pré-existentes, boa. Isso. Eu ainda tô assimilando aqui. Mas é isso aí.
15: Mas o nosso clima aqui é complicado também, né?
14: É para
15: questão respiratória. E às vezes a gente tá com calor à tarde, friozão de noite, e aí tu te atrapalha no casaco ali e deu, né? Aí pega um resfriado...
13: É meia horinha, né? Errado, vestido errado, né? Numa
15: já
13: temperatura...
14: Eu que vim de Pelotas... Que... Lá é muito úmido.
13: Ah, é verdade, Pelotas.
14: E lá, quando a gente morava lá, meu pai tinha asma, tinha tudo. Aí a gente veio pra Porto Alegre e passou.
13: Ele Pelotas... tinha a música do Titãs, aquela, Ramiro, tinha tudo.
1: Ah, sim.
13: O pulso ainda pulso.
1: Disenteria, não sei o quê.
16: Tu sabe que eu quando anemia, morei muitos anos aqui, né? E aí, quando eu fui pra São Paulo, fiquei 15 anos em São Paulo, eu tinha cistite seguido na época de inverno. Morei lá, nunca mais me deu. Porque aqui, quando é frio, é muito frio. E aí não tinha... E eu gosto muito, né, mulher, de andar descalço. Hoje já eu fico de meia, chinelinho, mas é uma prática...
14: Isso.
16: É verdade. Pra mim, sempre funcionou. Eu andar descalço, pode ter certeza que me ataca. Ou eu fico com cólica. É muito louco. Não
1: Sim.
16: sei se tem outras mulheres também, mas é muito relacionada a frio, né?
14: Sim.
15: A friagem.
1: 5191431874. 5191431874. Nosso WhatsApp, o pessoal ainda tá acostumando com o horário. Aos pouquinhos vai participando conosco. Você, motora de aplicativo, conta pra gente como está o trânsito neste momento, 6 da manhã. A gente sabe que a partir das 7 o bicho começa a pegar mais, né? Mas já tem gente circulando aí, indo pro trabalho, voltando do trabalho, né? Porque tem gente que trabalha no turno inverso, na madrugada. Então, pode sim, Josi.
16: Posso mandar um beijo pro seu Cláudio, motorista de aplicativo que me trouxe agora aqui pra Ubra. Mais um que está escutando agora, 107.1 FM, foi abduzido pelo Jornal da Mix.
13: Momento dos abraços, então vou mandar um abraço pro Ayrton Ruschel, que tava comigo no Parcão ontem tomando chimarrão lá na nossa resenha.
1: Abraço pro Ayrton.
13: A Estética Mara,
1: não é meu parente,
13: a Estética
1: mas...
13: Mara, que é da família dele, completou 50 anos semana passada, tá? Foi uma das primeiras estéticas de Porto Alegre.
12: Advogado, hein? Bem sucedido.
1: Advogado, sim. Filho dele é ex-baterista da Fresno.
13: Participa da comissão da OAB de ética, da né? Ele, da Federação Gaúcha de Futebol também, né?
16: E agradecer da bancada da TV Ayrton, Pampa. Júlio, que teve um Unite, se eu não me engano, tu fez. Ele me mandou um elogio, então agora agradecendo na rádio, muito aí. Obrigada.
1: O Ayrton faz parte do TJD, do STJD, da Federação Gaúcha de Futebol. Não é meu parente, mas é um baita cara.
13: Queria mandar um outro abraço pro Rogério Fonseca, que é presidente do Sindicato das Empresas Prestadoras de Serviços Eletrônicos, que essa semana eu vou te ligar aí, que eu preciso que consertem a minha máquina de lavar em casa e tu vai conseguir uma pessoa pra levar pra mim lá. E tu é meu grande amigão, né, Rogério? Um abraço carinhoso pra ti aí, da RF Eletrônica.
1: Rui, vamos aproveitar que a gente tem 4 minutos, 5 minutos antes do intervalo e vamos falar do projeto YouLive. Aproveitando que o momento é de notícia do mundo pop, e que é notícia melhor do mundo pop do que falar de música?
13: Lindo, cara.
1: Projeto tá espetacular.
12: Tu sabe que das 14 áreas que sou responsável aqui na Ubra SA, o Ubra Records é uma das que a gente tem um momento de relax, né? Porque é uma empresa do tamanho da Ubra. O pessoal às vezes não tem noção, né? Eles acham muitas vezes que a Ubra é ali...
13: É uma barbada, é.
12: É a Canoas, é a Porto Alegre. Não, a Ubra é Brasil. A gente ser gestor de uma empresa de ensino com o tamanho da Ubra é uma grande responsabilidade. E a Ubra Records é um momento assim que eu tenho de relax, porque lidar com música, lidar com os nossos artistas, né? Do nosso cast, também a nossa equipe técnica, é um momento assim que a gente para... Dá uma relaxada no dia a dia e a gente vê tantos projetos importantes que a gente tem para a cultura do Brasil, né, relacionados à música. Eu tenho certeza que a nossa gravadora, nos próximos meses, no projeto para os próximos máximo 12 meses, a gente vai estar entre as 5 maiores do Brasil, no tocante ao nosso casting de artistas e também proporcionalmente ao número de visualizações em YouTube e redes sociais, porque a gente está trazendo para o mercado um excelente produto, né? E o Live é um deles, que dá um produto próprio da Ubra SA, né, que é um time de artistas da Ubra, que são renomados já no mercado musical.
1: Que pra quem não viu ainda, é um formato barzinho, violão e amigos
12: exato,
1: cantando, né?
12: Exato, muito bacana aqui no Estúdio C da Ubra TV, que a gente grava, onde a gente montou um cenário específico para isso, né? Com a mais alta tecnologia, existe padrão... Uma emissora de televisão muito famosa no Brasil diz que existe o padrão deles, né? Eu falo que a gente é um padrão acima, né?
1: E o tufo que essa emissora de televisão tomou, depois a gente pode falar disso.
12: E não é brincadeira, a gente investiu muito em tecnologia, investiu muito em pessoas qualificadas. Então foram alguns milhões de reais que a gente investiu em tecnologia e equipamentos.
13: Poxa, só para ter um exemplo aqui, as nossas câmeras de televisão do estúdio da Ubra, elas são padrão Record e Globo Rio de Janeiro, que eles alugam as câmeras. E a gente tem a câmera própria, eu não sei quantos K, 4K é certo, mas
1: tá
13: quase
1: no
13: 7K já, né?
12: Ela grava em 4K, mas ela transmite em 6. Olha são aí. Câmeras que são as melhores câmeras do mundo atualmente, né? Se for ver... Ontem eu estava vendo um clipe ali muito famoso, mas está tocando hoje no YouTube e utilizando nossas câmeras, né, que a gente tem aqui. Então, na realidade, todos os equipamentos nossos aqui de rádio e televisão, nós investimos 9 milhões de reais em equipamentos nos últimos meses. Então foi um grande investimento, isso para fazer a melhor entrega. E a Ubra Records, não tem dúvida nenhuma que nos próximos meses, foi um projeto idealizado pelo nosso presidente. Eu sempre falo que eu sou um ótimo executor, né? Porque tudo que ele idealiza eu executo com precisão e com a máxima eficiência, conforme, né, é o nosso padrão da Ubra, que tu mesmo fala, né? Redundante,
1: é,
12: né?
1: Redundância, excelência, né? E excelência e Ubra são palavras redundantes, né? Deixa eu convidar o pessoal, né, Rui? Já tem alguns teasers desse projeto e o live no @UbraTVOficial e a partir de agora também no @UbraRecords. Já temos o @oficial da Ubra Records.
12: Pessoal aí que tá escutando aí na nossa rádio, na Mix FM 107.1, a rádio da Ubra, segue lá, Ubra Records, né? Vocês vão começar a ver o produto que a gente está criando ali na Obra Records. Cara, é muito bacana o que a gente está fazendo aqui.
1: A qualidade é absurda, absurda. Eu estava ouvindo esse final de semana o que a gente já lançou de teaser ali no Instagram. A última gravação, a da terça-feira passada. A qualidade do som, se tu bota numa caixinha, dessas caixinhas, escolhe a marca que você quiser, qualquer uma. O som fica, chega a tremer os vidros de casa.
12: É. Não, isso é um projeto, Ramiro, que é um projeto que eu tô liderando ele pessoalmente. É um projeto assim que eu quero que ele saia assim, esse primeiro projeto que é o Will Live. Eu quero que seja um projeto. Perfeição não vai existir nunca, né? Mas a gente busca a perfeição. E os investimentos são para isso, né? A gente faz grande investimento para isso, para fazer a melhor entrega. Então esse é um projeto que pessoalmente eu tô lidando com ele. Cada ponta, cada escolha, cada artista, cada músico foi escolhido por mim. Cada um. Cada técnico. Cada instrumento foi escolhido por mim.
15: Excelentes músicos,
12: o timbre de,
15: né,
12: cada coisa, as câmeras, o posicionamento das câmeras. A gente tem excelentes diretores aqui, coordenadores, mas nesse caso eu quero meu olhar, porque eu quero assim, que aquilo se replique depois para ser a melhor entrega possível. Eu tenho uma experiência de televisão e rádio mais de 30 anos, né? Eu comecei em TV quando a gente editava com Beta, eu comecei em estúdio de gravação quando a gente gravava em rolo 2 polegadas, cara. Então esse pessoal que tá chegando agora aí, primeiro eles vão ter que rodar muito pra chegar lá, pra entender o que tá falando.
13: Ramiro, ele tava no churrasco, na feijoada ontem, ele tava comprando coisa pra Ubra Records. É mentira minha, não?
12: Não,
1: eu
12: tava comprando
1: aqui. Tem um app domingo aí que o Rui, eu acho que não, é sócio, não, aí, né? É. Porque toda hora chega coisa pra ele.
12: Meu artista, eu quero que ele tenha o melhor, claro, equipamento, claro, a melhor entrega. O artista, ele tem que sentir que a Ubra é a casa dele. Como foi no passado, quando a gente era aluno aqui.
1: Pô, a gente teve sexta-feira no prédio 11, onde era o telecentro da Faculdade de Jornalismo. Pô, momento, foi nostálgico.
13: Ah, sensacional.
1: Conversei com o Rui por telefone depois, na sexta-feira. Cara, mas é uma pena o que fizeram, né, Rui? Assim, ó, ainda bem que o Dr. Melk, nosso presidente, Carlos Augusto Melk Filho, tá recuperando a Ubra, porque aquilo que a gente viu lá é a excelência da época, né? Como a gente tem a excelência da Altec, aquilo lá ninguém tinha. Aqui, vocês viram, o Júlio tava junto ali.
15: O antigo NPA ali, Núcleo de Produções Audiovisual.
1: Primeiro era Telecentro.
15: Trabalhei ali, estagiei ali. Incrível.
1: Primeiro, quando eu estudei em 96, 98, 2002, era Telecentro. Aí eu saí e mudou de nome.
15: Mudou pra CPA, que era Centro de Produções Audiovisuais, e depois, por último, NPA.
1: Cara,
15: Núcleo de Produções.
1: Abandonaram equipamentos ali. Abandonaram. A gente viu isso aí, mas isso aí foi em função de uma época da Ubra que o Dr. Carlos Augusto Melk Filho tá recuperando aos poucos, né?
15: Amém.
12: É uma instituição que tá no Brasil todo, a Ubra, então a gente prioriza algumas áreas, porque a gente tem são estratégias para a instituição. Eu tô há 2 anos, o Dr. Mel comprou a Ubra faz 4 anos, eu tô há 2 anos como um dos principais gestores aqui do grupo. E a gente já vê a mudança estrutural, só que, como eu falei, investimos 9 milhões em menos de um ano, né? Então é um grande
1: E tem que ir setor por setor, né, Rui? Não adianta abraçar tudo de uma vez, né?
12: Quem entra aqui hoje na Ubra Play, ela integra Rádio Mix, Ubra TV, Ubra Records, né? A nossa parte de comunicação. Tudo isso aqui tá dando Ubra Play. Quem entra no Ubra Play hoje e entrar em qualquer outro canal de televisão, tô falando a nível nacional, não perde nada para os canais assim, principais do Brasil. Então a gente montou aqui um sistema de telecomunicações e comunicação realmente de primeiro mundo. Né? A gente falava primeiro mundo quando era jovem, adolescente, né? Hoje em dia é, né, de alta tecnologia. Mas, Ramiro, por quê? Porque a gente acredita muito em laboratórios para os nossos alunos, como foi no passado, como a gente viu ali, né, no telecentro. E a gente também busca com isso a gravadora como um vetor de divulgação da nossa marca e também de trazer um novo momento para a cultura brasileira. Não se investe mais em cultura no Brasil na parte musical. Os artistas muitas vezes não têm onde recorrer. E artistas como o talento da Tef, como o talento da Andrea, do
1: Marcel.
12: O Marcel tava lá em casa ontem, né? Um querido Marcel e um talento.
1: Viu que o Lucas foi colega de creche
15: de
1: do Marcel.
15: Creche do Marcel. Quando nos conhecemos.
13: Roubava a merenda do Marcel.
15: Não, até minha mãe me corrigiu.
12: Pegava o Marcel, ele te pegava.
13: Explicava de médico.
15: Não, a minha mãe me corrigiu. Eu era colega do irmão do Marcel. Marcel é mais velho.
12: Sim. Mas o Marcel, tu vê o nível musical do Marcel, o Thaís. Tu já viu o Marcel?
14: Sim, já. Ele
12: a
14: tá Tef,
12: tu já viu cantando?
14: Sim, eu vi. Conheci agora no...
1: No Instagram.
14: No Instagram.
12: Não acompanha a Ubra Records aí? Então
14: tô
12: tem vindo nos eventos
14: tô aí? Acompanhando, não. Não, porque vocês fazem, né? Me convidam, só que é sempre na terça-feira que eu tenho horário de aula.
1: Não, e terça-feira, no dia seguinte, agora nós vamos ter que estar aqui às 5 da manhã, não tem como, né?
12: Mas, pessoal, é uma... Mas, resumindo, Ramiro, é um momento, assim, muito especial para a nossa instituição. Eu acredito muito que nos próximos 30 dias, mais ou menos, a gente vai estar entre os vídeos mais tocados do YouTube.
1: Certeza.
12: Pelo que a gente tem feito aqui, pela entrega que a gente vai fazer agora essa semana, porque essa semana já vai subir alguns vídeos pro YouTube.
1: A decisiva já, né?
12: É, já começa a subir vídeo pro YouTube, de um total de 24 vídeos que vão subir desse projeto do YouLive. Então são 24 vídeos que vão subir, 24 músicas consagradas já. A gente preferiu pegar música, não música... própria dos artistas, mas músicas consagradas, porque é o primeiro projeto, é um projeto conceito. E também vai ter a gravação com a orquestra da Ubra também, né?
13: Sensacional.
12: Na finaleira, a gente já fez uma gravação com a orquestra da Ubra.
10: Vocês vão tocar Sandy Júnior ou não?
12: Não, Sandy Júnior deixa pra tocar no aparelho de som lá das crianças lá do...
1: E Joelma, né, Júlio?
12: Dos colégios da Ubra.
13: Tô esperando,
1: Joelma. Boa! Isso. Ubra Records, que projeto maravilhoso. A gente vai para um rápido intervalo, mas tem muito programa pela frente. Nós vamos juntos até às 8 horas da manhã. Então fique conosco, já tem mais 3 WhatsApp. Na sequência, a Josi vai trazer para nós aí. Então fica ligado que nós já voltamos.
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0: 21 minutos faltando para 7 horas da manhã. Muito bom dia para você que tá se ligando. É isso mesmo. O Jornal da Mix agora é das 6 às 8 da manhã. Hoje é dia 8 de junho, 15 graus de temperatura, tá chovendo na rua. 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Deixa eu falar aqui, ó, do fim da taxa de licenciamento de veículos em 2027 no Rio Grande do Sul. A Assembleia Legislativa do Rio Grande do Sul aprovou o fim da cobrança de licenciamento de veículos no estado. A lei agora precisa ser sancionada pelo governador Eduardo Leite e a mudança deve entrar em vigor em 2027. O texto extingue a taxa de expedição do Certificado de Registro e Licenciamento do Veículo, o CRLV. Com a digitalização do documento em 2019, o serviço acabou ficando obsoleto na prática, mas a cobrança continuou sendo exigida dos proprietários. Atualmente, ela é cobrada mesmo dos veículos isentos de IPVA. Segundo o Detran, a emissão do documento digital custa R$ 114,09, em 2026. Este ano, o pagamento precisa ser feito até o dia 31 de julho. Faz sentido, né? Deixou de ter o papel, né? Sim. Menos gasto, que era aquele papel moeda do documento, né? De transitar. Digital, é. E ficou tudo digital, então faz sentido não, tu não ter que pagar mais, né?
1: Nem vou falar o que eu penso a respeito do Detran, deixa assim.
0: Ah, tem alguns setores da nossa máquina, da melhor nossa estrutura não. Aí, que é melhor não falar, né?
1: Tá louco.
0: 51 9143 1874. Várias mensagens, Josiane. O pessoal tá acordando cedo com
2: Mas
0: a gente.
2: Que maravilha!
0: Que loucura!
2: Tô adorando!
3: Bom dia!
2: A gente achando que o pessoal.
3: Na fazendinha!
0: Que isso, Pedrinho?
2: Nós achando que o pessoal ia estar, ó, dormindo, ainda se deslocando, o pessoal aqui, ó, participando. Vamos lá, vamos ver quem mandou mensagem. Depois o Júlio. O Ramiro coloca os áudios. Bom dia, vizinhos! Trabalho no segundo andar do prédio. Hoje começa a minha nova jornada na empresa diurna, pois até sábado trabalhava 12 por 36. E agora que vocês farão companhia até eu chegar na Uber e durante todo o dia. Abraço, sou fã da Miss desde o tempo do reality. Daquela emissora,
0: Rude. Rude. Bah, depois eu vou
2: Obrigada,
0: falar uma dessa emissora para vocês.
1: Abraço, colega.
2: Abraço
1: aí do segundo
2: e bom
1: andar.
2: Dia e seja bem-vindo, então,
1: a criar,
2: aí.
1: Né?
0: Rude.
2: Rude.
0: Abraço, Rude.
2: Temos outro aqui, vamos lá. Bom dia, Mix. Agora, todos os dias às 6, saí de casa assustado, achando que já era 7 horas.
0: Bum!
2: Ah, é pegadinha do jornal? Não, agora a gente tá todos os dias aqui, diariamente, das 6 às 8. Vocês pediram? Ah, escutamos. O Lopes mandou aqui pra gente, um beijo, bom dia.
0: Abraço, Lopes.
2: Lopes. Agora, todos são com áudio, manda aí.
0: Tá, vamos lá.
4: Bom dia, pessoal. Queria dar parabéns por esse horário novo. Acho que tinha que ter mais uma hora
0: Não!
4: ainda, das 6 às 9.
2: Calma!
4: Adoro acompanhar vocês. Vou trabalhar sempre escutando vocês. Um beijo da Lulu.
2: Beijo, Lulu.
0: Minha prima, Lulu. Valeu, Luciana Lulu. Antunes.
2: Ah,
0: beijo pra Lulu.
2: Beijo pra prima.
0: Família também pode,
2: não,
0: né?
2: Claro.
0: Deve.
2: Família deve.
0: Se a família não ouvir, a gente xinga.
2: É verdade.
0: Vamos lá, tem mais um aqui.
5: Fala, gurizada da Mix, agora, a partir das 6 horas da manhã, junto com a gente. Que legal. Já tô aqui na estrada, levando vocês junto comigo rumo ao interior do estado. Que essa nova fase de vocês aí dure para um bom tempo e que vocês em seguida tenham 3 horas de programa. Aí a gente vai sair lucrando
0: Olha
5: sempre.
0: Olha aí, Rui.
5: Abraços, Alex Abel.
0: Só não bota pra 5 da manhã, Rui.
3: Tu sabe que a
6: tu pega das 6 ou das 5, que tá das
3: 6. Não, peraí.
0: Se for pras 9, eu vou.
3: Tu sabe que conversa tem. Conversa tem.
0: O Pedrinho dorme aqui, Rui.
7: Eu não consigo dormir em casa, meu pai não para de
8: mandar mulher. A gente aluga um apartamento aqui.
2: Às 5, não tem como, a gente não vai dormir mais em casa.
6: Mas é o Pedrinho e o Panda, então.
0: Pedrinho e o Panda.
3: Pedrinho
6: e o Panda. O Panda me aprontou uma ontem, cara.
2: Conta.
9: O Panda tem um vídeo, eu mostro no intervalo.
6: Não, dá pra contar, o bicho é...
0: Vamos falar pra audiência aqui, que a audiência que não conhece, o Panda é o cachorrinho do Rui, né? O cachorrinho Taura do Rui.
2: Que é preto e branco, por isso que ele tem o nome de Panda, né? Que parece
9: o Panda tá aprontando aí,
2: um pandinha mesmo. Parece um ursinho.
0: Não dá pra falar no ar.
2: Gente! Não, mas os nossos pets, normalmente eles têm, né, gostos assim. Gostam de sair atrás de meia, de roupa, ou de objetos,
0: não vai,
2: né?
0: Não
2: falar,
0: pode
2: deixar.
0: Não pode falar.
2: Não vou falar.
0: Ah, tá. Desculpa.
2: Objetos diferentes, né?
3: Ah, ele achou um objeto.
2: É, tem que cuidar.
9: Ele é caçador de objetos.
2: Caçador de objetos, são caçadores.
8: Aqui eu só vi os pezinhos dele.
3: Ele achou um ossinho.
2: Tinha uma labradora que ela adorava comer meia, gente. E aí, numa dessas que ela comeu, a gente não conseguiu, né, fazer. E a gente teve que levar...
0: Ela tinha síndrome de pica.
2: Parte 2.
0: Mas é verdade.
2: E aí a gente baixou o hospital, tudo, pra retirar. Ela tava com dois pares de meia daquelas, as pequenininhas.
3: Meu Deus.
2: A gente não podia, tu tirar. Chegava em casa, tirava meia, já tinha que botar dentro do cesto pra ela não pegar. Se tu deixasse, tipo, no chão ou em cima do tênis, alguma coisa assim, ela comia. Não
6: que
2: podia
6: loucura.
2: Deixar. Labrador gosta de comer várias coisas, pode deixar perto.
6: Não pode deixar.
0: Tem mais um recado aqui, Josi, que não é áudio, o último ali.
2: Deixa eu ver, o último aqui?
0: É.
2: Que não é áudio?
0: É.
2: É áudio.
0: Não é áudio, o áudio é da semana passada.
2: Ah, tá.
0: Tem um texto pra baixo ali.
2: É o que tá de camisa rosa?
0: Não, lá em cima.
9: É que se tu desmarcou, ela não consegue ver, né?
2: Marca como não lida
0: não,
2: pra mim.
0: Eu desmarquei agora.
2: Tá.
0: Ali, ó.
2: Achei. Bom dia a todos dessa bancada maravilhosa, é muito bom estar com vocês, ainda mais agora neste novo horário de 2 horas. Desejo uma excelente semana para todos, muito sucesso, conquistas, energia positiva nesse novo momento, que seja uma fase de muito crescimento e realizações para toda a equipe. Um grande abraço e uma ótima semana para todos. Quem nos mandou aqui foi o Endrigo Leão. Obrigado, Endrigo.
3: Abraço, Endrigo.
9: Boa semana aí. Pô,
3: que legal começar a semana assim, né?
0: Recebemos carinho.
3: Isso é demais. Isso
2: nossos
3: é demais.
2: Ouvintes, muito obrigada pela participação. Mandem mais. Como é que tá o trânsito aí? Estão indo pra onde? Serviço? Largar os filhos?
0: 51-91-43-1874. Repetindo, 51-91-43-1874. Mande seu recado, participe. Pode ser áudio, pode ser texto. Manda pra gente aí pra dizer, tá onde? Tá chovendo, não tá? Tá
3: como
0: lagado,
3: foi
0: não tá? Como foi o que feriado? Feriado foi quinta passada.
2: Mas foi feriado.
0: Ah, pra
2: né?
0: muita gente foi feriadão.
2: A gente sempre pergunta na segunda-feira como é que foi o teu final de semana. Então conta pra gente.
0: Conta o feriadão, teve gente que fez feriadão. Vamos lá, enchente. Enchente é o principal medo ambiental dos moradores de Porto Alegre, aponta pesquisa. A enchente se tornou o principal medo ambiental dos moradores da capital gaúcha. É o que mostra a pesquisa Viver nas Cidades, Meio Ambiente e Mudanças Climáticas, lançada na última terça-feira, dia 2, pelo Instituto Cidades Sustentáveis. Em Porto Alegre, 64% dos entrevistados apontaram enchentes e alagamentos como o maior problema ambiental. O índice é o mais alto entre todas as cidades consultadas. O tema já liderava as preocupações locais em 2024 e ganhou ainda mais peso depois da inundação que atingiu a cidade em maio do mesmo ano. No total da amostra nacional, as enchentes foram citadas por 39% dos entrevistados e ultrapassaram a poluição do ar, que ficou com 34%. Os alagamentos aparecem em primeiro lugar também em Goiânia, Belo Horizonte, Recife e Rio de Janeiro.
9: Ficou o trauma, né? Principalmente na região central ali, o pessoal tá apavorado. Quem mora...
0: Vale do Taquari.
10: É, né? Vale do Taquari, sim, aqui, sim. Aqui em Canoas, região metropolitana, Cachoeirinha.
1: Sim. Eu falo especificamente de Porto Alegre ali, né? A notícia é do estado inteiro.
0: Não, é só de Porto Alegre.
10: Não,
0: mas...
10: ali é de Porto Alegre, mas...
0: Tu tá falando aí, da região central de Porto Alegre, tá?
10: Isso. Ah, tá, tu tá falando de região central de Porto.
1: Não tô fugindo da notícia.
0: Não, eu pensei...

0: De Porto Neá.
1: Então, a região central ali, que foi a mais atingida, e arredores, o pessoal até hoje tem trauma, todo mundo apavorado. Quando dá uma chuva pequena, já fica todo mundo se olhando e apavorado. Eu tenho certeza que o setor imobiliário da região também foi afetado, né?
0: Sim.
1: Hoje tu consegue comprar imóveis, tem oportunidades boas de comprar nas regiões que foram afetadas na nossa capital.
2: Bom, eu e o Lucas, que somos, e a Josi, que moramos em Canoas, a gente vê o que teve de migração de gente procurando imóvel para comprar em Canoas, o lado que não alagou.
1: Sim, valorizou muito.
0: Virou
3: super,
0: agora.
3: Contrário, né? Super valorizou Canoas, um lado e desvalorizou o outro.
0: Canoas lá do oeste.
1: Claro,
0: e
1: quem trabalha com imóveis não gosta de comentar esse assunto, mas aconteceu.
2: Aconteceu. Segue acontecendo.
3: Agora pode
2: os
3: ser
2: empreendimentos novos lançados do lado leste, que é o lado onde estamos, aqui de Canoas, eles estão cada vez mais caros. Porque valorizou.
4: Pessoal. Ramiro, uma das regiões mais lindas de Porto Alegre são as ilhas.
2: São
4: mais lindas. Eu que frequento desde sempre aquela região ali. Quem não conhece, vale a pena, porque, cara, é lindo tu pegar uma embarcação e tu pra dentro do rio. Ali, principalmente naquela região ali, da Ilha das Flores, Ilha da Pintada.
2: Ilha do Presídio.
4: Ah, Ilha do Presídio é aqui na frente entre Guaíba e Ipanema ali.
2: Mas
4: né?
2: É bonito ali também, né?
4: É isso, aquela região.
1: Ali é muito falando onde se mora mesmo.
2: Ah,
1: né?
2: sim, na região, né? Na região das ilhas onde se habita ali.
4: Isso, onde se habita ali. A região toda, como toda do Guaíba aqui, a região do Jacuí é lindo. Mas eu tô falando da questão imobiliária. Tia, hoje tu compra um terreno ali, tu pagava 3, 4 milhões ali, um terreno grande, né? Tu compra por R$500 mil.
0: Imagina.
4: Um terreno grande. Tô falando com 20 de frente pro rio, sim. 20 metros ou 30
2: Despencou
4: metros.
2: Despencou o valor.
4: Cara, tá assim, quase de graça.
3: As pessoas
4: ali
3: perderam muito, né?
4: Cara, e assim, antigamente, o pessoal dava um dedo pra comprar um terreno ali, porque é lindo aquela região, né? É. Monta uma casa ali de final de semana.
0: Rio,
4: ou até muitas pessoas moram ali, né? Porque se for ver, de Porto Alegre até a ilha dá 20 minutos ali. Até o centro, né? Então, cara, como caiu o preço daquilo ali? Tá quase de graça, tô dando de graça.
2: Uhum.
4: Então, as enchentes foi um marco, né, na questão imobiliária de Porto Alegre, da região toda. Não é só Porto Alegre, né? Onde foi atingido, né, mas
2: sim.
4: A gente vê como despencou o valor dos imóveis nessas regiões que foram atingidas. Cara, é incrível.
2: E eu te dou um dado inverso, Rui. Aqui em Canoas, desse lado leste, terreno que se vendia a 500 mil, ele subiu para 1.200.000, 1.300.000. Dobrou o preço.
1: O
2: inverso acontece também no lado seco, né?
0: Até o próprio valor médio do aluguel disparou. Disparou.
2: O aluguel disparou, tudo.
4: Viva Canoa City, hein?
3: Mas sabe que
2: esse lado leste de Canoas
3: é mais caro em alguns bairros, mais caro que Porto Alegre. Sim. Eu morava em Porto Alegre e quando fui me mudar pra cá, o valor de aluguel era muito maior do que onde eu tava morando, próximo do Iguatemi.
2: Os bairros novos de Porto Alegre, Moinhos, Monte Serra, Bela Vista, me ajuda aí, Lucas, tu que também
0: Petrópolis.
2: É de Canoas.
3: Petrópolis.
0: O Igara.
2: Igara, parte nova, né? E tem os bairros
0: até
2: antigos.
0: Até São José também aqui.
3: Sim, o Parque Universitário
0: é
3: também.
0: Tá, é. Não, e inclusive nós falando sobre enchente, a Ubra teve um papel importantíssimo na enchente e até me emociono de falar isso porque de fato foi a maior albergagem da enchente
1: das
0: foi
1: Américas.
0: Aqui na Ubra das Américas. O apoio que a Ubra deu, pô, descer a helicóptero o tempo inteiro aqui no campo da Ubra. Eu vim aqui, eu presenciei, sei lá, 5, 6 helicópteros vindo.
3: Porque nas primeiras semanas tu não tinha acesso, né? O pessoal queria trazer mantimentos e não conseguia, só via.
2: Eu fiquei mais de um mês sem conseguir a Porto Alegre ver meus pais, por exemplo. Não tinha como acessar Porto Alegre.
3: Tinha um caminho alternativo que levava 7 horas.
2: Só que tava
3: conseguindo
2: vir. Se levava 7 horas, tu corria o risco de ser assaltado, porque estavam assaltando lá em função da engarrafa.
5: Quando eu fui pra praia, a saída ali de... Uma saída alternativa de Porto Alegre, que a gente usou.
2: Entre Viamão
5: e
2: Viamão.
5: Começou uma loucura, dizendo que tava assaltando os carros. Eu tava desesperada dentro do carro, achando que ia ser
4: assaltado. Quantas horas demoraram pra chegar no litoral?
5: Bah, umas 4 horas.
1: E muita gente foi morar no litoral nesse período,
5: fui.
1: Né?
0: E não retornou. E não retornou.
3: Teve gente que não retornou.
0: Isso é outra...
4: Tão rico, né?
5: Isso me lembrou um pouco da pandemia, porque na pandemia eu fui também.
3: Mas tu sabe que isso, não só por causa das enchentes, mas a maioria, até médicos, estão preferindo, os condomínios estão cada vez mais lindos e né, com uma infraestrutura absurda.
2: Bom, vai abrir um aqui atrás, eu não sei se é São José ou Igara, que vai ter praia artificial.
3: que as pessoas vão, acabam comprando no litoral e trabalham em Porto Alegre.

0: Vem ser feliz?
1: Normalmente, trabalho remoto ou médicos com escala, né?
2: Os filhos tudo pra estudar na Ubra, é isso aí. Vem morar em Canoas.
0: Cara, não, mas esse jargão, vem ser feliz em Canoas, pegou do Ayrton.
3: Ele é bom.
0: Cara, é criativo, né? Não sei se tava inspirado.
1: Vem ser feliz em Canoas. Inclusive, o transporte é gratuito.
4: Exatamente.
0: Não, é verdade. Transporte público que tu vai pra onde tu te locomove, pra onde tu quiser.
1: Tu sabe que as pessoas estavam... Ouvinte ou foi uma matéria que a gente falou na semana passada? Tem gente já em Porto Alegre, a tarifa de ônibus já tá em 11.
3: Via mão.
1: R$11, tu imagina, precisa pegar duas, três, não, ida e volta.
3: Isso não é na cidade, são ônibus metropolitanos, intermunicipais.
1: Pesa, a gente acha 11, que não, 20. Mas para uma família com uma renda de um salário mínimo, é um absurdo, não consegue, tu paga para trabalhar. Não dá.
0: O custo de vida tá muito alto, pessoal, tá muito. Vamos falar sério. Não tem, hoje o cara... Um salário mínimo hoje, olha, o pessoal tá vivendo na pobreza.
1: Sobrevivendo. E olha lá.
0: Que virou. Não é o Brasil, né? É o mundo como um todo, né?
3: É.
0: A pobreza chegou. Tu vai. Nós estamos falando da França. Pô, eu sou uma pessoa que vou a Paris há muitos anos. Tia, que virou Paris. Uh-huh. Virou uma. Assim, ó. Não pode andar mais na rua? Não te assaltam? Pode. Cara, antes não tinha isso aí. Não, esse negócio da imigração, esse negócio de abrir as porteiras de qualquer jeito. Porque foi de qualquer jeito. Foi uma imigração, assim, ó, descontrolada que aconteceu na Europa, né? Por uma politicagem absurda. Eu acho, assim, que a gente. Nós temos que preservar as culturas do nosso país, né? De origem, né? Uhum. E não se preservou isso na Europa. E abriu as porteiras ali, tia. Hoje, em Paris, tu sai pra rua ali perto da torre, ali no Trocadeiro. Te leva até as calças. Uhum.
5: Pickpocket.
4: Pickpocket. Né? Daí tem uns brasileiros que foram pra lá, que o brasileiro é malandro. Foi pra lá e faz vídeo em cima disso. Tipo, combatendo os pickpockets, que são os batedores de carteira de Paris. Loucura, né? Não,
0: Paris, Bruxelas. Bruxelas, que é a capital da União Europeia. Tia, eu toda vez que eu ia pra Bruxelas, tu não via pobreza na rua, não via nada. Agora tu vê até mendigo em Bruxelas, cara. Coisa que eu nunca vi na vida.
3: É, tá descontrolado
4: mendigo
3: mesmo.
4: Em Bruxelas?
0: Não, é coisa assim, fora do comum. Capital fora da União comum. Europeia e da OTAN. Não tem, porque lá é um... Não, tem muito governo lá, de todos os países da Europa, né?
3: Tá desenfreado.
0: E tu, cara, coisa que eu nunca tinha visto... Aí, manifestação.
1: Isso era um desejo,
0: de
1: né?
0: De tudo que é lado. Cara, uma bagunça que virou a Europa.
3: O mundo tá uma bagunça, né?
0: Eu acho assim, a pandemia foi um horror, tá? Eu acho que já foi um período ruim. A gente vai se dar conta, talvez, daqui a mais uns 10 anos do que causou a pandemia no mundo, né? Esses efeitos que ela trouxe pro mundo, negativos. Também essas políticas desenfreadas de imigração, cara. Olha isso aí, destruiu a cultura europeia. Ah, mas quer preservar e tal. Não, cara, eu acho o seguinte: eu sou brasileiro, eu sei dos problemas que tem no Brasil, mas eu quero preservar a nossa cultura, grande parte dela. Tem coisa que é errada no Brasil? Tem. Mas eu não quero pegar entre gente, uma migração desgovernada no Brasil. Ah, vai começar a entrar haitiano, venezuelano, vai começar a entrar gente de tudo que é lugar aqui, mudar a nossa cultura? Pô, cara, não. As próximas gerações, a gente tem que manter o que a gente construiu aqui culturalmente, que tem muita coisa boa no Brasil. Pessoal, eu que viajei, cara, viajei 27 países do mundo, 54 cidades do mundo. Cara, o Brasil é o melhor país do mundo pra se morar.
1: Não é não acolher, né?
0: Só falar mal do Brasil, cara, eu conheci o mundo. Eu amo esse país. E Porto Alegre, às vezes, ontem a gente tava falando, Josi, sobre isso, só pra mim concluir antes de entrar o Julinho falando... Né, sobre o que a gente conversou ontem lá no... Sobre o mundo, né?
3: Sim.
0: E sobre essas coisas tão importantes que a gente viu. Cara, Porto Alegre, eu sou apaixonado por Porto Alegre. O pessoal fala de São Paulo. Cara, tu em São Paulo sem dinheiro, tu não é nada. Tu em São Paulo sem dinheiro, tu é nada. Ah, eu amo São Paulo. São Paulo é um trânsito absurdo, tá? Tu passa em trânsito. Aqui, o pessoal fala da Ubra. Eu venho de Porto Alegre, da Ubra. Dá 25 minutos da minha casa até a Ubra. São Paulo, 25 minutos, não faz nada.
1: Não faz nada.
0: A gente mexe. Toda
1: 3 horas pra se mover pra qualquer lado.
5: O custo de vida é mais alto também.
0: Três vezes mais, no mínimo, o custo que a gente tem de vida aqui. Cara, Porto Alegre, tu vai sair do Brasil, tu vai almoçar num restaurante, no mínimo, $25. Uma porcaria. $25. Faz V6 dá quanto? R$150. Pra fora. Pra te comer qualquer porcaria. E não, nem se compara com o que a gente come aqui. R$150 aqui em Porto Alegre, tu come no melhor restaurante de Porto Alegre.
4: É verdade.
0: Então, assim, tchê, vamos valorizar um pouquinho mais a nossa... Que eu não falei aqui da natureza, do Rio Guaíba, das ilhas. Cara, olha pra dentro de Porto Alegre. Muitos anos, Josi, nós vivíamos virados de costas pro Guaíba.
1: De costas, exatamente.
0: Eu, quando fui secretário do Estado do Turismo, eu viabilizei a instalação do cais embarcadeiro aqui, exatamente, junto com a Procuradoria-Geral do Estado. Fui eu que viabilizei lá quando era secretária de turismo, porque a cidade era toda virada ao contrário do Rio. Uhum. E ali começou um movimento de pegar. Ô, pessoal, vamos olhar pra dentro do Rio? Através do Casa Embarcadeiro, aquele projeto do Eugênio ali, do Dodge.
4: Que baita projeto, Tornaim, né,
0: que baita. Porque ninguém queria botar a mão na época. É incrível agora. O governador tá falando pra mim, assume isso aí, Rui, porque ninguém quer botar a mão. Porque tinha uma manifestação de vereadores de Porto Alegre, que eram contrários a ter um empreendimento ali.
4: Ativistas.
0: Cara, uma coisa totalmente descabida.
1: Descabida.
0: Qualquer lugar do mundo, até de países que são administrados pela esquerda, ou pela direita, pelo centro, todo mundo pensa igual. Cara, o Rio é o cartão postal de qualquer cidade. Então eu sou apaixonado. Não,
1: e dá de 10 a 0 na Argentina, né? Falo do Porto Madeiro. O nosso cais dá de 1 milhão.
0: 1 milhão a 0.
1: As nossas naturezas aqui.
5: Nem comparação.
1: Não tem comparação. Não,
0: mas, ô, Josi, o presidente Melk, pô, um homem, acho que o Melk viajou umas 30 vezes mais que eu o mundo, né? Assim, tu vê as viagens que ele faz, ele, a esposa. Ele fala que ama Porto Alegre. Esse cara, que cidade maravilhosa que é Porto Alegre. Ele mora em São Paulo, né? Com a da família e tudo lá, mas. Ele, vontade dele, muitas vezes, eu sei que ia morar aqui em Porto Alegre conosco. Porque, cara, é muito linda a nossa capital. Pessoal, assim, ó, quem fala mal de Porto Alegre, pessoal, vocês não conhecem o mundo, não viajaram nada pra falar mal da nossa capital. Porque, olha,
1: Porto Alegre é linda demais.
0: É lindo, é maravilhoso. Vamos valorizar
2: valoriza
0: o que a gente tem.
2: O pátio de casa, né?
0: A vamos gente valorizar valoriza. O que a gente tem, porque, assim, ó, o que a gente tem em poucos lugares do mundo. Ramiro, tu quer pra Serra, 1h30. Tu quer pro litoral, 1h30. Quem tem isso aí, cara?
4: Eu ia dizer isso aí, Rui. O turismo local aqui na região da Serra aumentou. Eu acho que o pessoal tá valorizando mais as vinícolas ali em Bento. Aqui perto também.
1: Os próprios vinhos, né? Gaúchos.
2: Pelo, o Cristo Redentor agora, né?
0: Cristo Protetor.
4: Cristo Protetor de Encantado.
0: Ô, cara, eu fico assim, ó, quando começa a falar de São Paulo, que eu gosto de São Paulo, meu, vamos se enxergar.
1: Não, o que é a Serra de São
4: Paulo? Vai te enxergar.
0: Vamos lá passar trabalho. Hein,
4: mas te orienta.
1: O que é a Serra de São Paulo, Campos do Jordão? Pelo amor de Deus, nós temos Gramado
2: rua,
1: e Canela.
2: É uma rua.
0: Eu
2: uma
0: trabalho rua. Em São Paulo. A Ubra S.A., a gente tem escritório em São Paulo e tem escola em São Paulo. Eu praticamente tô lá de 15 dias lá em São Paulo. Cara, eu amo Porto Alegre. Não vou falar mal de São Paulo, tá? Porque deve ter paulista escutando, hein? Mas assim, ó, eu amo...
1: Tem
0: Porto
1: as suas
0: Alegre.
1: Qualidades também, tem. Mas a gente aqui é,
0: mas
1: pelo
0: incomparável,
1: amor,
0: Porto Alegre,
1: incomparável.
3: 7h02. Nós vamos para um rápido intervalo. Daqui a pouquinho a gente volta com o nosso roteiro tradicional, aquele que você já conhece, das 7 às 8 da manhã. Para quem não sabe, nós estreamos hoje o programa de 2 horas. Estamos no ar desde as 6 da manhã. Mas das 7 às 8 é aquele roteirinho tradicional que todo mundo já conhece. Com ingresso de cinema, com muito mais. Já voltamos, fique conosco.
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11: Segundo, bora de trânsito. Pra quem tá vindo da região metropolitana, o Vale dos Sinos pra capital pela 116, te liga só. Tem vários pontos com lentidão, especialmente próximas obras da Refap, é nos dois sentidos a lentidão, tá? E pra quem segue sentido capital pela 116, em Canoas, a partir da estação Matias Velho, tem lentidão. Quero lembrar das obras do Viaduto da Inconfidência também, tá? 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
3: Salve, salve, muito bom dia, 7:07 na 107. Estamos de volta no dia 8 de junho de 2026, neste momento com 15 graus de temperatura, batendo chuva de novo na região metropolitana e em Porto Alegre. 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A segunda-feira deve marcar uma mudança de tempo em Porto Alegre e região metropolitana, um dia com muitas nuvens e também com possibilidade de chuva moderada, que é o que está acontecendo agora. Dá uma pancada de chuva, para, em diversos pontos da região. Os volumes não devem ser elevados, mas a instabilidade volta a aparecer após vários dias de tempo seco. As temperaturas permanecem amenas, temos 15 graus agora e a máxima deve ser de 21. A recomendação é: saia de guarda-chuva. Hoje é dia de culinária, do pessoal mandar áudio aí sugerindo culinária, Josiane Oliveira, para o 51914318-74. Repetindo, 51914318-74. E o pessoal que participar vai ter de presente o que hoje, Josiane Oliveira?
4: Muitos presentes, né, Ramiro? Então vamos lá, vai ter Mortal Kombat 2, o filme Obsessão, que tá um sucesso no cinema, Sexo e Destino, O Gênio do Crime, A Revolução dos Bichos, Natal Amargo, O Rei da Internet e o nosso querido Passaporte Inverno, temporada de inverno do Aqualocos. E para participar, Ramiro acabou de falar, mas vamos reprisar. 51914318-74. Bora que o Jornal da Mix começou. E para quem tá nos chegando agora... A uma hora. Para quem tá chegando agora, bora que decolamos. E para quem já está com a gente, continue. Nos mande então aí uma receita de culinária, prática, rápida e gostosa. O que você manda?
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4: E pro pessoal que quer nos seguir nas redes, Ramiro, qual
3: arroba
4: o arroba?
3: Mix FM Poa, arroba Ubra TV Oficial, arroba Ubra Records, arroba cavalocaramelo.oficial e arroba programa.cafezinho. São as nossas redes sociais.
5: É bonito ver tanta rede social forte, hein?
3: É verdade. E tem outras que vão aparecer aí com o tempo também, estão se criando aí.
5: Tem coisa boa vindo pela frente, Ramiro. Nosso departamento de jornalismo aqui da Ubra Play tá cada vez mais afinado, tá cada vez mais criando conteúdo. Cara, como é bom trabalhar dentro de uma universidade, né?
3: Verdade.
5: Eu, sabe que eu tive várias experiências na vida, né? Trabalhei na minha família, na área de engenharia, movimentação de carga, transporte, no agro, na área de combustíveis, na política, 18 anos na política. E a melhor experiência que eu tô tendo na minha vida profissional é trabalhar com educação. trabalhar com educação é algo assim que é encantador. A gente transformar vidas, a gente criar pontes para os nossos alunos para poderem serem bem-sucedidos. Aqui na Ubra, a gente não forma mais uma opção, a gente forma a melhor opção do mercado. Então, nossos alunos, eles saem preparados aqui para serem realmente protagonistas nas áreas a quais eles escolheram para suas vidas. E muitos talentosos alunos que a gente acompanha diariamente aqui dentro da Ubra, isso daí motiva a gente que é gestor a investir cada vez mais, a investir na pauta acadêmica. Nós estamos agora programando agora congressos também de todos os cursos, para que todos os cursos tenham, né, eventos fortes ligados à pauta acadêmica, ligados ao seu curso. Então isso qualifica ainda mais esse espaço, que é um espaço democrático, que é o espaço da educação. A Ubra é sinônimo de quê?
3: Excelência.
6: Excelência. Como é bom estudar na Ubra. É bom, né, Thaís? Eu, como aluna, olha, eu posso falar para vocês. Eu amo. Impressionante.
5: Que loucura que é isso aqui, né?
6: É.
5: Não tem coisa melhor, né?
6: Não tem, gente.
4: Todo mundo na Ubra.
5: Todo mundo na Ubra. Olha aqui. E outra coisa. Aqui a gente, na Ubra Sede Canoas, a gente tá na Cidade da Educação. Cara, é fantástico. Eu que fui aluno, eu me lembro que eu vinha para esse espaço, que é um espaço democrático, que é o espaço da educação. A Ubra é sinônimo de quê?
3: Excelência.
6: Excelência. Como é bom estudar na Ubra.
5: É bom, né, Thaís?
6: Eu, como aluna, olha, eu posso falar para vocês. Eu amo. Impressionante.
5: Que loucura que é isso aqui, né?
6: É.
5: Não tem coisa melhor, né?
6: Não tem, gente.
4: Todo mundo na Ubra.
5: Todo mundo na Ubra. Olha aqui. E outra coisa. Aqui a gente, na Ubra Sede Canoas, a gente tá na Cidade da Educação. Cara, é fantástico. Eu que fui aluno, eu me lembro que eu vinha para o mundo na Ubra. Olha aqui. E outra coisa. Aqui a gente, na Ubra Sede Canoas, a gente tá na Cidade da Educação. Cara, é fantástico. Eu que fui aluno, eu me lembro que eu vinha para... Mas a gente está renovando tudo isso, muito guiado pelo nosso presidente, Dr. Carlos Melk, o nosso visionário, nosso grande presidente, que cada dia ele traz novas ideias e sempre com um propósito. Propósito de entregar excelência, Thaís. Tu que é nossa aluna aí, tu sabe bem que a gente entrega.
6: É, eu ia dizer, e não tem nenhuma outra universidade como a Ubra que dê oportunidade para os alunos, né? Que abrem as portas. Eu sou um exemplo disso, né?
7: É verdade.
6: Só agradecer.
7: E qual universidade tem escola?
5: A Ubra. E tem um projeto bacana que tá vindo pela frente aí.
7: Olha aí.
5: Olha.
8: Relacionado a essa área aí.
5: O presidente Melk, olha, eu tiro o chapéu, porque olha, esse tem visão. Tá vindo coisa muito legal na área de escolas.
9: Esse tem café no bule.
3: 7:13. Hoje é Dia Mundial dos Oceanos.
4: Olha.
8: Parabéns, oceanos.
3: Adoro. Dia do oceanógrafo. Parabéns para quem estuda os oceanos. Dia do citricultor, que é aquele cara que cultiva frutas cítricas, como limão, legal, laranja, bergamota. Dia de jogar as meias furadas fora. Fiz isso ontem. Um par de meia foi pro saco ontem.
6: Também. Não tem coisa, as cuecas também.
3: Cueca, calcinha, sutiã,
4: não,
3: tudo.
4: Nada remendado, né? Rasgou.
5: Do lado do Irigaray vai ter o citricultor, né? Com o limãozinho fazendo as caipirinhas.
3: Caipira, boa. E também, né, a laranja pra feijoada, né?
4: A laranja.
5: Tem que convidar o citricultor aí.
4: Citricultor.
3: Dia Nacional da Torta de Recheio Cremoso. E Dia Nacional do Sonho Recheado. Bah. De mumu ou creme de ovo?
4: Eu gosto do de creme.
3: Creme de ovos.
5: Me apaixono, eu fico Nutella. Com o seu recheado. Só sonho mesmo.
3: Nascimentos, 1950, Sônia Braga, atriz brasileira.
4: Linda.
3: Teu sonho de consumo da adolescência,
8: na
3: Júlio?
8: Na década de 80 era Sônia Braga mesmo.
4: A eterna Dona Beija,
8: Flor,
4: né?
8: E seus dois maridos, filme antológico.
5: É a Sônia Lima.
8: Não, é a,
3: A Sônia Braga, que atiçava os adolescentes da década de 80.
8: Mas tinha muito, nem era nascido.
5: Mas tinha muito filme adulto naquela época com esses atores assim.
3: Era porno chanchada que chamava, né? Porno chanchada.
8: O filme brasileiro era só pornografia, né, cara? Uma época foi, né?
4: Até a Xuxa fez.
5: Que triste isso aí, né, cara?
8: Mudou o mercado
5: graças
8: hoje, né?
5: Graças a Deus mudou isso aí.
3: Hoje os filmes adultos são nas plataformas digitais.
4: Sim, sim.
3: 1951, Bonnie Tyler, cantor e compositora britânica. 1968, Eduardo Moscovis, ator brasileiro. 1970, Seu Jorge, músico e ator brasileiro. Não dá pra tocar Burguesinha ali na nossa U Live ali. Burguesinha, Burguesinha, Burguesinha, Burguesinha.
8: Burguesinha tem uma batida boa pro
4: Brasil. É isso aí.
3: Só no filé. Não dá pra fazer? Isso aí cabe, hein?
5: Cabe, cabe bem.
3: 1974, jogou no Inter, mas foi campeão no Grêmio, Júlio. Zé Alcino.
8: Zé Alcino, gente boníssima.
3: Tu conheceu, né? Trabalhou na tua época,
8: sim,
3: lá, né?
8: Sim, sim, gente.
5: Na tua época, porque o Júlio...
3: O Júlio foi fotógrafo do Grêmio, né?
8: Fotógrafo oficial do Grêmio, na década de 90.
5: Ontem a gente tava lá em casa comendo a feijoada, daí o Júlio...
8: Falei a idade, ninguém acreditou.
5: Entregar a idade. O pessoal errou 15 anos pra baixo.
3: Ah, mas boa, é, o Júlio, né? Tem cara de guri, né, cara?
8: É os guri.
4: Ninguém acredita.
7: É os guri.
6: Eu não sei que idade tem. Quer
8: 5,8.
6: Não. Sim. Impossível.
8: Sim.
4: Impossível. Não, não, mais não, conhecido não, pelo 3,5.
6: O quê? Isso é implante? Né?
8: Não, natural.
4: Isso é implante.
3: Mas nem todo idoso é careca.
8: É.
7: Só pra... É, só porque... Botoquezinho de vez em quando.
3: Ele não me ouviu.
6: Dele, né?
3: A Thaís disse, mas não fiz seu implante. Eu falei, não, nem todo idoso é careca.
8: É verdade isso daí, é verdade.
4: O Júlio era o Val Kilmer mais novo.
6: Uma ruga. Então não tem cara de quem faz o preenchimento.
3: 1977, nasceram Kanye West, cantor estadunidense.
4: Adoro.
3: E o Falcão, jogador de futsal brasileiro, o maior da história. Vamos lá, incentivo à quitação de boletos atrasados garante 127 milhões ao DEMAI em Porto Alegre. Encerrado, em 1º de junho, o programa de regularização fiscal, REFIS, do Departamento Municipal de Água e Esgotos, o DEMAI, permitiu que mais de 56 mil porto-alegrenses colocassem em dia suas contas em atraso com a autarquia mediante incentivos como possibilidade de parcelamento e descontos em juros e multas. O total negociado foi de 127 milhões. O montante inclui quase 34 milhões pagos à vista, 27% do total, e que já ingressaram, portanto, nos cofres da prefeitura.
8: Mas o DEMAI andou pisando na bola aí. Uma época estava cobrando errado, muito a mais.
3: Duplicado, às vezes.
8: Quadriplicado, é. Mas, enfim, já reviram tudo isso aí, foi revisto, já ajeitaram tudo, fizeram essa negociação aqui. Que bacana, né? Pra todo
5: um abraço
8: mundo.
5: Especial ao prefeito Melo, querido amigo aí. Um abraço especial para ti, prefeito Melo. Grande guerreiro trabalhador, hein?
8: Bah, esse trabalha,
3: mas esse,
8: né?
3: Refis é importante, deveria ser feito em outras áreas, para quem tá com boletos atrasados, né? Outra
8: sim,
3: situação.
8: Sim.
3: Poderia fazer em várias áreas, né? Esse mutirão, porque isso ajuda depois para investir em outras áreas na capital também.
8: Mas muita
3: também,
8: gente,
3: né?
8: Atrasou porque veio a cobrança errada também.
3: É,
8: né?
3: Pode ser. É. Daí,
8: mas, enfim,
3: pesa, né?
8: O importante é que tá solucionado, né? O prefeito Melo tá sempre ligado aí. Né?
3: O importante,
5: tu sabe, que
3: é
5: importante o cidadão buscar seu direito.
3: Isso,
5: né?
3: Aí.
5: Eu acho assim. Agora está o nosso delegado Cleiton, querido amigo, né? Agora à frente do nosso PROCON do estado, né? Diretor-geral do PROCON. Um abraço, delegado
3: PROCON, Cleiton, que esteve aqui no dia U,
5: né?
3: Também.
5: Querido amigo, né? Que tem uma história, foi vereador de Porto Alegre já. E delegado da Polícia Civil. E não tinha pessoa melhor para o governador Eduardo Leite botar frente ao PROCON que o delegado Cleiton. Um abraço especial, delegado Cleiton. E o prefeito Melo, o pessoal pode não gostar e tal. Mas fato é que ele é trabalhador, ele é. Isso é fato, tá? Eu, particularmente, gosto, me dou com o prefeito Melo, amigo, que ele foi meu colega parlamentar, deputado.
8: Mesmo andar ali, né, o gabinete
5: isso,
8: dele.
5: Isso, querido amigo. Mas, assim, ó, o cara trabalha, o Melo não é história, tá? Tem gente que não gosta, tudo bem. Isso é democracia, pessoal. A gente tem que respeitar.
4: Ninguém vai agradar 100%.
5: Eu, olha, né? Ninguém agrada, mas que o cara é trabalhador, ele é.
4: Com certeza.
5: Tá? Pode não fazer tudo que a gente quer. Claro. Às vezes o cara num buraco, esses dias arrebentei um pneu aqui no buraco em Porto Alegre, daí eu xinguei o Melo. Aí minha filha, pai, toda vez que tu cai num buraco, tu xinga o Melo. Eu disse, é, minha filha, mas é que ele é o prefeito, né? Ele é o número um. Se tu xinga,
3: vou xingar quem?
5: Vou xingar quem, né?
3: Mas aqui no teu carro fura o pneu?
5: É, mas pra te ver o tamanho do buraco que tinha, né?
7: Claro, uma cratera.
5: Pra te ver o tamanho do buraco que
3: achei
5: tinha.
3: Achei que,
5: né?
3: Aquele pneu não furasse, cara.
5: Não, flat, mas mesmo assim, pra te ter ideia, amigo, tortou até a roda do carro.
3: Tá, mas a roda é o pior do que o pneu. O pneu é o de menos, né?
8: Se
3: pneu,
8: cada buraco troca. Que eu passasse, eu lembrasse do prefeito.
5: Não, mas um abraço especial pro prefeito Melo aí, querido amigo.
3: Olha só, cara, foi oficializado o Dia Mundial dos Beatles. A Apple Corps, empresa de multimídia fundada pelos Beatles, reconheceu de modo oficial a celebração do legado da banda britânica. O Dia Mundial dos Beatles foi criado por fãs em 2009 e ocorre daqui a pouquinho, dia 25 de junho. A data foi escolhida porque nesse dia, em 1967, que John Lennon, Paul McCartney, George Harrison e Ringo Starr entraram no estúdio 1 do Abbey Road Studios, em Londres, e fizeram a primeira transmissão internacional via satélite do mundo. que é uma apresentação clássica da música All You Need Is Love, que é maravilhosa a apresentação. Ela foi transmitida ao vivo como parte do programa Our World da BBC e alcançou cerca de 400 milhões de pessoas em todo o globo terrestre. Entre as celebrações mundiais do Dia Mundial dos Beatles, 2026, a primeira neste ano, uma versão colorizada da performance será lançada gratuitamente. Ao marcar presença no YouTube, será a primeira vez que a apresentação estará disponível online. Eu já vi em outras plataformas, como DVD, etc., mas no YouTube realmente não está. A celebração foi originalmente ideia de Faith Cohen, uma fã de longa data dos Garotos de Liverpool, e desde 2009 o dia tem sido uma forma não oficial de os fãs celebrarem a banda. As comemorações incluíram cantos coletivos, encontros de fãs, shows de tributo, exposições temáticas dos Beatles ao redor do mundo. Na última semana, o CEO da Apple Corps, o Tom Green, elogiou a iniciativa liderada pelos fãs e enviou uma carta para Cohen explicando por que queriam reconhecer oficialmente a ocasião. Então, a partir de 2026, 25 de junho, é o Dia Mundial dos Beatles.
4: E então, Ramiro, o Jornal da Mix saiu na frente porque a gente já fez uma foto que vai poder postar, então.
3: Exatamente, no dia 25 de
4: junho. No dia 25 de junho.
3: Eu sou muito fã dos Beatles, né? Criei com meu pai ouvindo Beatles. Depois do Guns, é minha banda favorita.
4: Eu vou te dizer que eu sou fã, né, pelos meus pais, porque algumas músicas gosto muito de tanto eles escutarem, né, e são maravilhosas.
3: É, eu gosto de todas, independente da fase, da época. Beatles, os Beatles são os Beatles. 51914318 74, temos recados, Josi?
4: Temos, então bora. Bora que os nossos ouvintes estão aqui, ó, ligadinhos. A nossa ouvinte nos mandou uma foto, aproveitando os nossos ingressos do cinema. Bom dia, quem mandou aqui pra gente foi a Grazi Gava. Ela mandou uma foto, ela e a filha, que ganharam então na semana passada aí, ingressos do cinema, e mandou aqui pra gente, participando aqui da Rádio Mix. Bom dia, meninas! Quem mais nos mandou é áudio, Ramiro.
3: Vamos ouvir, então. Lembrando que o jornal agora é das 6 às 8 da manhã. Estamos no ar desde as 6 horas da manhã. Você pode participar mais cedo quando acordar e pode participar
10: só
3: normal,
10: falar,
3: das 7 às 8.
10: O programa está iniciando às 6, porque eu só consigo escutar às 7 horas quando eu estou atrasada para o trabalho. E ultimamente eu não consegui escutar. Por exemplo, hoje eu estou escutando porque eu saí atrasadíssima, mas... agora, né, saindo no meu horário normal, eu vou conseguir acompanhar vocês pelo menos na primeira hora de programa. Coisa boa. Porque antes eu já ia atrasada, mas tá, pelo menos dá pra escutar o Jornal da Mix no caminho, que é o que eu tô fazendo agora, inclusive. Parabéns aí, sucesso nos novos horários.
3: Valeu, Gabi!
4: Obrigada.
3: Obrigado! Tá aí a Gabi, então, que vai conseguir nos escutar mais cedo, né? Tem gente que vai conseguir ouvir desde as 6 da manhã, tem gente que sai mais cedo, então a Gabi é uma delas. Mande 51914318 74, porque temos ingressos para cinema. Repete o nome dos filmes, Josi?
4: Mortal Kombat 2, Obsessão, Sexo e Destino, Gênio do Crime, A Revolução dos Bichos, Natal Amargo, Aqualocos e O Rei da Internet. Bora, 51914318 74.
3: Quase 50% das mulheres japonesas solteiras com menos de 35 anos nunca tiveram relações sexuais, aponta a pesquisa.
4: Meu Deus!
3: Uma pesquisa revelou que quase 70% dos homens solteiros e 60% das mulheres solteiras no Japão, entre 18 e 34 anos, não estão em nenhum relacionamento. O levantamento também aponta que cerca de 4 em cada 10 jovens disseram nunca ter tido relações sexuais. Especialistas acreditam que fatores como foco nos estudos, carreira profissional, independência financeira, mudanças nos costumes e dificuldades para encontrar um parceiro compatível estão entre os principais motivos para essa mudança de comportamento. O fenômeno tem chamado a atenção porque pode impactar diretamente o crescimento da população japonesa. nos próximos anos, né? Por isso, pesquisadores defendem mais diálogo sobre relacionamentos, bem-estar emocional e formas de incentivar conexões saudáveis entre as pessoas. O caso mostra como as prioridades das novas gerações podem influenciar não apenas hábitos individuais, mas também o futuro de toda uma sociedade.
5: Cara, assim, ó, então, isso é até uma piada, né? Porque quando fala em foco nos estudos, deve ser estudo em convento, né? Porque eu, quando eu estudei aqui na UBRA, eu namorei a Janaína, que é minha amiga até hoje, de 5 anos a gente foi namorado. Tá? A Jana casou depois, mas eu acho que namorada foi ela, né? Oficialmente, né? Vamos falar oficialmente, foi ela. Mas...
4: O Ramiro casou.
3: Eu casei na UBRA.
5: Casou aqui na UBRA também.
3: Casei na UBRA.
5: Mas, cara, o cara botar a culpa nos estudos pra dizer que não, teve, não se relacionou com alguém, isso é um absurdo que tem, cara.
7: Isso faz parte da relação da faculdade, né?
5: Aí, relacionamento como é que é as festas lá, o pessoal lá em Porto Alegre, como é que faz?
6: Baixaria.
9: Eu nunca tive relação sexual.
6: Acho que as pessoas se relacionam
4: ainda
6: até demais.
4: Bem, Pedrinho.
5: Tu acha?
6: É muito... Eu acho.
5: Tu namora um colega, né? Ou
6: namoro,
5: tá solteira?
6: Não, gente, é uma palavra muito...
7: Namorar é muito forte.
6: Impressão pro menino, né?
5: O menino parece que é legal, esse guri, hein?
6: Vou te apresentar ele.
5: Olha aí. Tá ficando sério a coisa.
7: Mas eu acho que os japoneses estão precisando vir aqui fazer um intercâmbio aqui no Brasil, né? Porque tá desenfreado.
8: Ah, se fizer um intercâmbio aqui...
6: Aqui a gente não tem esse problema.
8: Não voltam mais.
3: É. Mas é que nem o Rui falou de culturas, né? A cultura japonesa é diferente. A exigência no Japão, ela é fortíssima em cima dos jovens e adolescentes por uma carreira de sucesso, né? Não que aqui não seja, mas lá é muito mais a cobrança.
9: E o pizza é tudo pequenininho.
3: Sério, Pedrinho?
9: Eu ouvi falar.
3: Tu já viu?
9: Ouvi falar.
7: Só japonesinho.
9: Ouvi falar.
3: Tu anda jogando, Pedrinho?
9: Não,
4: ele tá proibido.
5: Mas que saudade.
9: Fiz um suborno hoje. Fiz o meu pai aumentar R$1.000 a minha mesada pra vir mais cedo aqui na UBRA.
3: Por quê? Que informação que tu tem?
9: Não, pra vir mais cedo eu exigi aumento de mesada.
4: Ele foi pra onde no feriado, Pedrinho?
9: Não posso falar.
3: É tu o pai do Pedrinho, Júlio? Ou
9: não,
3: Rui?
9: Não,
5: não tenho criança mal criada.
3: É que ele não revela o filho dele, só diz que o pai dele é importante, não sei o que. Eu tô tentando descobrir quem é, cara.
9: Um dia vocês vão descobrir.
5: Olha, não sei.
3: Quem é o pai do Pedrinho, gente?
5: Eu tô fora. Eu já tenho duas
3: já
5: filhas.
3: Já tenho as duas.
5: E graças a Deus, eu tenho certeza que não tem filho perdido.
3: E Josi, sabe quem é o pai do Pedrinho?
4: Não sei, ele não Thaís. Conta, já tentei.
6: Não. Menor ideia.
9: Deixa o meu pai em paz.
3: Ele é gaúcho? É um da pista aí, é gaúcho?
9: É gaúcho.
3: É gaúcho, tá bom.
4: Eu acho que é artista, viu?
3: Cada dia nós vamos perguntar um ponto pro Pedrinho até descobrir quem é o pai dele.
9: Tá bom.
3: Te cortou o joguinho então? Tá sem celular?
9: É um acordo que eu fiz, né? Financeiro. Tudo é financeiro na vida.
3: O Pedrinho é baita negociante.
4: Ô, Pedrinho, tu tem um cartão Black?
9: Dois!
7: Cheque em branco também.
9: O que, que é cheque?
4: Cheque ele não sabe o que é.
5: Cheque fazia horas antes.
9: Coleção de dólar.
3: Thaís, fala pra nós do fenômeno do final de semana que foi o show do Luan Santana.
6: Ah,
3: tu que foi
6: show.
3: Da única da bancada que esteve lá no. Foi no Gigantinho, né?
6: Não? Foi no Beira Rio.
3: Ah, foi no Beira Rio. Beira Rio.
6: Cara, que estrutura, que show incrível. Ele é incrível. Porque eu achei estranho tu não ir. Tu não gosta?
5: Não, eu tava descansando no final de semana.
6: Ah, entendi.
5: Tava mais recluso.
3: Aliás, foram dois fenômenos. Na sexta-feira, a gente teve os 25 anos da Reação em Cadeia, que lotou o Araújo Viana. Né? Já falamos do Jonathan aqui na primeira hora, né? Isso, mas, cara, um baita de um show. Quem nunca viu um show da Reação em Cadeia, quando tiver oportunidade, tem que ver. Eu já vi alguns shows da Reação.
4: Eu também.
5: Tu sabe que o Jonathan é um artista que me chama atenção pela qualidade musical dele. Por ser um empresário também, né? Porque ele, além de artista...
3: Ele que toca a banda.
5: Ele que toca toda essa parte de gestão, a banda, né? Toda a gestão, desde sempre, né? E compositor... tive a oportunidade de... A gente passou a virada do ano junto. Cara, um cara, assim, distinto. Um cara culto. Ele, a esposa, né? A Ellen Jabor.
3: Ellen Jabor.
5: A modelo internacional Kim, né? Todos nós conhecemos,
3: sim,
5: né?
3: Sim. Figura fez, nacional, né?
5: Fez diversas campanhas...
3: Figura internacional.
5: Publicitárias. Então, o Jonathan Correia, além de ser um grande artista, ele também é um grande amigo e tem uma grande admiração por ele. Eu tenho certeza, eu não pude estar no show, né? Até eu iria no show, mas por demandas pessoais aí acabou que eu acabei ficando com a família. Mas eu tenho certeza que foi um grande espetáculo. Né?
3: Não, foi. E pra, são pouquíssimos, cara, assim, artistas locais. Vem nacional, tá? Barão Vermelho vem aí, vai lotar. Show internacional vai lotar. Mas artistas locais que lotam Araújo. Eu vi isso com Acústicos Valvulados, vi isso agora com a Reação em Cadeia. E com certeza, a Reação não precisa nem fazer esforço pra lotar, né?
5: O Cogumelo de Plutão também, né?
3: O Cogumelo Plutão, não sei se tá nativo ainda. Tá nativo?
5: Não, tão nativo, tão nativo. E outra coisa, parece que fizeram um show também no Araújo, recentemente.
3: Olha, eu não fiquei sabendo, senão eu iria, porque eu gosto muito também.
7: Acho que vai ter esse show, não? Tem, ou é de Cascaveletes?
3: Não, vai ter uma reunião de ex-Cascaveletes, né? Ali, é, tá. Mas não são todos, né? O tá. Ney Bansória não tá.
5: Como é aquela música que eu gosto, putz, que é uma das melhores músicas que tem aqui, de composições de gaúchos. Como é que é? Esperando na Janela?
3: Esperando na Janela, Cogumelo Plutão.
5: Cara, essa. É muito legal aquela música, cara. Aquela música ali eu escutei desde sempre, né?
3: É bacana, é bacana. Baita música.
5: Tem várias, né? Mas essa aí é uma das conhecidas.
3: Mas assim, ó, são bandas locais aqui. Eu não digo nem rock gaúcho, porque esse rótulo não cabe, né? São bandas nacionais, né? São conhecidas no Brasil. O Acústicos Valvulados estava fazendo show em São Paulo esses dias.
5: Sim.
3: No MASP, não era no MASP, era numa outra escadaria que tem na Avenida Paulista. Eles estavam fazendo show nacional, o Acústicos Valvulados, Reação, a mesma coisa.
7: Fresno.
3: Fresno, a gente fala de rock gaúcho porque são bandas daqui, mas eles são mais do que bandas, do que rock gaúcho, né? É um rótulo muito errado que a gente bota às vezes.
5: Não, são maiores. Outra coisa, né, Ramiro? Agora a Cobra Records, a gente tem essa oportunidade de valorizar a música, os músicos, os artistas, né, que tanto precisam desse prestígio. E a Ubra, com toda essa estrutura que a gente tem de comunicação, telecomunicações, da Ubra Records, a gente tem como fazer uma grande entrega para a população de materiais audiovisuais de alta qualidade. E é isso que a gente está produzindo. Como a gente falou no primeiro bloco do programa, a Ubra Records ela vem como um diferencial para o mercado, para fazer uma grande entrega para a população, não apenas gaúcha, né? Porque a Ubra está presente em todo o Brasil. Então a ideia do presidente Carlos Melk é a gente expandir, começa aqui no Rio Grande do Sul, né, com os artistas da região sul, e vamos expandir para todas as regiões onde a Ubra tem operação no Brasil, para que a gente possa valorizar os artistas locais e também dar projeção nacional para eles, que muitos deles, às vezes, não conseguem ter essa projeção nacional devido à falta de estrutura. E a estrutura toda nós temos por trás, que a gente vai aportar para esses grandes artistas.
3: Vou dar só um spoiler. Em breve teremos o nosso próprio, entre aspas, The Voice. Só um spoiler, só um spoiler.
5: Vai ter o The Voice da Ubra. Cara, vai ter muita coisa para 2026-2 e para 2027. Vai ser fantástico, cara. E tem o festival da Ubra que vai vir aí também.
3: Isso, olha, festival.
5: Aí. Vai ser o grande festival. Vai vir artistas, claro, que já renomados a nível nacional participar desse festival, mas principalmente valorizar o casting de artistas da Ubra Records. Então, tem muita coisa boa vindo pela frente. Nosso presidente Melk, ele está investindo muito nessa área, porque ele entende que é vetor de divulgação da marca da Ubra. Ele entende que tem que se valorizar a cultura. Ele é um apaixonado por música, né?
4: DJ.
5: Nas horas vagas, né? O hobby dele é ser DJ e realmente tem um bom gosto musical.
7: E é diferenciado.
5: Poucas pessoas eu vi na vida. Não é porque é nosso chefe, mas ele tem realmente uma visão diferente.
3: Vamos combinar, né? Quem não gosta de música deve viver num mundo triste, né? Porque a vida sem música não é nada, né?
7: Quem não gosta de música, boa pessoa não é.
4: Não é.
7: Né?
5: Pode ver as igrejas evangélicas. Qual é a igreja evangélica que sempre tá cheia?
7: Aí tem um louvor que legal. Tem música, isso.
5: Tem um louvor legal, tá sempre cheia.
7: Exato.
3: É, as igrejas americanas, elas são a base de música, né? De blues, de soul, é impressionante.
5: Sabe que toda vez que eu vou, assim, seguido eu tô nos Estados Unidos, né? Mas assim, toda vez que eu vou, eu procuro numa igreja evangélica. E eu não gosto de muito nas igrejas de brasileiros nos Estados Unidos. Eu gosto de igreja americana mesmo.
3: Sim, porque...
5: Cara, é muito legal os cultos, cara. Até uma frase legal, né?
4: De é um show, igreja, né?
5: Não, mas é outra coisa. É muito assim, tu vê assim, a integração musical que se tem, a qualidade musical do gospel que essas igrejas têm. Cara, é fantástico. Eu fui em Nova York agora, com a Martina, minha filha, e com a Mavi. Cara, o coisa é outro mundo.
3: Se tu pegar os artistas estourados, assim, ó, o Elvis Presley, Johnny Cash, a Janis Joplin, todos eles. A base evangélica, e eles aprenderam a cantar dentro das igrejas evangélicas. E criaram aquele espectro soul que eles depois levaram pro mundo, né?
4: Jennifer Lopez, a Whitney Houston.
3: É, e outras ali de... O Rui que já teve em Nashville, sabe? Ali é terra do country, né? E também da, legal, do soul. Então ali saíram artistas como Taylor Swift e outras tantas ali.
5: Melhores estúdios do mundo também.
3: Melhores estúdios do mundo e o centro mundial da música country, né?
5: Muito legal.
3: Bom, então era isso, né? Pro primeiro bloco das 7 às 8, nós vamos para um breve intervalo e depois tem o Whats, Josi. Repete o número para nossa galera mandar aí o Whats e concorrer a ingresso de cinema.
4: Agora, 51914318745. 51914318745. Participe conosco.
3: Rápido intervalo e já voltamos com mais Jornal da Mix. Segura aí.
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3: É o melhor mix do Brasil, faltando 20 minutos para as 8 horas da manhã. Estamos de volta para o último bloco do Jornal da Mix de hoje, dia 8 de junho de 2026. Para você que está ligando o rádio agora, novidade, começamos hoje às 6 horas da manhã. O programa agora tem 2 horas de duração. Então amanhã, se você perdeu o programa, ligue o radinho mais cedo. E se perdeu o programa de hoje, Jornal da Mix Porto Alegre no Spotify. Vai lá, que daqui a pouquinho, ali por volta das 9, 9 e meia, o programa vai estar disponível na íntegra para você acompanhar. 51914318 para ganhar ingressos para cinema e também para o Aqualocos. 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Thaís, eu te interrompi antes ali porque eu achei que tinha encerrado. Mas tu ia falar que o show do Luan Santana foi uma bagunça, é isso?
6: Não, ó, o show foi um espetáculo.
3: Não, tá? O show bom, né?
6: Foi muito bom. Uma energia no Beira-Rio incrível, lotou, tava lotado, mas uma bagunça na entrada. Uma desorganização, assim, do evento absurda. Mandaram a gente fazer uma fila pra pista, aí nisso mandaram fazer outra, aí a pista ela funilava e começou uma briga, porque daí não tinha um cara lá que ele tava achando que ele era o dono da fila, e ele não deixava as pessoas da segunda fila entrar. Nossa, foi uma confusão.
3: Por causa da organização do evento.
6: Por causa, sim.
3: Muito mal orientado.
6: Muito mal orientado. Mandaram a gente formar uma
8: mas
6: fila.
8: Mas isso é recorrente, né? Seguido tem show bagunçado ali, mas é. Também tem coisa muito boa, né?
5: Ah, tu vai no Universo Alegria, por exemplo, uma organização de primeira, né? É. Parabéns pro meu amigo Giovanni, dono do Giovanni. Universo Alegria.
3: Giovanni, meu amigo, estudante do americano também.
5: Também. Foi nosso colega no americano. Ah, olha,
3: é da minha turma do futebol.
5: Nossos amigos do americano, né? Nossos colegas, hein? O Giovanni foi do americano também, cara.
3: É, isso aí.
5: E tu sabe que o outro, o Vinhas, cara, da Feijoada com Samba, né? É o outro evento de primeira.
4: Topíssimo.
5: Cara, não é porque eu tenho amigo empreendedor,
3: Giovanni,
5: né?
3: Decker.
4: São bons, hein? Não, eles são ótimos para eventos.
8: Por isso o sucesso dos eventos deles.
4: É verdade.
8: Né?
5: Não, e outra coisa, são parceiraços nossos, estavam aqui na gravação do You Live semana passada, aqui nos estúdios aqui da Ubra TV, aqui no estúdio C da Ubra TV, né? Nessa gravação tão importante, estava aqui o Vinhas, né? Dono da Feijoada com Samba, e também estava o Giovanni, dono do Universo Alegria.
3: Giovanni Decker.
8: Problemas recorrentes. Os banheiros sempre são problemas recorrentes. E a copa, né? Bebida quente, a bebida acaba, tu não consegue chegar.
7: Acaba gelo. Bebida de caráter duvidoso.
8: Open bar acaba a bebida do open bar antes de começar o show. Ah, tem
4: gelo,
8: tudo,
4: né?
7: Gelo,
4: né? Gelo absurdo.
3: Por favor, se o cara vai cobrar por um camarote, que apresente um camarote decente também, né? Não me vem cobrar uma fortuna por um camarote que não oferece nada, né?
4: Exato. O próprio open bar, né? Aí chega lá, acaba a bebida antes do 3 horas antes de acabar.
3: O cara paga R$2.000 por um camarote, só que se é só pra ficar sentado na poltroninha, no lugar privilegiado, não vale a pena.
5: O Universo Alegria, cara.
3: Tem que oferecer alguma coisa.
5: O On Stage, é sushi de qualidade, é tudo em
7: top. É completamente
5: tudo
7: diferenciado.
5: Bebida, espumante bom, vodka boa, tu paga.
8: E faz a entrega.
4: Paga, mas é entrega.
5: Mas entrega, cara. É. O Giovanni montou um sistema ali de organização desses open bar dele ali, do Universo Alegria. Cara, é assim, ó, tu vai... Eu tava agora no Miami Open de tênis, lá em Miami, na final. Tia, eu vou te falar, o que o Giovanni montou aqui no Universo Alegria é melhor do que E lá o ingresso é $6,000 o ingresso. Imagina. Não é R$2.000 aqui. Acho que tem R$2.000 aqui, R$1.500. Lá é $6,000 o ingresso desse.
4: Verdade.
5: E assim, ó, não, nem arranca com o que eles fazem e entregam aqui de qualidade no Universo Alegria.
7: Eu acho que o empresário, ele tem que pensar, né? Eu tenho que ir no evento também, né? Tipo, eu vou frequentar esse evento e eu vou fazer algo que eu frequentaria, né?
3: WhatsApp 51 91431874. Essa nossa audiência é maravilhosa. Tá lotado de WhatsApp, Josi.
4: Tá lotado. Vamos lá. Esse aqui entrou. Vai. Bom dia, eu faço uma massa muito boa, um pacote de talharim em ninho, retalhos de queijo e peito de peru, molho de tomate, requeijão. Coloque o molho no fundo do refratário alto, coloque a massa ninho lado a lado, requeijão no miolo da massa junto com os retalhos, água quente até cobrir a massa e coloque no forno por 10 minutos até chegar ao ponto desejado. Taylor de Porto Alegre.
3: Boa,
4: quero...
3: é dica de culinária.
9: Eu não tomei nem café hoje, tem que ouvir isso aí.
4: Quero um par de ingressos para o Aqualocos. Já ganhou, Taylor.
3: Já ganhou.
4: Boa dica aí de talharim. Vamos lá para o Matheus. Bom dia, Rádio Mix. Sou motorista de aplicativo, acompanho vocês todas as manhãs.
3: Valeu, Matheus.
4: Se tiver ingresso para o cinema, eu quero assistir Mortal Kombat. Matheus de Gravataí. Ganhou já, Matheus.
3: Eu vou adicionando os favoritos pra tu não te perder aqui depois.
4: Mandaram aqui pra gente o Denner. Bom dia, como que faz pra ganhar ingressos? Já está ganhando,
3: manda,
4: né, Denner?
3: É, tem tá
4: que
3: ganhando, participar, mas com manda a gente. Manda um áudio aí. Hoje,
4: manda um áudio pra gente de culinária ou de algo. Como ele tá participando da primeira vez, participou com a gente, tu já pode escolher um filme ou o ingresso Aqualocos.
3: Tem uma que tu pulou aqui, ó, Josi. Dica de culinária, salgadinhos caseiros, cozinhar a massa, sugestão massa parafuso. Deixar descansar por alguns minutos para secar, fritar na air fryer, temperar a gosto, bom para servir de petisco assistindo um filme. Mandou o Rudy, que é o nosso vizinho aqui do segundo andar, que mandou uma foto também, chegando na Ubra. Mandou a foto do nosso prédio aqui, ó.
4: Nosso
3: avião.
4: Olha aí.
3: Tá aí o Rudy, nosso colega aqui do segundo andar.
4: Oi, bom dia. Meu nome é Jéssica. Gostaria de pedir aquela música. Olha só.
7: Agora tu veio.
3: Foi morar no interior.
4: Gostaria de pedir aquela música. Ainda sou uma garotinha. Tô esperando o ônibus da escola. Gostaria de ingresso pra levar o meu filho de 8 anos. Qualquer ingresso. Temos aqui, então, dois de crianças, né? A Revolução dos Bichos ou o Natal Amargo, acho que é...
8: Ou Obsessão, mas nada.
4: Não, Obsessão é de adulto. Bom dia, meus nobres. Excelente início de semana para todos nós. Beijos, fiquem com Deus. André nos mandando aqui.
3: Cara, que coisa maravilhosa essa nossa audiência. Que desde as 6 da manhã, cara.
7: Aqui, tá desde as 6 juntos,
4: temos,
7: né?
4: Temos áudio.
3: Vamos com os famosos, depois vamos com áudio.
8: Aí, sucesso para vocês do Jornal da Mix. Agora com 2 horas de duração. Estou com vocês. Abraços, Gabriel Bortoleto, piloto da Fórmula 1.
3: Olha aí!
8: Gabriel. Obrigado, Rio Grande do Sul. Amei a energia da galera. Baita show na capital dos gaúchos. Beijos e abraços. Luan Santana.
4: Luan!
3: Vamos com os áudios aqui. Vamos lá.
15: Opa, bom dia. Bom dia, Rádio Mix. Estou eu saindo agora, carregando o piano. Sou motorista de aplicativo, meu nome é Renan. Gostaria muito desse ingresso para curtir eu e a minha esposa, comemorar os nossos 18 anos juntos.
3: Renan, já ganhou. Eu não sei que filme ele quer.
4: Ele não falou?
3: Deixa eu ver.
4: Acabou o áudio.
15: Opa, bom dia. Bom dia, Rádio Mix. Estou eu saindo agora, carregando o piano. Sou motorista de aplicativo, meu nome é Renan. Gostaria muito desse ingresso para curtir eu e a minha esposa.
3: Ele falou só ingresso. Ele escolhe um filme, Renan.
4: Pode escolher. Ali no privado. O Rudy mandou aqui que ele quer o Mortal Kombat.
3: Ah, vamos bater. Uma galera mandando, cara. Não para de entrar o WhatsApp. Que loucura.
7: Que loucura, hein?
16: Bom dia, Rádio Mix. Tudo bem com vocês? Eu sou a Camila. Tô saindo de um plantão agora, indo pra casa. Vou compartilhar com vocês uma receita que faz parte do meu dia pra facilitar, por ser leve e tudo. E fit, né? Que é importante. Uma bananinha, um ovo, umas 2 colheres de aveia, não importa se é a fina ou é em flocos. E bate tudo, coloca numa xícara e coloca 1 minuto e meio, ou até 1 minuto, dependendo da potência do seu micro-ondas, né? E uma canelinha também em cima, fica uma delícia. Fica um bolinho fit. de micro-ondas maravilhoso, uma porção perfeita para um, assim. E é ótimo antes de academia, antes de dormir, enfim. Essa é a receita fácil que eu compartilho com vocês hoje, porque realmente tá sempre no meu dia. Um beijo,
3: boa.
16: Até. Adoraria ingressos pro Mortal Kombat.
3: Tá bom!
4: Tem um aqui, ó, mandar um abraço pro grupo Best do WhatsApp, que tá sempre
3: opa,
4: aqui ligadinhos na Rádio Mix 107.1 FM.
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5: Vamos mandar um abraço especial. O grupo Best é o grupo dos amigos do Rui Irigaray. Quero mandar um abraço

0: 70 mulheres, 10 homens.
1: 181. Thaís tá lá também, tá lá também. Cara, esse grupo tem história. É que esse grupo é o seguinte, ele antes tinha 450 pessoas. Eu tive que refazer o grupo porque tava dando muita confusão. Ah. Né? Tava...
2: Administração.
1: Administrar tá... todo mundo ali não é fácil.
0: Eu não sei
1: é
0: o
1: fácil.
0: Que aconteceu. O Rui saiu do grupo esses dias, mas não, foi sim, muito rápido e sim. Voltou.
1: Eu tive que sair, comecei a namorar. Minha ex-namorada não deixou que era o meu grupo.
3: Apareceu. Peraí, tinha o teu grupo que tu não tava.
2: Exatamente. Ele era o dono exatamente. Do grupo do nada, assim. Ué, mas... Cadê o Rui? O Rui não está mais no grupo. Aí todo mundo foi atrás. Como assim ele não está no grupo?
3: Passaram o prefeito do grupo.
4: Cara. Temos mais áudio, mais áudio. Loucura. Vamos lá, vamos atender nossa audiência.
5: Bom dia, Rádio Mix. Tô muito faceiro, primeira vez que eu...
4: Opa, desculpa, esse aqui já foi.
2: Primeira vez aqui. Que ele tá participando.
4: Mas ele já entrou o áudio dele.
2: Eu acho que
5: não. Tá. Participei do aplicativo aqui da Rádio Mix no telefone. E... agradeço aí vocês, o que vou deixar pelo coração de vocês, que vocês achar que
4: é a obsessão para ele, que é o melhor
5: para olhar no cinema.
4: Obsessão.
5: Deixar para vocês me surpreender, como vocês me surpreendem todo dia na rádio.
4: Ah, coisa linda. A obsessão, que é o filme obsessão. Do momento. Vamos lá para agilizar os áudios aqui.
6: Bom dia,
4: cara,
6: Rádio
4: que participação
6: Mix.
4: Maravilhosa.
6: Fui esse final de semana assistir Obsessão com a minha namorada. Ela não gosta muito desse tipo de filme. Então, já deixo aí avisado pro pessoal que tá interessado em assistir o filme. Vá preparado, porque tem algumas cenas bem impactantes.
2: É forte.
6: Minha namorada, inclusive, ficou um pouco incomodada. Mas, enfim, o filme é bom, gostei bastante. E, se possível, gostaria de um ingresso aí para ver outro filme que vocês tenham. Tá? Um abração aí, escuto vocês todas as manhãs. Valeu!
4: Valeu!
2: Escolhe aí, Mortal Kombat 2, Sexo e Destino, Gênio do Crime, A Revolução dos Bichos, Natal Amargo ou O Rei da Internet?
4: Denner, pela primeira
7: Fala,
4: vez.
7: Fala, Lizardinha, aqui. Deixa eu me apresentar. Como disseram aí, meu nome é Denner, né? Tenho 22 anos. Né?
2: Bom
7: Acompanho
2: dia,
7: vocês,
2: Denner.
7: Aí um bom tempinho. Vocês que não me deixam dormir antes de ir pro serviço, senão eu durmo no volante aí.
2: Não dorme. Escuta, Mix.
7: Valeu aí pela programação de vocês. E eu gostaria de dois ingressos pro cinema, assistir Mortal Kombat.
4: Mortal Kombat.
2: Boa. Bora.
4: Tá bom, aí o Denner, então, aí, Mortal Denner. Kombat. Para aí que tem mais um áudiozinho aqui.
2: E esse Vai Mortal dormir, Kombat Denner. 2 tá sensacional, vale a pena também.
4: Mais um áudiozinho.
5: Desculpa incomodar de novo, né? Ah. Eu queria só saber como é que faz para pegar o par de ingressos.
4: Depois a gente avisa aí. Aqui. Aqui, escuto vocês indo pro trabalho. Hoje saí mais cedo... E quando me dei conta, eram vocês no rádio. Até pensei que eu não tava tão cedo. Até achei que não tava tão cedo, depois entendi. Mandou o Taylor. Taylor também foi surpreendido,
2: foi
4: né?
2: Surpreendido.
4: Porque hoje começamos o programa às 6 horas da manhã. O Denner diz que mora aqui pertinho da gente, é no bairro São José, então vai ser fácil para buscar o ingresso. A gente já explica como faz.
8: Até eu fui surpreendido hoje.
2: Não, sensacional. Agradecer aí a todos os nossos ouvintes, a nossa audiência maravilhosa.
4: Mais uma notícia aqui. Noivo solta pum ao se ajoelhar para pedir namorada em casamento e o vídeo viralizou nas redes. Eu vi o vídeo, cara.
2: Deu nervoso.
4: Eu vi o vídeo.
2: Se afrouxou. É uma coisa natural, né?
3: Se afrouxou.
4: Sabe quando o casalzinho bota aqui o telefonezinho pra gravar, assim, ó, dá aquele 4-3-2-1 ali?
2: Porque é o pedido de casamento, né?
4: Isso. Era pra ser um dos momentos mais românticos da vida de um casal. Acabou se transformando em uma situação totalmente inesperada e viralizou nas redes. Durante um pedido de casamento na praia, um homem preparou uma surpresa pra noiva. Botou ali o celular pra gravar, tudo bonitinho. Enquanto ele fez uma distração, enquanto ela observava o mar, ele foi se ajoelhar pra fazer o pedido. Mas no momento decisivo... constrangedor, interrompeu completamente o clima de romance. E eles não se micharam em publicar, né? Botaram, brincaram com a situação, botaram nas redes sociais, eu vi o vídeo, eu acho real, que é real, porque às vezes é montagem, né? Sim. Mas pelo que eu vi, eu acho que é real.
3: É
4: porque,
3: real.
4: Porque foi bem inesperado. Tu viu o vídeo também?
3: Eu vi.
4: É real, né?
9: Mas o som do pum foi alto?
4: Foi.
9: Muito alto.
4: deixou o noivo completamente sem graça e apesar do imprevisto, a namorada reagiu com bom humor, ajudou o companheiro a lidar com o momento. E o vídeo rapidamente ganhou repercussão na internet, gerando milhares de comentários. Uns falaram em vergonha alheia, outros destacaram a compreensão e o companheirismo.

0: E a mulher acabou aceitando o pedido de casamento, apesar do inesperado. Já aconteceu com vocês alguma vez de estar em algum momento assim e escapar?
1: Sim.
0: Escapar o cano de descarga.
1: Na frente do namorado ainda. É porque é fisiológico, né? A gente não pode segurar. Inclusive, é perigosíssimo.
0: Pode explodir, né? Se
1: mas nunca na frente do namorado, né? E aí foi no momento exatamente assim, descontraída. A gente assistindo um filme, eu deitada no sofá. E aí, mas troca lá. E aí aconteceu uma cena engraçada e eu fui rir quando eu fui rir. Mas foi um pum muito alto.
0: Na risada?
1: Na risada. E aí ele começou. Eu disse bem assim, ó, desculpa, mil perdões, não sei, que ele bem assim, nossa, não sabia que Miss também soltava. Eu disse sim, não, mas sou uma pessoa normal.
2: Era namorado de bastante tempo ou era um início, assim?
1: Era início de namoro, de namoro.
0: Como é que é aquele que te falou também, que era...
1: Aí eu tive um namorado que era bunda livre.
3: Bunda livre?
1: Que na casa dele era bunda livre, que podia soltar pum à vontade.
0: Já aconteceu contigo, Thaís, em algum momento?
4: O cara trabalhava na Liquigás.
2: Quando eu era menor, eu lembro, marcou assim, que eu tava na educação física e aí tinha que fazer um abdômen. Aí na hora que eu fui fazer, eu me peidei na frente das pessoas. Dos meus... Ai, que vergonha.
0: Acontece também. Aquele de sair do elevador quando tu tá sozinho, né?
2: Quando entra,
1: isso é o pior. Tu tá sozinho e aí solta e daqui a pouco vem alguém perto e aí tu
0: só
1: fica
0: faz
1: aqui,
0: assim, ó.
1: Putz, e agora?
4: Cara, e no avião, cara?
1: A bufa.
4: Meu, cara, às vezes tu tá no voo.
1: No voo
4: e vem
1: é
4: aquele
1: terrível.
4: Cheiro assim. Cara,
1: no voo é terrível.
4: No voo é terrível. No voo é não terrível. Tem pra onde correr.
1: Não tem.
3: Aí, o pior.
1: E não, e
4: tu não sabe de onde é que veio, né?
1: Exato. Porque o cheiro sobe, parece. Dali
2: e aí
1: pra
2: te olha como se fosse tu. Horrível. Né?
4: Todo mundo fica desconfiando do outro.
3: O pior é tu tá no elevador, daí tem alguém contigo, essa pessoa solta a bufa, sai e tu fica.
2: Aí
3: no próximo entra. Alguém fica
0: mas
3: te olhando.
0: Mas essa aí. Vou guardar um X9 de mim mesmo pra quarta-feira.
3: Olha aí.
1: Teve uma vez que eu tava no elevador, e entrou um pai e uma criança, devia ter uns 4, 5 aninhos. Era uma menininha. E aí eu tinha mais uma senhora no elevador, e aí entraram eles dois, e o cara soltou um pum. E aí a filha, foi muito engraçado, porque criança, né, espontânea. Aí a guriazinha olhou assim, ai pai, de novo?
3: Meu
1: todo
3: pai
1: mundo
3: é
1: começou a rir.
4: Ô Josi, acho que pior que isso é quando você tá começando um relacionamento, tá num hotel com a pessoa e tem que ir no banheiro.
0: Faz
4: três,
0: parte,
4: dias.
0: Né?
4: Faz vai no banheiro como?
2: Tu desce e vai na recepção.
4: Na recepção, vai no banheiro do restaurante. Mas, cara,
2: o
1: meu pai contava, quando namorava a minha mãe, no início de namoro, ele ia no banheiro, ele pegava uma toalha e botava no bumbum pra ela não escutar. Quando ele ia no banheiro, pra soltar um pum, tipo. Aí agora, tipo assim, depois que pega...
4: Coitado que pegasse
1: a toalha. Aí eu disse assim, tá, pai, agora que vocês já estão 35 anos, agora eu posso na frente dela.
3: Agora...
4: Até de descoberta, né?
0: Tem alguns áudios pra gente fechar aqui, alguns whats, perdão, pra gente fechar. Faltam 2 minutos para as 8, vamos lá rapidinho.
5: Rádio Mix, bom dia, Mirna, que tá saindo do plantão, indo pra casa no trânsito trancadinho da Ramiro. Eu gostaria de um par de ingressos pro Sexo e Destino. Boa. Bom dia para vocês, adoro vocês.
0: Aí, a Mimi.
6: A Mira é tudo tranqueira,
0: Mirna. Mais um aqui, deixa eu ver. Vai tu ali, José. Sapucaia do Sul, ele aparece ali.
6: Ah, ele desmarca.
1: Ah, peraí, que mandaram um aqui pra gente. Obrigada. Ainda bem que não cantou a Jéssica, tá louca. Não aconteceu...
0: Jéssica Louca.
1: A Jéssica é Louca. Tá. Não aconteceu de dar um pum, mas aconteceu de vomitar na cara.
0: Meu
1: na hora
0: Deus
1: de, de pedir pra ficar com ele. Mesmo depois disso, eles ficaram juntos.
3: Meu
1: gente,
3: Deus.
1: Gente, essa aqui é pior do que o pumzinho, né?
0: Olha, essa que eu marquei como não linda é muito bacana a ideia do cara. Eu gostei.
1: Foi a G ou G, né? Eu não sei agora quem dos dois, porque tá uma fotinho aqui. Manda pra gente depois. Oi, galera. Bom dia. Só passando pra parabenizar vocês que animam o dia da galera. Agora com mais horas na semana. Beijos a todos. Peçam doações para as pessoas quando pegarem os ingressos. É válido isso ainda? Rodrigo Camargo,
0: sempre.
1: De Sapucaia do Sul. nos mandando
0: baita
1: aqui.
0: Ideia, obrigado. Baita ideia. Quem quiser trazer um quilo de alimento não perecível, quando vier buscar o ingresso, é sempre bem-vindo.
1: O mês do Maio Solidário já acabou, mas a gente continua, né?
0: Oito em ponto, muito obrigado, Camarão, Lucas. Muito obrigado, valeu. Thaís. Valeu, muito obrigado, gente. Josi. Beijo, obrigado, Julinho. Obrigado,
7: ótima
0: Rui.
7: Semana.
0: Voltamos amanhã, 6 horas da manhã. Volte conosco. Até lá. Beijo, tchau, beijo, tchau. Beijo.
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13: Eita, que segundou de trânsito pesado, né? Pois então, quero chamar a atenção em alguns pontos pra ti que vem de Viamão pra capital pela 040. Vai pegar Bento Gonçalves, sempre pro centro. Tem tranqueira desde a parada 34 da 040. E na Bento, desde o campus do Vale da Urgs até Antônio de Carvalho, já sabe que tem um trânsito bem intenso, então fica atento, tá? Vai com calma, até porque tem pista molhada também. 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

0: Cristina, Distrito Federal. Tem Aslan de Teresina, no Piauí. E a Malu de Belém, no Pará. E você, onde que você mora? Como que tá a sua manhã de segunda-feira? E a música que você quer ouvir? Conta tudo isso num áudio pra gente e manda agora mesmo aqui no Zap da Mix. 11 9 8 3 4 0 8 mil. Tô aqui te esperando.
1: Da Mix, eu quero ouvir com o Skank, Garota Nacional. Valeu!

0: tem também o Jean de Monte Azul Paulista e a Jaque de Criciúma. Grava o seu áudio, diz o seu nome, a cidade que você mora e a música que você quiser. Manda esse áudio aí, 11 9 8340 8000.
1: E aí, Rádio Mix, Aurélio de Porto Alegre, taxista, toca uma Lola Young, Messi, essa guria é tri legal. Beijo.

0: Mix, agora 8h26, é o Michael Jackson, You Rock My World.
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0: Tem mais meia hora de programa, hein? Então dá tempo de sobra de você colocar seu áudio e sua música no ar aqui no Pede no Zap. Então é só mandar um áudio pra gente. 11 9 8340 8000.
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3: Um ouriço foi resgatado pelos bombeiros após ficar preso em fios de telefonia em Bento Gonçalves. O animal subiu um poste no bairro Botafogo e ficou a vários metros do chão. Após o resgate, foi levado a uma ONG que fará sua devolução à natureza.
4: Ah, bom. Como é que é um ouriço? Conseguimos resgatar eles.
5: Foi tu, Elon?
4: Com licença, eu estava sendo voluntário do CEF de bombeiro. Eu era o voluntário do CEF, não era o CEF voluntário. O voluntário do CEF. Conseguimos fazer
5: o que faz resgate, chefe?
4: Não muito sério.
5: Tá. Amarrar um cadáver, coisa assim. Né?
4: Achei que teria um cadáver. Não, chefe, isso é sério.
6: Amarrar um cadáver.
4: Infelizmente, fiquei com a mão toda. Dá uma olhada na minha mão.
5: Olha
4: minha mão. Cheio de furo. De furo do ouriço.
7: O ouriço querendo ligar pra mãe e os bombeiros lá tirando.
5: Eu imaginei agora uma tomata vermelha com uma escadinha atrás, tá ligado?
4: Era assim mesmo.
5: E o ouriço.
4: Fala, mãe. Consegui ler aqui, mãe. Não, e sem sirene. Era eu atrás.
6: Os caras batam trialto aqui, meu.
8: Vai, que loucura.
4: Ah, mudaram os fios tudo aqui.
6: Achei que era um coqueiro, velho.
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10: Estou de volta atualizando informações para ti que vem do litoral para a capital pela Freeway. Olha só, já começa a trancar bem antes do acesso a Assis Brasil, tá? Tranqueira daquelas mesmo. E vai se estender quase chegando até a 116, porque mais cedo teve um veículo em pane mecânica provocando esse trânsito mais pesado em função de duas pistas bloqueadas da direita. Só que o sentido contrário para quem deixa a capital centro do litoral pela freeway também tá trancado logo que passa 116, então fica ligado. 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

0: Se você não gosta da segunda-feira, ouvindo e pedindo sua música no pede no zap, você pode passar a gostar. 11 98340 8000. Quem que tá aqui agora, hein?
1: Bom dia, Rádio Mix. Estou falando aqui de Minas Gerais. Gostaria de ouvir um Ramones. Toca aí pra nós. Que Deus abençoe o dia de todos os ouvintes, de todos nós.

0: apresenta a cidade que você mora aqui no Pede no Zap. Isso é sensacional. Então participe também. Tô esperando o seu áudio aqui no 11 9 8340 8000, o Zap da Mix. Que música que você quer, hein?
1: Bom dia, Rádio Mix. Aqui é o Jonathan do Salto São Paulo. Queria escutar a música do Akon. Bom dia.
0: Salto em São Paulo. Obrigado, viu, Jonathan?
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Mix agora 12 para as 9, Clean Bandit Raider B. Mix, pede no zap. O Brasil inteiro participando aqui, tem o Daniel de Araucária, a Nádia, ela tá em Jardinópolis, interior de São Paulo. Ela disse que fica ligada todos os dias aqui na Rádio Mix no Pede no Zap. Na verdade,

0: É só mandar um áudio pra gente com o seu nome, a cidade que você mora e o som que você quer, aqui no 119-83408000.
1: Oi, meu nome é Aline Gutierrez, eu sou de Guarulhos e eu gostaria muito de ouvir Closing Time do Semisonic.
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0: Mix agora 4 para as 9, a Gracie Abrams, That's So True.
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0: Fechando o programa, hein? Os últimos salves aqui, o Francisco de Fortaleza no Ceará, Paulo Eduardo de Cubatão, Baixada Santista, ainda Fernanda de

0: Tem o João de Nova Serrana, Minas Gerais, enfim. Muito obrigado a você que ouviu e participou aqui de mais um Pede no Zap.
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0: Agora vou te contar uma novidade do cinema, viu? Foi divulgada uma nova prévia de Coyote vs Acme. É um novo filme que vem aí. A trama vai acompanhar as aventuras de Willy Coyote, personagem famoso dos desenhos animados, que decide processar a empresa Acme. O problema é que o Coyote passou anos tentando capturar o Papa Léguas usando os produtos da marca, mas ele nunca conseguiu pegar a ave. Que ideia genial, hein? Bom, o personagem Willy Coyote surgiu no final dos anos 40 e nos desenhos animados ele sempre construiu armadilhas para pegar o galo corredor, o Papa Léguas. Quem já assistiu essa animação, muita gente cresceu, né, assistindo, sabe que o Coyote sempre se deu mal com explosivos que nunca funcionaram. O filme tem tudo para ser uma aventura bem divertida. Então, ó, Coyote vs Acme chega aos cinemas em agosto. E para ver o trailer, vai no nosso site, radiomixfm.com.br.
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6: 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Oiê, tu já percebeu como um look pode mudar completamente a forma como tu te sente? A escolha certa da roupa vai muito além da estética, porque ela comunica quem tu é. Então apostar em peças-chave, como um blazer mais estruturado, uma calça com bom corte ou até um vestido mais ajustadinho, pode transformar uma produção simples em algo elegante e marcante. E não precisa de exagero, tá? Acessórios bem escolhidos, como brincos ou colares delicados, já fazem toda a diferença. O segredo vai estar no equilíbrio e no conforto. Então, quando tu te sente bem com o que tu tá vestindo, isso parece que a tua postura, o teu olhar e a tua confiança se fortalecem. Se olhar no espelho e se reconhecer é o primeiro passo pra se sentir poderosa todos os dias. Essa dica e outras mais tu encontra no meu Insta, no @nataliacris. Beijo!
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10: Bora de trânsito, pra ti que tá vindo da região metropolitana pra capital pela Assis Brasil, te liga, porque além do movimento do horário, alguns pontos tem tranqueira sim, tá? A próxima Avenida Alcides Maia, mais adiante no cruzamento com a Sertório, já sabe que vai ter na Assis Brasil e na Sertório tranqueira, vai com muita calma. E mais adiante, a próxima Joaquim Silveira também. Alguns pontos ainda tem pista molhada porque choveu mais cedo, atenção. 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

0: Mix, agora 7 para as 10, é o som do Drake, One Dance.
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8: Simbora de trânsito na Mix. Quero falar com quem está vindo na capital da Zona Norte.

0: para o centro pela Plínio Brasil Milano. Passou a rótula e aí tá indo perto da perimetral. Fica atento, tem tranqueira porque junto à Praça Alberto Ramos tem relato de ocorrência. Então todo esse trecho tá bem trancado, vai com calma, tá? Depois seguindo pela 24, fica atento também porque tem movimento próximo ao Dr. Timóteo. 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

0: Mix e o som do Wonders, That Thing You Do, faltando 5 minutos para as 11.
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3: É por isso que eu sou contra cinema casual.
4: Sabe aquele alívio quando chega em casa? Meu, eu cheguei no sofá, o cara fica dando uma vegetada ali.
5: Coisa boa.
4: No meu sofá e o meu sofá ele é de costa pra janela que olha pra frente.
5: Ah, perigoso.
4: E eu tenho o hábito de deitar, meio que ficar aqui e olhar pra rua.
6: Olhando, olhando o movimento
4: da varanda. E aí eu tô olhando, tá passando uma família. Pai, mãe, uns três filhos. Uma menina se abaixou próximo da minha árvore. Eu escutei meio que o pai dela, vai aí. E continuaram andando e deixaram essa criança ali. A guria estava cagando. Na porta da minha casa.
3: E paga a sacolinha de
4: às 21 é. Horas da tarde. Eu filmei, porque eu não entendi. A guria botando as calças de volta e andando, tipo, aí.
6: Ah, peraí. Uma criança até os seus 3 anos, mais ou menos, tem licença poética pro papai parar
4: na frente. Não, tinha uns 15.
3: Olhando pelo vídeo, eu até achei que fosse a Nath. Olhando pelo vídeo. Em nenhum momento eu achei que fosse uma criança. Uma pessoa
4: mas era uma criança. A família seguiu reto, tipo, meteu o logo.
3: Vai, igual o cachorro quando o dono tá sem sacola.
6: Bah,
3: o cachorro faz, ele vem rápido.

0: também.
1: Muito louco e vai puxando.
2: Uma pessoa cagou na minha porta.
1: A Nath passava de palmas para Simon.
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6: 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A Mix conversou com Armandinho e nele

0: inspiração para a letra dessa faixa veio diretamente nas praias de Santa Catarina. Ouve aí o próprio Armandinho explicando tudo.
1: E quando chega em Santa Catarina, começa os desenhos no litoral, aqueles desenhos lindos, cara. Desenhos que tu olha de cima pra uma perfeição, as baías e entradas e aquele verde, aquela água clara. E eu comentei, cara, pra um amigo meu que viajava junto comigo, de cara, olha só que viagem isso. Deus, quando chegou aqui nesse lugar, ele deve ter conhecido uma pessoa muito especial, cara, porque ele começou a desenhar esse litoral todo. Aí é mesmo, olha só que viagem, desenho. Ah, quando Deus desenhou, ele tava namorando. Quando Deus te desenhou, ele tava namorando. E eu fiquei com esse refrão, cara. Quando Deus te desenhou, ele tava namorando. Eu achava maravilhoso o refrão.
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4: Vem de Mix, vem de trânsito. Eu quero falar com quem tá na zona norte da capital, vindo do centro para a zona norte pela Assis Brasil. Muita atenção, porque tem alguns pontos que tem um trânsito mais intenso, né? Entre a João Vale e o Terminal Triângulo, por exemplo, é um trecho que merece a tua atenção a mais. Então vai com calma, tá? 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Segue por aqui que eu já volto.
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5: Meu papo agora nesse segundo é contigo que vem da Zona Sul para a Zona Leste da capital. Vem pela Estrada da Costa Gama e vai pegar a Oscar Pereira. O que que acontece? Tem tranqueira junto à Estrada Afonso Lourenço Mariante. É um trecho conhecido, então já sabe, vai com muita calma, porque nos dois sentidos, nesse ponto, tem trânsito intenso. 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
2: O melhor mix do Brasil, começando mais um Little Coffee, Small Coffee, Pequeno Coffee, Micro Coffee,
3: Coffito,
2: Cafecito, Mocatino, Cappuccino,
3: Pingadinho,
2: o que mais se tem?
3: Americano,
2: aquele que bota espresso. Que bota conhaque, mais nome?
4: É, Irish Coffee.
2: Hã?
4: Irish Coffee. Eu fiz domingo, fiz café vietnamita, que chama.
3: Porra, opa,
2: dois escondidos.
4: Isso.
2: É
3: escondido embaixo da terra.
4: Tu joga o copo pra cima dar um tiro. Não, tô brincando.
5: Ah, na palma. Cara.
4: Não, tu coloca um dedo de leite condensado e passa um café
5: eu
4: forte.
5: Eu fiquei com
4: assim.
5: Medo da continuação da frase. Juro por
4: e aí tu bate.
3: É, Gélis, o Oi. Dedo que tu diz é tu passaste o dedo.
4: Não, não. A quantidade de
5: a da, medida.
4: Da altura de um dedo
3: esse tarugo aqui de leite condensado?
4: Mas num copão, numa xícara. E passa o café forte
5: botou
4: em cima. Daí fica um café
5: xícara.
4: Com leite.
2: Ah, mas
4: com gostinho de leite condensado.
2: É que, na real, o ser humano que algum dia pensou: vou condensar o leite.
3: Mas
2: esse cara merece um beijo na língua, na boca
4: de
2: língua.
4: Na verdade, foi por causa da guerra, né? Eu pra variar.
2: Sim,
4: sim,
2: pra depois virar leite.
3: Os caras queriam meter um brigadeiro de panela.
4: Não, não, porque o leite não podia ser levado, porque ia estragar logo, entendeu?
3: E aí colocou
4: um monte de açúcar. Isso, coloca açúcar.
3: Ô, meu, então, na real, guerra é tri, na real.
2: Os caras inventam umas coisas. Pega só esse corte.
4: A internet tá aí.
3: O Wi-Fi, a internet, o GPS.
4: O leite condensado.
3: O avião se estabilizou ali, a tecnologia meio que é pra tacar
2: o chiclete, né? Eu não sabia disso.
3: O chiclete.
2: Os caras não têm sede, né?
3: Silver tape também, eu acho, não?
4: Silver tape.
3: Eles colavam uns tanques, né, com silver tape. Mas agora tá me dizendo que o leite condensado...
2: O cara cola a mãe no prédio.
3: Palmas pra guerra.
5: Não, por favor.
2: Gente, só pra... Levanta a plaquinha, aquela... É ironia, tá, gente? Pelo amor de Deus.
5: Essa hora a gente só ri.
3: Vai daí, Fete.
2: Ai, cara, continuando por aqui, então vamos... Cara, a bancada hoje tá assim, ó, sold out, coisa linda, cara.
3: Foi.
2: Por quê? Começando lá pelo meu flanco direito, temos a nossa amada, arroba NathCris, que completou 100 mil seguidores no seu perfil.
5: No meu perfil do Bagosta.
2: É
5: o meu ainda não.
2: Mas sim, com
5: engajamento absoluto.
3: É o GZH dela.
5: Em breve terei novidades pra contar pra vocês.
2: Opa, então me refiro quando eu me refiro.
5: Estaremos grandes. Maiores que já estamos.
2: Olha aí, rapaz. Tá rica, né?
5: Ainda não, agora eu vou ficar.
2: O que importa é ficar rico, cara. O resto é resto, tá ligado? Também temos a presença da nossa Café Pingado de segundas-feiras. Palmas para arroba Miss Josi!
6: Oi!
2: Como é que tu conseguiu entrar na mão?
6: Eu queria dizer
2: Diga.
6: Que a silver eu tape não dizer. Servia só para a gente fazer o...
3: O brigadeiro?
6: Não.
2: Ela meteu aqui,
4: mas não.
3: Eu juro por Deus que ela fez o movimento
6: não,
3: de brigadeiro.
6: Não, rasgava os tênis, a gente usava
2: ah,
6: isso.
2: Ah, é verdade.
6: Mas não servia só pra isso. É. A gente fazia também, sabe o quê?
3: Ah.
6: Com silver tape?
4: Bolinha de
6: borda futebol. De bainha de calça.
3: Ah,
4: é verdade.
3: Pô, segura, verdade. Né? Não, a silver tape é impressionante.
2: Não, silver tape segura a lua na terra, se quiser.
6: Maravilhoso.
3: Eu vou te falar assim, ó.
2: E brigadeiro também.
3: Na escala de fitas, a silver tape talvez seja mais tri. Mas ela é mais cara também, o cara não usa sempre, né? Ela é pra caso específico.
5: É uma massa, né?
3: Tipo, tem fita crepe é massa.
4: Eu nunca comprei
5: ela é mais
4: tape.
5: Resistente, né?
2: Ela é mais resistente.
4: Eu gosto da dupla face da 3M também.
3: Dupla face é bom.
2: Mas
3: a dupla face parece que ela é falsa, né? Essa fita dupla face.
4: É, duas caras.
3: Agora,
4: pra pendurar quadro em casa alugada.
6: Mas acabava com a parede.
2: Eu ia falar agora. Ela arregaça com a parede.
4: É, mas ou fura ou vai pintar.
2: Se botar num quadro, arregaça com a parede.
3: Tem as fortes e as fraquinhas.
4: Tem aquela
3: que é só uma gosminha que ela...
6: Mas é a marca, né?
5: Amor,
6: é.
3: Tem aquela,
5: eu fui tentar tirar da parede, né, porque eu fui botar um LED na volta do espelho.
4: Não
5: e mais. Essa gosminha, essa desgraça...
4: Tu tira
2: sabe
4: a parede.
2: Sabe que é bom? Álcool aí, esse químico. Essa porra aí.
7: A fita dupla face e o adesivo no vidro são coisas que me incomodam, assim.
4: É difícil tirar.
3: É uma coisa anos 90, né? O adesivo, ele realmente, quem tem, tem. Quem não tem, não vai ter mais.
2: Outro esquema pensado pra quê? Pro álcool iso...
6: Água quente.
2: Tá, até o fim do programa, vocês vão tirar, então.
3: É um ibuprofênico.
2: Esquentou, sai. Inclusive, descobriram a curiosidade. Não, mentira. Com o álcool...
3: Eu vou te falar, fita a gente já que é assunto que só nós fazemos.
6: Água
3: nenhum
6: morna.
3: Outro programa
7: não,
3: traz
7: ninguém tem coragem de falar no programa de rádio a importância da Silver Tape.
3: Das fitas favoritas. Entendeu? A isolante, eu acho que ela tem uma função muito importante, ela tá em todos os lugares,
7: divisão,
3: mas
7: né?
3: Ela é bem ruim de tu cortar com a mão.
6: Aquela branquinha.
3: A crepe?
7: Ah,
3: é
7: que
3: não,
7: é borracha pra fechar
4: veda
7: a torneira.
4: Rosca. Ah, veda rosca.
3: Veda rosca. Essa é louca porque ela não gruda, né? Ela gruda, não,
5: mas
3: não tem o grude.
5: Ela só gruda nela.
4: É.
3: E qual que é aquela que é pra esparadrapo? Parece uma crepe esparadrapo. É esparadrapo,
6: micropore?
3: Talvez? Micropore?
4: Ah, o esparadrapo. Sim, sim.
3: Esparadrapo.
7: Vamos organizar essa bagaça aqui? Vamos. Palmas também para Sir Eric Clapton da Silvassauro.
3: Obrigado.
7: O nosso diretor de televisão por aqui.
3: Estou presente. Não, quem está dirigindo é o Thiago e o Thiago Rezende e a Ana Sack. Eles são os diretores.
5: Caraca.
4: Muito massa.
3: Eu sou, como diria Hitchcock, ator é gado, né? Eu sou apenas um gado. Apenas obedeço as direções e tento dar o meu melhor.
7: De quem foi a ideia dessa novela?
3: Essa novela... Ah, só pra... Vocês já falaram sobre isso na sexta-feira que eu não faltei ou só falaram que eu morri?
7: Falou de ti?
3: É.
7: Não, a gente falou de ti, não em ti.
3: Não, tá. Mas nós estamos gravando uma novelinha, né? Eu e os meus irmãos, que inclusive estão aqui presentes.
5: Os irmãos.
3: George
7: Chegaremos
3: Pierre.
7: Lá, mas primeiro, por
3: que
7: Inha?
3: Por que Inha? Porque ela é a novela vertical, né?
7: Mas e nada aí... que tu faz é Inha.
3: Eu também acho.
7: Tudo que tu faz é gigantesco, é relevante, é bonito, é gostoso, é rico.
3: É verdade,
7: rico.
3: É grande.
7: É caro, é grande.
5: É cabeçudo. Robusto. Mas o que é isso?
3: Não, mas é porque a gente tá...
7: Uma criança aqui,
3: cara. O termo acabou se virando e popularizando como novelinha vertical, né?
7: Ah, mas, meu, é muito
6: mas
7: legal
6: é mexicana? Porque... Sobre o que que aborda?
3: Não, eu sou brasileiro.
6: Não, eu tô dizendo o tema.
7: Ah, não, novela.
3: Ah, o tema? O tema é como se fosse um... Claro, pô. Se passa num dia só e é eu e o Pierre, a gente tendo o pior dia das nossas vidas atrás de uma cartinha Pokémon.
6: Não!
3: Sim. Ele precisa pra levar.
7: Que é uma terça-feira normal, né?
3: Claro, pô. Ele precisa pra levar.
6: Um dia muito louco.
3: A garota, que ele tem um interesse romântico dele.
7: Que é quem?
3: Ana Brandão.
7: Ana Brandão!
3: Já gravamos com ela no final de semana. E aí ele precisa trocar gratuito pelos ingressos do show que ela quer ir, entendeu? E aí esse é o plot.
7: Então,
3: quase vamos super bad.
7: Vamos fazer então esse plot aqui também de ter na bancada de hoje três Claptons.
3: Três.
7: Porque temos o Eric Clapton. O George Clapton, palmas para George Clapton. Oh! E palmas para Pierre Clapton também. Deus livre. Aqui tem 15 milhões de seguidores.
4: Eu tô de MC Pirulito G2, então, por favor.
7: Cara, esse bigode tá cretino num grau.
4: Eu sou.
7: Cara, tá cretino.
4: O personagem é isso, inclusive.
7: Mas depois o pessoal vai ficar, né?
6: O Eric.
4: Mas então, botar uma corrente de ouro, meu Deus.
7: Não, mas tem, tá rolando.
6: O Eric. O mais feio da tua família é bonito, é isso?
3: Não, o mais feio. O mais feio.
4: É tu.
6: São todos bonitos, é isso?
3: É de conta cachorro e gato, não?
4: Não.
7: Nem filho.
3: Nem filho.
4: Não.
3: Não, mas o meu é lindo.
4: Isso que eu ia dizer, como,
3: não
4: né, cara?
3: Tá, vai, sou
6: não,
3: eu.
6: Não, dos irmãos.
7: Tá bom, eu fico com...
3: Pronto.
7: É, mas a gente falou aqui, né? Inclusive, a Ana que disse aquele dia, né? Que não pode ser tudo, né? É. Tem que ser inteligente e bonito.
3: É.
7: Acabou com...
3: Ô,
7: meu, nossa, e aí, meu? O Neida foi o ator, velho. Como assim, mano?
4: Quer começar, Pi? Vai pra resenha.
8: Cara, na real, é tudo culpa do Clapton.
7: Normal,
8: que vai levando
7: caso,
8: a gente
7: eu, né?
8: Tudo pra isso, né? E a gente tem que abordar junto.
5: O Clapton é muito
7: assim, ó, qualquer coisa pisca duas vezes e faz a mãozinha pra mim, que eu vou entender o recado.
8: É, não, tô feliz, tô gostando bastante da novelinha. E quem se ferra mais é o Clapton, na real. Eu tô me dando bem na novela.
7: Tu tá galando,
3: né? Não, ele só se dá bem.
8: É tipo isso.
7: Tô galando, né?
8: Agora ele se ferra, ele toma soco na cara.
3: Dois socos na cara.
7: Tanto que ele dando trava na linha.
4: A gente deu uma pausa nas gravações agora, né? Ainda não.
7: Ainda?
4: Não, se tiver uma fã com o MC Pelo G2, vamos beijar.
7: Não,
4: né?
7: Gato, falando ele e a Ana.
4: Ah, não sei.
5: Não, protagonista.
4: Teve uma.
7: Deixa eu beijar.
4: Um toque na mão ali, suave.
7: Oh.
4: Teve.
3: É respeitoso.
6: Tem um romance, então.
3: Tem. Tem o interesse romântico ali.
4: Não, e a Ana é queridinha, porque, tipo assim, ela pode ter, tipo, 16 anos a 30 anos, né? Tipo,
7: sim.
4: Naquele momento, ela tinha um rostinho ali.
7: Depende da maquiagem.
4: Exato. Ela fez muito.
7: Ela acorda com 16 e vai pra festa com 32.
3: Ela vai.
4: Foi muito massa.
7: Tá e também temos na bancada o homem da panturrilha mais gostosa do Brasil. Palmas para Jéssica com machado.
5: E hoje oficialmente tá com machado.
7: E hoje com machado.
4: Ah, é? Não.
5: Com machado.
4: Oh, ficou aí, boa a montagem, né?
7: Mas ficou teu fim de semana, me conta.
4: Foi tudo certo.
7: Pegou casadas?
5: Ah, um dedinho não. De leite condensado?
7: Um dedinho de leite condensado?
6: Não treinou a panturrilha.
3: O leitinho de... Tu falou que teve leite condensado sim, cara. Tu não me enrola.
4: Não, não teve com ninguém. Eu tomei sozinho.
3: Com café.
5: Eu tô falando
3: leite condensado aqui.
4: Teve leite sim.
6: Teve um brigadeiro ou um branquinho?
7: Teve um sushi de preguiçoso?
4: Não.
7: Ah,
4: não,
7: já foi melhor,
5: lasanha, nada? Só
4: nada.
3: Vai, Jéssica, tu é frau, hein? De feriadão aí, tu não fez nada?
4: Hoje eu vou no cinema com seis.
7: Oh!
2: Vai, pega, não é mentira.
6: Seis casadas?
4: Não.
3: Seis casais.
5: Seis casais, obviamente.
3: Três casadas, três casadas.
2: É.
4: Mas filme tem 2 horas. Eles vão pro filme.
3: E esse rolê aí do...
5: E o ator principal é você.
3: Aí de seis, são pessoas que têm algum, alguma coisa. Uhum. Amigos, são amizade. Amigos. Amizade.
2: É, alguma vez na vida tu beijou uma inimiga já?
4: Não.
2: Então,
5: você tem inimigos?
2: Todo mundo que é amigo tá no teu radar. É? Entendeu? Então, tudo certo. Olha só, rolou agora aqui uma acusação grave no nosso chat.
4: Atenção. Nossa.
2: Eric Clapton está fazendo nepotismo no cafezinho.
3: É verdade. Mas eu acho que isso é o certo, né?
4: É?
3: Quer que eu não faça nepotismo? Quero, tá maluco, isso, cara? O mundo é baseado em nepotismo. É um grande nepotismo. E quando eu tenho a chance, eu não vou fazer.
5: Duvido.
3: Pelo amor de Deus. Lembrando, Nicolas Cage é sobrinho do Francis Ford Coppola.
4: Sim.
3: É, quem mais? Todo mundo,
4: John,
3: cara.
4: Voight, pai da Angelina Jolie.
3: O Alec Baldwin botou todos os 4 irmãos. Os irmãos Wayans. É. Todos irmãos.
2: E é tio do Johnny Cage também, né? Do Street Fighter, sim.
3: Ah, é verdade, é verdade. Então, assim, ó, o mínimo que eu posso fazer, ou a família. Como é que é a família que domina o Maranhão lá? O Sarney. Todos os Sarneyzinhos, Sarneyzão. Todo
2: Sarneyzoca.
3: Mundo.
2: Todo mundo.
4: E a Scarlett botou os Hanson.
2: Pode ir embora. Obrigado.
4: Obrigado, valeu.
2: Foi um prazer
5: ter deixa o Machado, semana, por favor.
2: Olha só, gente. Hoje, dia 8 de 6 de 2026, é um
5: não
2: dia
5: muito...
2: Não
5: te apresentou, cara.
2: Ah, mas é que eu sou insignificante nesse programa.
3: Não, né? É. Não.
2: Ninguém se presta a apresentar.
6: Lindo, apresenta gostoso.
5: Ele, por favor.
6: Absoluto.
9: Eric. Atenção, sente o grave. Se você está ouvindo agora... aumento o som, seu vagabundo. Apresentando o cafezinho, ele, o maior DJ... Oh, desculpa. O menor DJ do Rio Grande do Sul. DJ Capu!
2: Aê, Capu! Sou eu mesmo, sou o que sobrou dele, cara. Agora sim. Devidamente apresentado agora, muito prazer, eu sou o Capu. E agora, completando essa bancada aqui, vamos começar o programa de hoje. Porque hoje é 8 do 6, é o dia do citricultor.
3: Cítrico, meu.
4: Faz laranja.
2: Laranja, cara, limão, dá um review.
5: O homem das caipirinhas.
3: Bergamota.
2: Jair, por favor, o que é um citricultor?
3: Eu acho que é isso, o cara é cítrico.
2: Isso era até uma máquina, não era uma pessoa?
3: É.
5: Quem cuida de frutas cítricas.
3: O cítrico...
4: É o profissional encarregado de cultivo de plantas do gênero citrus, laranjas, limões, tangerinas
5: então
4: e limas.
5: Então acertamos, sem querer.
3: Obrigada. Mas o cítrico...
2: Então se eu sou um cara azedo...
4: O Brasil produz cerca de 300 milhões de caixas de cítrico por ano.
2: Caraca. O que tu gosta de cítrico?
4: Limão.
2: Eu gosto de
4: bergamota.
2: Kiwi é cítrico?
5: É.
2: É, então eu gosto de
4: kiwi. E bergamota, bergamota só.
5: Você fala kiwi, abacaxi.
2: Ou kiwi.
5: Ah,
2: eu falo kiwi.
3: Eu acho
2: kiwi
3: que
5: os dois estão
2: kiwi, que é pior ainda.
3: É, testículo.
5: Os dois estão certos.
3: Tô brincando. Tô meio peludinho, redondo e peludinho. Mas.
5: Parece bolas.
3: É. Foi o que eu falei, mas com o termo médico, o Miss Josi.
4: Miss Josi. Não, meu.
2: A Josi pega um filtro e rasga o filtro.
3: É, mas eu... A questão das frutas que a gente tá falando aqui, o cítrico, ele é o quê?
4: Azedo.
3: Ele é azedo.
5: Ah, é
2: o tipo de sabor é o que é dá um repá no piu, né?
4: É o que tu pensa cortando, se pensar em cortar limão, dá...
3: Eu vou te falar uma coisa. É, o limão siciliano é playboy, na real.
6: Maravilhoso.
3: Né?
2: Sim.
3: É o playboy dos limões, né?
4: É
3: um
4: mas é muito bom.
2: É que nem a acerola das frutas.
4: As melhores
2: acerola. Acerola é muito playboy.
3: Mas o da... Como é que ficaria? Eu nunca tive a oportunidade de tomar uma caipirinha com limão siciliano.
4: É maravilhoso.
3: É melhor que com limão normal?
4: Muito melhor.
5: Não, melhor é muito...
2: Melhor é forte.
5: Pessoal, é aspas fortes. Mas é tão bom quanto.
6: Toda a minha comida eu faço com limão siciliano.
3: Nossa,
6: então aí fica
3: Josi.
6: Maravilhoso.
3: Ela não tem medo de gastar na quarta do hortifruti.
6: E eu vou no dia de promo, é quarta-feira.
3: Claro, quarta-feira é
2: e olha que legal, cara. Também... Hoje é o Dia Mundial dos Oceanos.
5: Uau.
2: Se você é um Índico, se
3: não
2: você
3: fala,
2: é um Pacífico.
3: Eu quero saber agora do Pierre, ele que está em idade escolar.
2: Ah.
3: Quais são os oceanos?
10: Vai. São 5, né? Não, 7.
2: Ei.
5: Fala aí.
4: Oceano.
10: Índico, né? Pacífico.
3: Ok.
10: Atlântico. Ártico.
2: E tramando aí. É isso aí, muito bom! Parabéns, cara! Isso aí, parabéns!
3: Eu vou te falar que eu perguntei porque eu não saberia dizer.
2: Não, você acertou ou não, não sei porque.
3: É, eu esqueceria de alguns ali, eu acho, né? Mas não. Acho que o que a gente tem que, assim, tipo assim, esse aqui é o nosso, né?
2: Alguém que ele falou, né? Alguém lembra de algum, além desse aqui?
6: Atlântico, Índico,
3: Pacífico. Oceânico.
5: Eu acho que faltou
4: Pacífico, um. Pacífico, Atlântico, Índico, Glacial, Ártico e Glacial, Antártico.
3: É verdade. Não tem o da Oceania, o Oceano Oceânico?
4: Não.
2: Tem o Mar Vermelho, né, Oceano?
3: Não é, né?
5: Não, é
3: a Lagoa dos Patos.
2: Não, aí, ó. O Lago Aíba. Não?
11: O Aíba.
2: Tá bom, então não queria mais. Okay. Não. Mas não satisfeito em ser o Dia Mundial dos Oceanos, é o Dia do Oceanógrafo.
11: Faz sentido.
2: É
11: importantíssimo.
2: Que é o cara
3: que escreve.
2: Que cuida dos oceanos.
11: Que
2: cuida
11: dos
2: estuda.
3: O Djavan tem aquela música dele lá, né?
4: E você é o oceano.
3: Ah, essa pega.
2: Você deságua em mim e eu oceano.
3: Você deságua em mim e eu oceano.
2: Só perde para açaí, guardiã, zoom de besouro, imã, branca é a tez da manhã. Ele tava muito louco, ele fez
3: aqui. Mas será que ele falou que faz sentido? Eu vi uma entrevista
4: dele.
3: Ele explicou. Ah, ele explicou.
2: Não, é pior que tem um vídeo que ele explica mesmo.
3: Eu só não sei te repetir a explicação que ele deu.
2: No mundo dele, depois de 40... Tá tudo lindo, ele entendeu.
3: Mas acho que a gente faz isso aqui também. Se tu pegar a letra, essas gaúchas ali, é tipo incompreensível. Tem algumas ali que não tem na baia, da dona do Google. Às vezes eu tenho dificuldade de entender. E eu, apesar da
2: Josi me acusar de ser mexicano, dormindo em dois galpão,
3: sou daqui.
2: Perto de um fogo de chão com os cabelos enfumaçados, cara.
4: Mas daí tudo bem.
11: Ela é ruiva, no caso.
4: Esfregue as mãos, passe na nuca. Vai na manteiga.
2: Ah, não, mas é que daí Chopin é mais complicado de entender.
6: Olha só. Repete de novo o dia do oceano.
2: E do oceanógrafo.
4: Nunca entendi.
6: Oceanógrafo, tem uma diferença pro oceano. Quem faz oceanologia?
3: Oceanologia?
4: Acho que quem faz
2: quem
4: é
2: oceanologia.
3: Oceanografia? Mas tem todo isso aí?
6: É por isso que eu fiquei na
3: oceanologista?
6: Dúvida.
2: Cara, o nosso produtor é muito ligeiro. A explicação da música do menino...
3: Açaí guardiã.
2: Açaí guardiã. Refere-se à importância da fruta na região norte.
3: Perfeito.
2: O açaí é abundante, barato.
3: E é guardiã.
2: E ela é a guardiã da vida para populações locais.
3: Certo.
2: Ok. Zoom de besouro, um imã.
3: Ok.
2: Representa o magnetismo da natureza, entendeu? O zumbido do inseto, embora possa incomodar, atrai e hipnotiza quem está... Abriu o latão agora? Pô, segunda-feira, meio-dia.
11: Polar essa hora.
2: E branca é a tez da manhã, faz referência ao amanhecer. Tez, muitas vezes, cantado ou escrito incorretamente, como teja, significa pele ou superfície. Tez.
3: Tá, pele. Eu acho assim, cara...
2: Tava muito louco.
3: Eu acho que dá pra entender, eu acho que a gente faz isso também. Nós, gaúchos, temos músicas que são incompreensíveis, que a gente vai ter que explicar o que é um cusco. Ou um pelego. O que é um pelego? O Gelli sabe que ele já levou muita gente pra fazer amor num chalé em cima de um pelego. Mas, no geral, o Brasil não conhece. Mas o Brasil não conhece.
2: Ah, vamos seguir aqui, ó. Por exemplo, aconteceu hoje. Em 1912.
3: De 8 de julho.
2: Fundação da Universal Studios.
3: Boa.
2: Carl Lemmy. Fundou a Universal Film Manufacturing Company. Se tornaria um dos maiores, mais icônicos estúdios de Hollywood. Massa, vamos ver quem é da Universal. Quem é da Universal?
3: A Universal.
6: Os Looney Tunes.
3: Os monstros da Universal, né? Frankenstein, lobisomem, Drácula. O Drácula, são todos dessa época dos monstros da Universal. Que eles tentaram resgatar e trazer de volta agora, inclusive com a múmia, aquele do Tom Cruise, tá ligado?
2: Ó, oh, que tem aquela...
3: Mais uns 4, 5 anos saiu uma múmia do Tom Cruise ali, que eles estavam tentando resgatar os...
6: Não virou o múmia antiga não é da Universal também?
3: Eu acho que...
2: Mas como tem fases, né, cara? Tem a fase do super-herói. Aí a fase detetives, depois a fase dos monstros, tá ligado? Agora é a fase dos K-pop.
3: Eu não sei que fase nós estamos agora aqui, mas o super-herói eu tô quase achando que eu tô triste já de herói já.
2: Não, tem mais um só, que vem agora o Ultimato, que tem todos juntos. E aí acabou.
3: Mas daí eu tipo assim, galera, estamos tentando arrancar dinheiro de vocês, vocês não estão me dando. Então agora eu vou meter ele tudo que é possível até arrancar os
2: 20 tem pilos. Um filme Universal de terror bom aqui, hein? 007.
6: He-Man, gente, tá no cinema.
2: Sim, He-Man.
6: Como é que é? Da galáxia?
4: Guardiões da Galáxia.
2: Não.
6: Guardiões da Galáxia? Não.
2: Não sei o que.
3: Guardiões
2: do Universo. Aí.
6: Guardiões do Universo. Tá no cinema.
2: É maior que Galáxia.
6: Maior que Galáxia.
2: É muito mais importante. Não rebaixa.
6: Universo, é verdade.
3: E ele é do Vasco.
6: É verdade.
2: E ele é do Vasco. Tem um Vascão no peito.
6: Ele
2: fala,
6: Vasco.
2: Eu sou... Não,
3: eu sou na segunda divisão!
2: O Renato Portaluppi não fala. Não fala dele, não fala do meu ídolo, que é isso, cara.
3: Cuida, minha filha!
2: Caramba, vai gostar. Olha só, em 49 rolou a publicação do filme 1984.
4: Baita filme.
2: Que é o filme que deu origem, inclusive, ao Big Brother, né?
4: Sim.
2: É a referência ao criação do Big Brother.
3: O grande irmão, né? É esse conceito de quem observa e fica ali olhando tudo que as pessoas fazem. É muito louco.
2: Eu li também, é muito louco, né?
3: Não, é muito maneiro, cara.
2: Faz muitos anos também que eu li.
3: Mas tem todo esse conceito que eu acho muito inteligente e avançado, né? Que é o de você ir diminuindo palavras do vocabulário das pessoas para as pessoas terem menos pensamento. Tu controla o pensamento através de todo ano eles escolhem palavras para tirar do dicionário e proibir de ser falado, entendeu?
2: Como assim?
3: Porque, em teoria, tu só consegue ter formular um pensamento e verbalizar uma ideia se você tiver as palavras para entender aquele pensamento, entendeu? Então, tu vai reduzindo da população a quantidade de palavras, uhum. Tu vai retirando a capacidade da pessoa de formular pensamentos. Uhum. É, não, oh. É massa.
6: Mas hoje as pessoas não estão mais escrevendo, né?
4: Também.
3: Como inclusive, inclusive é proibido. Se no, em 1974, um dos crimes do cara foi que eles acharam papel e uma caneta, porque é proibido escrever.
2: Mas se for pensar, cara, é que nem o Gaúcho faz isso muito bem.
7: Opa! Atenção!
2: Supermercado, super.
3: Reduzindo...
5: Abreviação, tá.
3: Não, mas abreviar a palavra.
2: Entendeu? Né? Dinheiro,
6: bergamota, berga.
2: Bergamota, berga. Entendeu?
3: Dinheiro, três sílabas. Pila.
2: Pila. Entendeu? É assim, mas quando vem é só um
3: rápido,
2: é só um
3: fácil.
2: É tantos pi.
3: Pênis, tipo,
2: mais rápido. Isso, entendeu?
3: Ligeiro.
5: Guri.
2: Ubris.
3: Também.
2: Entendeu?
3: É uma coisa assim. Guri, menino. Guri. Boa.
2: O que mais que a gente vai diminuindo aqui? Refri.
3: Pele com pelo de ovelha. Pelego.
2: Pelego, entendeu? É assim.
3: Rápido,
2: a gente vai
3: fácil.
5: Bateu, que meter um kiwi.
7: O cacetinho aumentou, né?
3: Era pra ser pão francês.
2: É. Depende do dia, da hora e com quem.
5: Francês, cacetinho.
2: Hoje também rolou em 97 o primeiro Roland Garros que o Guga venceu.
5: Oh. Ai, top.
2: Que é o labrador humano, né? Já viram o Guga de perto? Ele é um labrador. Ele é labrador, cara. Ele é na boa.
3: Eu vi ele assistindo o Fonseca.
7: Assim,
3: o cabelo dele, dá pra ver que ele gastou uns pila no cabelo dele agora.
2: Ah, é?
3: Porque ele tá numa vibe que tá encaracolado. Não é shoulders, né? Deixa ele meio jovem, sei lá. Ele tá numa vibe... Ele tá na era... Eu sou um cara rico, chique, entendeu? Sim. Então ele meteu um penteado ali, que são algumas horas de salão. E... Bau, Karina Spray. Karina Spray. Mas tá trilha, tá
6: maravilhoso. Chamou Karina,
2: sabe? Karina tem um
6: forte.
2: Cheiro de mãe, né? Cheiro de vó.
3: Jamal, se tu achar a fotinho do
7: Mas tá ficando calmo aquele...
3: Não, meu, isso é impressionante, cara. A gente pode tirar tudo do Rio Grande do Sul, mas jamais vai tirar o cabelo do Guga.
7: Boa, boa.
3: Se bem que ele é catarinense, né? Mas é do Sul.
2: Tá,
3: do
2: é da região essa. Sul. Olha só, o André Travassos lembrou também que da Universal também o Edir Macedo.
3: Ah, é de uma cidade da Universal. É, não era bem... Mas tá essa vibe
2: não,
3: aí.
2: Errado, ele não tá.
3: Tá essa vibe, olha
2: errado,
3: ali, ó.
2: Errado, ele não tá.
3: Falamos... Não tá os rolinhos, tu entendeu? Mas ao mesmo tempo ele não quis cortar.
6: Preciso então ele... trazer uma pra vocês, então, do Edir Macedo. Já que falamos...
2: Então, calma.
6: O filho dele...
2: Filtra.
6: Ah, eu vi. Claro, o filho dele... Não, trouxe no nosso programa de fofoca. O filho dele postou umas fotos, gente,
2: gostoso,
6: na rede.
2: Bom, gostoso, bagulho.
6: Segundo as fotos, a gente ficou tipo assim, ó, meu Deus, como que ele fez isso? Posts meio duvidosos, assim.
2: Não, o guri postou uma foto
6: sensuais.
2: Assim, ele totalmente nu, só com uma almofada no tico, assim, tá? Uma coisa assim. Mas, ô, meu, o cara é bonitão pra caramba, velho.
6: Bonita,
2: é
6: verdade.
2: Não, e outra?
6: Isso,
2: ele pensa.
6: Botou as bolas pra jogo.
3: Que isso? Olha, jogo. Olha aí. As duas
7: segunda
3: jabulani.
7: Segunda-feira hoje.
2: Ah, amarelinho pra jogo
3: é
2: também,
3: né? Duas jabulani e um cone.
5: Isso!
3: Não, eu tô me jogando.
2: A tocha da Olimpíada com os negócios.
3: Eu faço isso. Eu faço isso muito no ABBA. A Bárbara, ela passa muito dos limites. Não, eu jogo daí com ela, entendeu? Eu, tipo, tá, tu falou uma besteirona. Eu vou jogar contigo. Eu não vou deixar a Josi cair sozinha aqui nesse programa. Muito obrigado. É duas, Jabulani.
5: Cafuzinho, mandaram aqui no chat uma mensagem muito fofa. Oi, cafezinho. Hoje, ouvindo daqui da sala dos profs da Escola Guarani, no bairro Fátima, em Canoas, curtindo muito o programa com os irmãos Clapton.
2: Palmas para os
5: homens. Beijo aberto.
3: Gente, desculpa, qualquer besteirada tá sendo nesta câmera aqui, tá? Eles não, eles são do bem.
5: Eles são blindados,
2: né? Tem como deixar preto e branco na hora que a gente vai falar uma besteira, bloquear os guris.
5: Bota
2: pra
5: cara,
3: dá um zoomzinho devagar, aquelas gotas de chuva.
6: Pra gente ouvir
3: a música triste do Naruto, como é que é?
5: Churururu.
2: Ah, pode ser o gatinho que ele também lá.
3: Boa.
5: Miau, miau, miau, miau.
2: Aí, ó, perfeito, tá beleza. Olha só, nasceu hoje em 50, Sônia Braga.
6: Ok.
5: Ok.
4: 50? Tá.
5: Parabéns.
4: Quase 80, 76 anos.
2: Ela já tá de olho.
6: Quantos anos? Dona Beijo, cinco? Seus
7: Oi,
6: dois maridos.
7: Bom, desculpa, querido? Eu ouvi falar... A Sônia Braga eu ignorei.
2: Tá.
7: Eu ouvi a idade.
2: 85.
7: Tá bom,
2: só, viu?
7: Não, velho. Já passou.
2: Aquele...
7: Hã? Eu tenho uma faixa.
4: Ah, é verdade.
7: Enquanto não tiver perigo de quebrar a bacia, eu vou.
2: Ah, entendi.
7: A partir daqui, eu tenho medo.
2: Mas será que o colega segura ainda com 85?
7: O meu problema não é a boca, capô. Não sei se tá entendendo que é a bacia. O que que tem? Não é a bacia de roupa, capô. É a bacia,
2: é a bacia
7: o quadril. A zanca.
2: Tá, a zanca.
5: A zanca é muito boa.
7: Inclusive, você avalia ainda a mulher pela zanca? Eu lembro no passado. Agora
5: não,
7: é pela...
5: Não,
7: essa aí é parideira.
6: Agora é pelo pulso.
5: Quando eu fui morar em Salvador e eu engravidei do Enzo, a mãe do pai do Enzo, no caso a minha ex-sogra, falou, tem a zanca boa, né?
7: É?
5: A zanca
7: essa
5: boa
7: é
5: pra fazer criança. Juro por Deus. Jura. Só que isso a gente tá falando em 2000 e...
2: Sim, ela nasceu em 1840, né?
7: No passado.
5: Não.
6: Tem o pulso. Pelo pulso.
5: Mas as pessoas
6: no
5: avaliam.
6: Filme, como é que pulso é aquele do pulso. Cego que toca? Me esqueci. Rei Charles?
4: Isso.
7: Rei Charles?
6: O que não...
4: Cego que toca.
2: Como é que ele fala? Não, para.
7: Só um minuto.
2: Cara, ele era... a Josi imitando o Rei Charles.
7: Desculpa.
5: Vocês entenderam.
7: É que nesse momento nós temos um rei da Inglaterra
12: que chama Charles. É. Mas ele não é cego. Só quero confirmar qual Rei Charles é.
13: É o cantor.
12: O cantor. Ok.
13: Pra ele saber se a mulher era bonita ou não, ele pegava no pulso. Aí fechava, ele sabia que a mulher era bonita e magra.
12: Às vezes o batimento cardíaco é sexo.
14: Tinha um integrante desse programa que dizia, né, que mulher tem que ter mão pequena, né?
12: É verdade.
13: Vai, tô lascado.
12: Que isso, tem que falar pra essa besteira. Ô, Gélis, se passa, se
4: lembrando. Não, não foi Gélis. Não era eu. Lembrando que a gente tá sendo assistido numa escola.
14: Ah, é verdade.
4: Tá?
14: Não, é que eu pegava o microfone, entendeu? Pra parecer maior, exatamente.
12: Eu estou com esse cuidado, Gélis.
14: Eu perdi, perdão. E em 70 nasceu o Seu Jorge. Boa. Não teu Jorge, o Seu Jorge.
12: Sim. Seu Jorge, que teve problema com um dos nossos aí, né?
14: Bah, teve, né? Com o Beto,
13: nenhum
14: né?
13: de nós.
4: Não, com Beto,
14: não, o Pedinho.
4: Com
14: o Pedinho,
13: Por conta de astronauta de mármore.
14: É, não, com nenhum de nós. Ah,
13: ele parece que não deu em nada mesmo, né? Não tinha como dar em nada. Parece que a gravadora,
14: tinha os direitos. Foi bem arrombado.
13: É, podia ter dado um alô, né? E ah, valeu ter de... Terminado.
14: Valeu, Teddy.
13: Bem rapidinho.
4: Valeu, Teddy. Vai do cabeleireiro.
14: Ai, cara, que loucura.
13: Eu vi um mini-doc sobre Astronauta de Mármore e o David Bowie curtia, na real, meu.
4: Sim.
13: Ele gostou da versão?
4: Do Starman, sim.
13: Ele curtiu, meu. E a galera reclamava do Starman pra estar lá.
14: E outro, o que não pingou pra ele?
13: Pro
14: David Bowie?
13: Pois é, porque ela virou a música mais ouvida daquele ano, né, cara?
14: E é porque pagava muito bem, né? Porque tu vendia disco, então tu tinha pois como analisar quanto foi a venda.
4: Tá, mas aí tu imagina o David Bowie falando bem da tua releitura.
13: Parece que ele fez um show no Rio de Janeiro e ele começou a cantar Starman puxando um pouquinho do Star lá. Ele deu a chancela total,
15: trilha,
13: né,
15: não, e essa música é trilha do perfume da Calvin Klein, maravilhosa a propaganda com aquele gato daquele modelo.
4: Starman?
15: A música?
14: A sedução da tua voz.
4: Não, tá aprendendo com o Thiago.
12: Olha só. Quem já foi pra Farroupilha de Caxias?
14: Voltou?
12: Desculpa, mas até que ela tá falando das Calvin Klein, né? Das cuecas Calvin Klein. Isso. Se tu pegar Caxias pra Farroupilha, pegando ali, tu passa. Sempre tem um outdoor de alguma fábrica de cueca de Farroupilha. Tem sempre um magrão diferente.
16: Vocês sabem que o Rafinha só fez a de campanha cueca da Calvin Klein. Maravilhoso.
12: Na famosa pose do Vampeta.
14: Ah, não era nada.
12: Que é aquela deitada com uma das perninhas dobradas.
15: Cueca box.
12: Box era o cachorro, box, né? Box é o que tem no banheiro do Simon. É.
14: Também até de volta.
12: E é grande.
15: O banheiro ou tu já fez uma propaganda dessas pra Calvin Klein?
12: Eu?
15: É.
12: Não, inclusive, eu queria até aproveitar o canhão que é essa rádio e dizer que nós, das corporações, o Roberto, estamos com um novo lançamento, que é as cuecas do Roberto.
16: Ah,
14: não acredito. Essa camisinha, então.
16: Não vai vir com compartimento secreto agora pra
12: a
16: guardar?
12: A gente tava com um acúmulo de murcilha, nós desenvolvemos as camisinhas do Roberto, camisinha com ISO 9002 em metro, hoje camisinha do Roberto. E agora, com a sobra, muita gente em Forqueta estava tirando a casquinha do salame.
14: Tá.
12: E nós percebemos, peraí, se tiramos toda, nós conseguimos produzir uma cueca. Só com a casquinha da pele do salame. Então, lançamento, produtos Roberto, cueca de salame do Roberto. Ponha seu salame no nosso salame.
14: Que isso?
4: É a nossa casquinha.
12: Vai sair o dingo.
15: Vai sair lingerie também?
12: Lingerie?
15: É
12: que não fica bom, a gente pensou, mas pro dingo não fica bom. Põe.
16: Mas essa cueca, ela é tipo afrodisíaca, assim?
12: Não.
14: Deixa de murcilha, comestível.
12: É bem pouco afrodisíaco. Inclusive, é até anti-afrodisíaco, porque... O cheiro de salame nós não conseguimos tirar.
14: Sim, a camisinha do Roberto, na verdade, não é porque ela é um contraceptivo pela questão da camisinha em si, é pelo cheiro.
12: Também.
14: Tu não chega a executar o asco.
16: Isso é pra fugir de mulher, então.
12: Exatamente.
16: E tu acha isso legal?
12: É celibato,
14: né? É um nicho de mercado, né?
12: Ah, galera, a gente tem que pensar o seguinte, eu dei uma conversada com o Jovem, vocês não conversam com o Jovem. Conversei com o Thiago, nosso estagiário, conversei com o Jamal, nosso produtor, e os dois falaram, chega, não quero mais. Chega de atrás de mulher, não quero mais fazer amor. E eu percebi que é uma demanda do jovem, entendeu?
14: Tá.
12: Graças, eu estudei o Thiago, descobri como é que é a rotina do Thiago. Ah, segunda-feira não pega ninguém, terça-feira também não. Ah, faz um mês que não pega ninguém.
16: Percebi. A gente tem outros sobra. Jovens aqui na bancada, tu chegaste a conversar com eles.
14: Esse aqui não vou falar essa coisa. Esse aqui fecha a janela deles aqui. Fecha a cortina deles aqui. É, esse aqui eles estão bloqueados de pautas.
12: Não, o dia que esse magrão do bigode for jovem, aí nós fechamos. Nós encerramos os nascimentos. Não.
13: não, ninguém mais registra filho aqui, porque tem um jovem ainda aqui que não tá indo embora.
14: Erlon, olha só, pra seguir esse assunto, um assunto que tem domínio total, os brasileiros bateram recorde no consumo de vinho em 2025.
13: Excelente.
14: E eu tô muito curioso disso aqui. Com 4,4 milhões de hectolitros consumidos.
13: Hectolitros?
14: O maior volume já registrado pela Organização Internacional da Vinha e do Vinho.
13: É uma boa organização.
14: É, o resultado representa um crescimento de 41% com relação ao ano anterior. Porra, 41%. Enquanto o consumo mundial...
13: Quase metade.
14: Enquanto o consumo mundial caiu em 2,7%.
13: Ah, se não é o Brasil
14: tendo
13: que trabalhar pra segurar as estatísticas. Mais uma vez, é que a Europa tá ficando muito velho lá, né? Só tem velho, só tem idoso. E o idoso, ele começa a dar uma... Ai, colesterol, diminui um pouco aqui. Às vezes o vinho é esse problema.
4: Mas
13: bom,
4: o...
13: tudo bem, galera. Posso ficar falando sozinho.
16: Mas as vinícolas...
13: Não, tô trazendo um dado.
16: Vou te ajudar.
13: Ou as crianças não tomam nascer. Tem muito velho. Tá. O velho vai diminuindo.
16: Então, estão bebendo vinho.
13: É um dado. Trago informação.
16: Na real, não dá nem pra mandar os nossos jovens porque eles não se reproduzem, né? Porque eles não fazem amor porque usam as cuecas do Roberto.
13: É verdade.
16: Ou eles estão usando cropped.
14: Meu, tem vinho em latinha agora, meu. Parece um Red Bull e é um vinho. É muito gostoso, mano.
4: Eu já vi espumante em latinha.
14: Não, tem vinho aqui.
16: Agora, vamos valorizar a nossa Serra Gaúcha, porque são os nossos vinhos aqui. Vinho aqui, cada vez tá elevando.
13: Nós temos o vinho em quadri... como é que é? O do pacote de leite? O quadripec? Não.
4: Tetrapec.
13: Tem o vinho da caixinha lá.
14: Que
13: já vem com botãozinho.
4: Não, tem aquela que é uma caixinha de 3 litros.
14: Não, mas também tem aquele vinho de sagu.
4: Sim,
14: que é o que compra por 5 pila na praia, é loucão.
16: Não, estamos falando. O meu primeiro porre foi com...
14: Ah, mano, eu lembro direito.
16: São Francisco de Paula.
4: De pêssego.
14: A orelha roxa.
13: Ainda bem que essa época feia passou, mas...
16: Quando você aprendeu a beber vinho que não fosse doce? Não, aprendi até hoje.
4: Sério?
16: Só toma suave?
14: Que deveria ser o nome como sua vinho, né?
16: Sua vinho. Sua
4: vinho.
16: Mas eu... Você vai me levar pra tomar um vinho?
4: Também, mas eu vou te dar uma dica de... Não, é que o vinho suave, geralmente eles colocam açúcar. Eu falei também.
13: Não é tão ruim também.
16: Eu tô de goleiro com as mãos pra trás aqui, ó.
4: Tem um chamado...
14: Representa os velhos.
4: Colheita tardia, que ele chega no ápice do açúcar e aí passa.
16: Parece o nome.
4: É. E aí dá aurora. Maravilhoso. Docinha pra sobremesa.
13: Tá bom. Mas eu ia dizer, ó, graças a Deus, essa época terrível passou, mas em Caxias... Os jovens iam lá comprar o vinho e falavam, não pode, tu é menor de idade. Falava, não, esse é pra mãe fazer sagu.
14: É verdade.
13: Aí comprava junto um pacotinho de sagu. Aí a mulher via, isso aí. Pode levar.
14: Compra um vinho seco, compra um vinho qualquer.
13: E terminava com a Natália toda vomitada numa valeta.
16: Em São Francisco de Paula, na beira do lago. E pra fazer o quentão, comprava o quê?
13: Pra fazer o quentão?
16: É, eles brincavam com o outro pra fazer sagu. E pra fazer o quentão, o que que tinha que comprar?
13: Mas o quentão é a pior forma de consumir vinho. Que tu vai queimando, vai indo embora, Josi. Pensa, bota a mão na consciência, Josi.
16: Não,
13: adolescente.
16: Vai cachaça. Calma,
14: não
16: vai cachaça.
13: Ô, tá muito louco.
14: Não,
13: eu tô muito louco. Eu não sei se eu tô louco.
16: Tu nunca tomou quentão com cachaça?
13: Eu nunca tomei. Olha só, galera.
14: Vai, eu tomava quentão com gemada.
16: Ah, uma delícia.
4: Ah,
16: sim.
4: Maravilhoso.
16: Aí sim. Tem várias formas.
14: Bah, pinhãozinho. Pipoquinha e quentão com gemada? Badão
13: vai,
14: churrasco.
13: Vai, uma festa
14: é bem gostosa.
13: É uma festa junina muito louca. É o cara pulando a fogueira e queimando o rabo. Né?
16: Ah, mas o bom que tá na época tá certo, então.
14: Mas
16: tá,
14: eu dou uma chance só pra descobrir qual o estado liderou o consumo per capita.
13: Vamos lá.
16: É o mesmo.
13: Nós temos quantos estados?
4: Rio Grande do Sul.
13: 27.
14: Óbvio, né? Rio Grande do Sul.
13: Óbvio, cara.
16: Rio Grande do Sul.
14: Com 3,3 litros por habitante.
16: Caraca. Alguém tá bebendo a minha...
17: Contribuímos no sábado passado. Eu, mais seis amigas, tomamos 10 garrafas.
4: Meu chapéu. Mentira.
17: Em 6. E assim, foi da...
14: Quantas amigas?
17: Das 6. Das 6.
14: Quantas vivas?
17: Do meio-dia até as 8 horas da noite. Todas... Horinha. Ah, não. Uma só casada. O resto tudo solteiro.
13: Um turnozinho ali. Das
4: não vale a pena.
13: Meio-dia às 8, meio direto. Pararam pra almoço, não?
17: Sim, eu fiz o almoço, inclusive.
14: Imagina, essa!
16: Tinha limão siciliano.
17: Limão siciliano.
13: É. Ninguém parou pra ter uma soneca, foi diretaço.
17: Diretaço.
4: Meu Deus, cara.
17: Foi assim, a gente foi no super, compramos pro almoço. Aí chegou mais duas agregadas, né? Nós estávamos em 3.
14: Alguém foi convidado aqui, não?
16: Não.
14: Mas não, só pra saber.
4: É só mulher.
17: Vocês não me ligam no final de semana, né? não foram me visitar. E aí... De novo, pediram delivery. E aí, errar a rua, foi pra Porto Alegre. Porque tem Ramiro Barcelos e mais...
14: Sim.
17: Vai, é, beleza.
4: Ah, acertaram. Foi na tua casa aqui?
17: Aham. Uhum. Aí acertaram...
13: Olha o outro convidando. Na tua casa, que é aqui.
12: quinto!
14: Aquela que eu sei onde é que é bem direitinha aqui. Aquela que
6: já fui. E pedimos mais. Foram 10 garrafas.
3: Ah, 10 garrafas. Cara, vem 6. Porque a garrafa é, tá não bom, é bem justo. Um litro na garrafa. A garrafa de vinho não é bem
4: 750.
3: Um litro. 750. Ah, tu falou rápido demais pra ser cara.
14: Eu sou amante de vinho.
3: Ah,
14: eu
3: adoro vinho. Tu é fiel.
6: Tu gosta de qual? Eu gosto muito de Malbec.
4: Eu também, José.
6: É bom.
14: Oh. Né? O Jamal vai fumar.
4: Eu cheguei. É que não é o seguinte, ó. Eu peguei, eu trouxe um vício lá de Londres, que é uma tacinha vazia na janta. Lá.
14: Sim, não, é melhor coisa.
4: Pouquinho, cara. Então, eu adoro vizinho.
14: Mas, por exemplo, lá em casa, é bom, eu sou o Fonseca da minha família. É português? De Portugal. E lá, a minha família Fonseca de Portugal, eles têm uma vinícola lá, que eles fazem o vinho do Porto.
6: Uau!
14: Aí, meu irmão.
4: Você compra a sobremesa.
14: Mas é dois negocinhos. Tu tá mais louco, moço, né, velho?
4: O vinho do Porto é só o shotzinho, né?
14: É que é um licor, né? Não um vinho.
4: É
14: um licor, né? É um bagulho grosso.
4: Que é o colheita
14: tardiva. Mas, ó, meu, o negócio, velho. Mesma coisa, tu tomou uma tacinha, vale pra garrafa.
4: Os meus primos são alemão, né? O Kuhn. Vem da. Kuhn.
14: Tá bom.
4: E aí, então, tomou um Denberg, o Frené, sabe? Aquele. Pra pós-digestão, que ele é bom pra digestão.
14: Nunca mais
4: é muito chato. Cara, é muito bom. Com Coca-Cola.
6: Não, bota um limão junto.
4: Sim, mas é que tem que tomar uma
6: dosinha. Bota um limão junto. Meus amigos tomavam.
4: Para de botar limão em tudo.
6: É um drink.
16: Ela tá muito
14: cítrica. E não era o... Ontem coçou meu olho, peguei aqui, eu botei o limãozinho. Tudo é bela. Bata com uma alergia que
4: eu tô limão. Ai, queimei minha mão, limão.
3: O limão, ele realmente é usado até pra coisa de limpeza, né?
14: Não, limão é brabo. Limão
3: com não sei o quê.
14: Também, né? Bagulho é corrosivo.
3: É, a Coca-Cola também, né? É usado pra limpeza.
4: Sim.
14: Olha só, o pessoal aqui da escola falou assim, ó. Cadê? Perdi aqui. Paramos. Cafezinhos, o Roberto Santos. Cafezinhos podem falar besteiras, viu? Nesse horário não tem alunos na escola. Aê!
12: Que isso?
14: Vai de graça, total. Olha só, segundo levantamento da consultoria, o Rio Grande do Sul liderou o consumo com 3 litros. Depois em Santa Catarina, depois Espírito Santo, Distrito Federal, Minas Gerais. E esses completam os top 5.
4: Minas.
14: Que
4: loucura.
12: Deixa as minas tomar, cara. Deixa as minas, cara.
14: Cara, eu sei que assim, ó, eu sou um grande admirador de vinho, mas depois que tu começa a conviver com pessoas que entendem de vinho,
6: é outra coisa.
4: Não, e depois muda. Que tu toma um vinho bom mesmo, cara, não tem como voltar pra um.
14: Eu tenho alguns amigos que têm, inclusive, a gente tem vinícolas, eles têm lojas de vinhos, né? E aí eu pedi pra. Depois manda pra vocês no grupo ali. O cara fez uma videoaula pros amigos de 10 minutos. De o que harmonizar senhora. Com o quê?
4: Meu,
14: a galera distribui esse arquivo. Porque assim, é um cara, um brother nosso parado, meu. É esse, é pra aquilo, aquele é pra aquilo. Qual da carne, qual. Tu tira uma onda depois.
3: Nós recebemos aqui, não?
4: Sim, amigo. Lembra que eu perguntei até do churrasco?
14: Foi ele. Ele que veio no cafezinho, ele nos mandou um vídeo. Ele é maravilhoso, cara.
4: Cara, mas é muito bom. E outra coisa.
14: Sommelier de bombacha, sigam aí.
3: Sommelier de bombacha.
4: E esse negócio de cozinhar tomando uma tacinha, assim,
14: é
4: cara,
14: barato. E toda elegância, né, cara?
12: E de dirigir, então, Gers?
14: Ei, Erlon, não pode, velho. Eu falei, mano. A tobata até passa, mas não tem nada tá fazendo, pelo amor de Deus.
12: Falando de tratorzinho ali, o cara vai.
4: É, claro.
14: Olha o tratorzinho que tem mesmo.
12: É, eu esqueci o modelo. Puta merda, esqueci mesmo. Mas era legal, né?
14: Legal.
12: Era trio, tá?
14: Com a roda, não sei o quê.
12: Era. Pá, vou lembrar. Eu vou lembrar daquele tratorzinho lá.
16: Enquanto isso, o chat tá mandando aqui dizendo que o Pi tá totalmente perdido no papo dos vinhos. Qual a tua opinião a respeito
4: disso? Vamos abrir um vinho pro Pi agora.
6: Eu não sei nada de vinho, não sei zero.
14: Que é menor de idade, ainda bem que tu não sabe.
16: E de sagu?
3: Não, ele sabe de.
4: Quentão.
3: É Pokémon.
14: Pichula.
3: Ele sabe de.
4: Pichula.
3: Que mais?
14: Ei.
3: Só?
14: De quê?
4: Futebol. Só.
14: Futebol.
3: Ah!
14: Futebol.
3: Esses dias a gente vai jogar um jogo lá e eu falei que eu fui desafiado a falar 14 times.
4: Ah,
3: europeus.
4: Sim.
6: Europeus. Ridículo.
3: Falei 10.
6: Falou 10 e falou tudo.
3: E repeti, falei Paris Saint-Germain.
14: Não, eu vi da figurinha, muito bom da figurinha. O chinês lá com 30 mil seguidores.
3: Pá, eu achei que...
14: O cara pegou o que
3: eu achei que, bah, o cara era coreano, meu.
14: O Haaland, tipo assim, 40 milhões de seguidores.
3: Bah, 14 mil seguidores o coreano tinha, meu. Eu achei que com K-pop, pá, bah, os
14: jogadores vamos buscar,
3: da Coreia tá lá em cima, meu. Não rolou, né, cara?
14: Não, vai, não.
3: Ai.
14: Acaba logo.
6: De vinho.
14: Muito bom, chat. Não vou ler. Agora tem quentão. Pior, eu tenho pra vender quentão pronto no
4: Japão. Sim, e é muito bom, inclusive.
14: É bem bom.
4: E tem alcoólico.
14: Mas para botar uma coisinha a mais. Bota um cheirinho, não custa nada.
6: Com cachaça, acabei de falar.
4: E cachaça boa, não dá pra ser qualquer
14: um. Não, precisa botar mais vinho. Não,
6: é cachaça. É vinho e cachaça. A receita vai os dois.
14: Isso. Já que o assunto agora flertou com o jogador de futebol e Copa do Mundo, cara, olha só. Erlon, Eric?
4: Sim.
14: Ou Erlon?
4: Quem?
14: Quem tu quer?
12: Eu?
14: Quem tu quer?
12: Ou eu?
14: Quem tu quer?
16: Ah, sou eu.
14: Não, tu
6: é o Pedro que tá chamando.
14: Pode ser tu.
4: Eu não.
14: Pode ser tu.
18: Quem me chamou?
14: Não.
12: Não.
18: Lúcio.
14: Eu quero que
18: legal tá aqui.
14: Para.
18: Quem?
14: Oi. Eu quero que tu chame o Bilu agora.
18: Tá. Eu chamo o Bilu.
4: Ai, Jesus.
6: Não matem ele, ele vai ficar louco.
14: Tá convocado já?
6: Ah, Bilu.
19: Desculpa.
14: Bilu, tu tá tocando terror no Brasil, hein?
19: Ah, cara, olha só. Eu cansei do obscurantismo. É o obscurantismo. Ficar colocado completamente na escuridão, nas trevas. Eu resolvi trazer luz. Trazer luz pra uma fazenda.
14: Isso, cara. A vida do cara virou um inferno.
19: Eu posso ler a notícia, Capu. Inclusive, vou até apertar, vim de gravatinha. Pra saber que ela
14: é que amorzinho, gostosa, cara. Parece um...
19: Ela é, eu aperto aquela só... parece
6: um tipo. Isso daí tinha o nome de um personagem, era tu.
14: Olha só. Parece um lencinho de papel, bem pequenininho.
6: Isso era o Cocada.
19: Minha vida está um caos, desabafa influenciador.
14: Tua vida?
19: A minha não é a notícia, Capu. Não sei se tu já participou de...
14: Não.
19: De algum jornal, algum...
14: Não, não, de rádio, não.
19: A gente... Nós, profissionais...
6: Aspas.
19: Nós lemos,
14: relatos. Mas tu sabe quem transformou a manchete? Quem transformou a vida desse cara no inferno, né?
19: Lá vem. Mike é um influenciador que viralizou após relatar a aparição de um suposto OVNI em sua propriedade no Paraná. Afirmou que sua vida mudou completamente após a repercussão do caso. Em entrevista ao programa Domingo Legal...
14: Domingo!
6: Ele morreu!
19: Quem?
6: O Gugu!
19: Puta merda, não fala isso.
14: Não sabia,
6: ele morreu.
14: Não sabia que o Gugu morreu? Não.
6: Sim. Cara. Acabaram com a banheira do Gugu.
19: Mas eu vi que ele
14: subiu. Ele morreu de atum, sabia?
19: Nem eu vou tomar.
6: Que horror.
19: Deixa eu falar. Ele disse que a fama trouxe oportunidades para ajudar a família e mostrar a realidade do interior. Mas também gerou ataques e críticas nas redes sociais. Emocionado, Mike revelou que o episódio afetou seus pais e afirmou que não imaginava que a situação chegaria ao ponto de haver ameaças envolvendo a família. E é sacanagem.
14: Opa, por quê?
19: Por quê?
14: Fui meter, vou te matar.
19: Também negou ter inventado a história e declarou: eu jamais... Eu faço a voz. Eu jamais virei rede nacional para mentir para o Brasil.
14: Vocês viram o vídeo?
4: Não.
19: Eu vi.
4: Não.
14: Cara, é legal,
19: mas
14: assim.
19: Mas tava parado, né?
14: É que, sempre é uma câmera bosta.
19: Eu botei no neutro.
14: Sempre é uma câmera bosta.
4: Mas, tá.
14: Mas que também, eu só era longe pra cacete. Então o cara teve dar um zoom de 8 vezes ali e ainda ficou meio granuladinho.
19: É. Não é deixar perto também, porque se eu vou lá, o cara toma uma pauleira ainda. Eu deixei meio longe,
14: botei
19: tinha
14: os cachorros grandes também lá, né?
19: Nossa, cachorro fica gritando, vai. Inferno, cachorro interior.
14: Tinha ganso também.
6: É loucura, porque eles invadiram o terreno dele, tadinho, né? Quebraram as grades. Não é grade,
19: é
6: cerca. Isso aí. Não, é cerca.
4: Pularam a cerca.
6: Quebraram a cerca com o carro.
14: Eu confesso que eu sei essa notícia metade, então estou aqui hoje para entender um pouquinho mais. Eu sei que viralizou esse vídeo, né?
4: Uhum.
14: Tá, e o que está acontecendo agora com ele? Porque ele estava meio reclamando nas redes, né?
19: Eu vou te dizer o que aconteceu.
14: Por favor.
19: Emocionado, Mike, revelou no Domingo Legal.
14: Não, é que na real o que aconteceu? Cara, ele ganhou muitos seguidores.
4: Tá, mas agora
6: ele ganhou 2 milhões de seguidores.
14: E aí o que acontece? Ele fica fazendo as coisas. Agora ele tá aproveitando esse hype dele pra falar as coisas da cidade.
19: Sim.
14: Pra cobrar o prefeito, pra cobrar o deputado.
6: Falta
14: entendeu?
6: De água.
14: E aí começou a mexer no vespeiro, né?
19: Olha, eu vou te falar.
4: Mas é o jogo, né?
19: Eu vou lá, quero dar mídia pro cara, quero. Ah, vou dar uma ajuda pra esse magrão aqui. Tá no meio do mar, sozinho, pá, vou ajudar. Aí o cara vai pro Domingo Legal, sem o Gugu, pra me expor, aí ficar falando de prefeito e...
6: Não, mas ele não foi no Domingo Legal pra expor o prefeito. Ele falou sobre isso antes disso tudo acontecer. O que que aconteceu foi que teve um outro cara que pegou e fez uma análise... Bah, não vou saber te dizer
19: o nada. Mike Leão, ele foi o que viu.
6: Mike Leão é o que viu.
19: Tinha um outro Mike...
6: Não sei se tem outro Mike. Mas tem um cara que fez uma análise de distância. Halloween. Ele descobriu que lá tem tipo um camping. E que as luzes, teoricamente, são do camping. Só que tem um terceiro cara que fez uma análise no lugar, porque é no meio do mato, né? E não achou nada. Então, resumo.
20: E os desenhos?
6: É o dito versus não dito.
20: Fizeram desenhos também. Foi tudo?
6: Desenhos? Não, isso é em outro lugar.
14: Que papo é esse, cara, de grafitar os matos dos outros, cara? As plantações dos outros?
6: Lugar.
19: Não, peraí, isso aqui tem. Tá um espigão,
14: não, mas tem... vocês fazem um desenhão nos terrenos, às vezes?
19: Não, mas isso aí é... Tu vai tentando pegar... Já tentou pegar a espiga de
4: milho da noite?
19: Do capu. Tu vai dirigindo, vai pegando errado, pá, peguei errado, pá. E o Gélio lá dentro, vamos logo, Bilu. As gurias vão botar roupa.
6: Esse caso dos desenhos, Josi, foi a Gabi Rubi, inclusive foi postado na Bagospe, que é um agroglifo. Ó,
16: Agróglifo, agroglifo, não sei como é que chama.
14: É bem louco?
4: É, isso aí, muito louco.
19: Olha, bem certinho, eu falei que eu parei pra pegar os primeiros.
16: Mas não é no mesmo lugar. Não é no mesmo lugar do Mike. Não.
20: Porque tem uma. Saiu uma que era junto com ele. Eu não sabia, né? Mas eu vi.
19: Mas é isso, viu, Mike?
16: Não, mas ele tá jogando.
20: Sim, sim.
16: Bilu tá brincando muito.
19: Mais uma vez, Paraná. É nosso. Se tá no sul.
14: Assim como o Guga?
19: Assim como o Guga.
14: O ET, assim nossa.
19: O ET, que sou eu.
16: E tem casos registrados no Rio Grande do Sul também.
14: Mas esse caso aqui foi o mesmo de Varginha,
19: não? Não.
16: Varginha com aquele cara,
19: Varginha
16: nada a ver.
19: Uma poleira. O de Varginha tomou uma poleira. Lembra que a cidade inteira saiu correndo atrás? As meninas viram e foram correndo. O prazer é terrível também. Né? As mulheres viram o ET de Varginha. Elas vão lá, viram o ET, os magrão saem pra bater. Ainda bem que não pegou, né? Diz que não pegou, né? Vai, pra gente dar uma
14: pauleira,
19: DT.
14: Ó, o DT vem aqui nos visitar e essa é a recepção
4: da panha.
14: Tá ligado?
19: É isso aí. Ah. É, tô liberado, cara.
14: Tá liberado, queridão, pode ir embora.
19: Tô me mijando.
14: O que aconteceu? Tô coçando de quinto. Ah, que nojo, cara. Oi, é verde gosmento. E salgado. 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Break rapidão e voltamos em um minuto. Não sai daí.
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21: Vem de Mix, vem de Trânsito pra ti, que tá neste momento vindo do Centro Histórico para a Zona Norte pela Protásio Alves. Alguns pontos têm lentidão, principalmente próximo à Rua Simval Saldanha e mais adiante próximo a Antônio de Carvalho, trechos conhecidos da Protásio que merecem a tua atenção. Perto da Cristiano Fischer pode ser uma alternativa pegar a Ipiranga, porque ela roda melhor do que a Protásio, tá? 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
5: 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Voltamos com mais um bloco de cafezinho. Agora 8 minutos para 1 hora da tarde desta segunda-feira, dia 8/6. E bora que temos alguns minutinhos ainda pra nos divertirmos por aqui.
7: Tô voando, cara.
5: Mas olha só, cara. O pessoal tá pedindo aqui enlouquecidamente que o nosso menino Pierre faça o passinho do... Como é que é?
8: Passinho do...
5: Qual Jamal.
8: É? Do Jamal. Não você, ah, você Jamal. Né? Outro Jamal.
7: O outro Jamal.
5: Temos o momento aula de passinhos aqui.
8: Posso mostrar?
5: É, pode ser. Tem música aí?
8: Como é que é a música?
5: É passinho de Jamal o nome mesmo, acho.
8: É,
9: eu já tentei ensinar pro George tantas vezes, ele não consegue fazer.
8: É aí que tá. É uma coisa que os jovens conseguem pegar, que o velho não consegue.
9: Explica, vai.
8: Porque tem danças que o cara faz, né?
5: O que tu faria? Faz. Macarena pra nós, é de boa.
8: Dancei. Macarena, não só Macarena.
5: A bomba, bomba.
8: E aquela da... Ai, do Rouge.
5: Que é quase Macarena.
8: Então, entendeu? Tem essa vibe
5: é uma,
8: ali.
5: É.
8: E agora com essa...
5: Mas essa dança. Do bracinho, né?
8: Do bracinho,
5: é.
8: Cara. Aí, mas é que tem umas pegadas que é difícil, entendeu? Porque o pé, a perna e o braço...
7: Tem uma marcação diferente,
8: pro
7: né?
8: mesmo lado. E na minha cabeça vai pro lado oposto, entendeu? E não, ela vai pro mesmo... E aí quebra a cabeça do velho, entendeu?
5: Aqui, ó. O Roberto Santos aqui, ó. O Pierre sabe o passinho de Jamal. Meus alunos estão tentando me ensinar. Mas estou no mesmo nível do George.
8: O velho não pega,
5: então,
8: não pega.
5: Então o Roberto queria uma aula.
8: Desiste, velho não aprende,
5: então,
8: não aprende.
5: Então agora eu queria convocar agora esse... Achou?
10: Não dá pra colocar.
5: Não? Mas é, pois é, eu queria
10: tem só a parte instrumental essa aqui.
7: Então deixa essa só aqui instrumental. Não é.
5: Não é essa aí, nem da pau.
10: Aqui, passinho do Jamal.
5: Isso é Drake.
10: É que isso aqui...

0: gente faz aqui o negócio.
1: Passeio do Jamal é com funk, gente.
0: Agora eu queria botar a tela cheia então, Edu. Tu sabe fazer essa mão, hein? Aí, ó. Por favor. Pierre e
2: posso
0: George.
2: Levantar?
0: Claro. Ah,
3: por favor. Pierre depois de Billy Joel fazendo o moonwalk. Cosma fazendo a dança do tio bêbado.
4: A dificuldade que é?
0: Sim.
4: Sim. Porque visualmente vai parecer ridículo, tá? Só que é muito ideia. Difícil. É muito difícil.
1: Visualmente
2: é engraçado
1: pior.
2: Que dança é visual, né? Visualmente vai parecer ridículo.
4: Exato. Mas é que é mais difícil do que realmente parece. Perfeito.
2: Então você que está no rádio agora, outra, você vai estar...
0: É a capela.
5: Representa e fala.
1: É isso aí, isso aí.
0: Não, mas aqui tem palavrão pra caramba, né?
1: Não.
4: Só batida.
1: Não é? É só isso
4: aí. Aí, ó.
6: Aí. Peraí. Do começo.
2: Atenção!
0: Quem tá ouvindo no rádio agora é patético. É ridículo. É ridículo. Vai, vai.
2: Ó, ó, ó. Ei, ei. Quebrou.
1: Vai,
2: quebrou. Vai. Um, dois,
1: não
2: tá
1: vendo, não,
2: um,
1: cara.
2: Dois, três, vai. E agora a reboladinha.
1: Um, dois, três.
2: Vai.
0: Olha só. Por favor, quem tá ouvindo no rádio agora, o que aconteceu aqui?
2: Bah, cara, eu não sei, vocês já passaram que boa nos
1: começou
2: olhos?
1: Começou Eldorado, na verdade. A gente perdeu a concessão pra Eldorado. Tá tocando fã.
4: Dois pra lá, dois
0: já
4: pra cá.
0: Já passaram que boa nos olhos, é melhor que isso aqui?
2: O George tentando mas fazer é que... um passinho.
4: É porque assim, ó, eu, anos 90, 80, claro, tem claro. Uma ideia do braço oposto da perna.
2: Exatamente.
4: Essa molecada, inventaram tipo assim, braço direito e joelho direito. Não faz sentido.
0: Aí cola as placas.
4: Não faz sentido, cara.
2: Cair. É.
4: Então, e aí dificultou na minha cabeça.
0: O barco
4: mas
0: até
4: ele se esforça, ele se esforça.
0: Era um melhor passar limão siciliano nos olhos.
4: Que horror.
0: Mas seguindo por aqui, então, agora...
2: Ah, posso trazer rapidinho aqui?
0: Por favor, por favor.
2: O Jamal me passou aqui, ó. Resumo das notícias do final de semana.
0: Foi uma segunda, é bom.
2: Ah, eu achei que não ia
0: entrar. Acorda, Zé.
2: Hendrick garantiu a vitória do Brasil. Brasil, falei, né?
0: Brasil!
2: Sobre o Egito antes da Copa.
0: É verdade.
2: Enquanto Luiz Guto Miguel se tornou o primeiro brasileiro campeão juvenil de Roland Garros e líder do ranking mundial. Peraí, que resumo? Bah, Jamal, tu é brabo demais. No resumo, tu me coloca duas notícias junto. Tem várias notícias separadas e tem duas notícias junto.
0: Pensa em resumo. Outra coisa, cara, vocês viram que o cara foi jogar o amistoso e saiu da Copa?
4: Ah, Wesley.
0: Que sacanagem, né?
2: Mas isso significa que ele jogou com garra, é isso que eu quero. Eu quero os caras dispostos
0: tá,
2: a se machucarem.
0: Espera pra Copa, talvez.
6: Não, imagina, o cara já tava lá. Teve
2: não é o momento.
0: Imagina
1: tem
0: a cabeça
1: que dar o sangue.
0: Maluco.
2: Agora é hora de mostrar que tá, ó, duraço. Se jogar, fazer gol, se machucar, já, voltar pra casa.
0: E o pior
2: casa,
0: é que ele se machucou caminhando.
2: No sério? Ah, não.
0: Caminhou...
2: Sério?
0: Uhum.
2: Ah, virilha, então... virilha.
0: Oi, virilha.
6: Ah, ah então eu ia sentir dor e fingir que não aconteceu nada.
2: É, mas é porque primeiro que tu não quer ser escalado, né, Jesus? Vamos colocar a mão na consciência. Vamos
0: segunda,
2: colocar a mão na consciência.
0: Se ia caminhar em campo, os caras iam te linchar depois.
4: Falar como é que ele ia fingir que não aconteceu nada. Você não
2: a União Europeia confirmou o veto à carne bovina brasileira a partir de setembro, citando as novas regras anti-desmatamento.
0: Então, gente.
6: Ah, não é problema com a vaca.
0: Não, não enquanto não, tá matando o matagal todo aí, nós não vamos importar, não.
1: Jamal colocou Fórmula 1 aí?
2: Eles colocaram o. Tipo assim, a quantidade de desmatamento aceitável, estipularam um limite
1: está
2: e o Brasil está fora, então entendi. Não comprará mais a carne.
1: Não foi convocado.
2: Bom, é isso aí. Resta nós comer mais carne. O Papa Leão XIV comparou sua popularidade online à de Bad Bunny e alertou jovens sobre os riscos e ilusões das redes sociais.
0: É, sem informar que esse padre não tá no hype que nem o outro.
6: E vocês viram ele fazendo 6-7 dentro do Papa Móvel?
1: Eu vi.
2: Sério?
1: Muito bom.
2: Esse Papa Leão muito é bom. Amigo do Mike Leão? O cidadão que viu o ET no Paraná?
0: É. Ah, é verdade, né?
1: Eu acho que não.
0: É parente,
2: vamos
0: tá?
2: Vamos investigar.
6: O Leão Lobo.
2: A Índia anunciou a ampliação do uso de etanol na gasolina, medida que pode aumentar a demanda por açúcar e álcool produzidas no Brasil. Então,
0: então
2: se perde
0: não
2: na
0: vender
2: carne,
0: uma vaca, vender um açúcar.
2: Se é. Tá tudo certo. É verdade, não vai vendemos na comida, cana. Vai na bebida, né? Não, vende o álcool.
0: Tamo rico igual. Ali. Mentira.
2: A seleção feminina venceu os Estados Unidos por 2-1.
6: Baita.
2: Enquanto Kimi Antonelli conquistou... De novo...
0: A mesma.
2: Ele mistura, né, meu? É. Enquanto Kimi Antonelli... Vamos lá. A seleção feminina venceu os Estados Unidos por 2-1.
0: Ponto.
4: Ponto.
0: Próxima linha.
2: Kimi Antonelli conquistou a pole em Mônaco, à frente de Max Verstappen.
6: Sabe uma coisa de Mônaco que eu...
1: E Hamilton
6: eu,
1: ficou em segundo.
6: É, bah, que corrida...
1: Maravilhosa
6: mas,
1: essa
6: que corrida.
1: Corrida
6: tensa
2: não
6: também.
2: É muito tenso,
6: não,
2: né?
6: Não, e uma hora
2: o cara,
6: parou.
2: Ele dá 80 voltas, né? É não, muito 60, tenso. Mas o cara correndo e acelera. Ô, meu, e quando os caras freiam, meu? Pá, o cara acha que é só
1: não,
2: acelerar.
1: Mas...
2: Não, mas tem... E tem e umas curvas, tem tudo. Tem que limar as curvas.
6: Legal Pokémon, legal cartinho lá. Meu raio laser é mais forte.
2: Aspas fortes. Vai. Fórmula 1 é apenas uma grande propaganda. O carro

0: tem o nome de uma marca de carro. E ele está completamente envelopado com um monte de marca no carro. O redor da pista é igual o futebol também, né? Marca, marca, marca, marca, marca. Aí o cara vai entrar no carro, tá com a jaquetinha lá, com coisa. Marca, marca, e aqui. Aí ele bota o capacete, marca, marca, marca, marca. Aí ele ganhou. Tira o capacete, já vem um cara pra meter um bonezinho, que não vai ficar. Bonezinho,
1: marca. Até hoje o Banco Nacional nem existe mais e tá sendo divulgado.
0: E o narrador tem a coragem de falar: Fórmula 1, oferecimento. Parará. Então é mais marca.
1: Tá, peraí. Esporte.
2: Mas não diminui, então seria. Não diminui.
1: Não, então seria o Red Bull Bragantino, não, um claro time de futebol não. Da Fórmula 1?
0: Desculpa?
1: Então seria o Red Bull Bragantino, um time de futebol da Fórmula 1?
3: Morumbis?
0: Mas, ó, Morumbis. Eu vou te. Não, eu não vou te dar esse ponto. Não,
1: eu poderia concordar com o Clapton.
0: Não joga de capacete.
1: Mas daí seria duas pessoas falando besteira.
3: Daí a gente vai encerrar o cafezinho e começa a ler os patrocinadores.
0: Não, mas é um esporte maravilhoso que a gente tem que valorizar cada um dos milionários que podem participar e dos bilionários que treinam os filhos deles pra poder participar.
1: Tem algumas coisas que a palavra esporte deveria ter um anexo ao esporte. Tipo xadrez. Não é um esporte, mas é um esporte. Então tinha que ter uma outra palavra.
0: Tu quer me dizer assim, ó,
1: se, pode sentado, pode ser, se pode
0: não,
1: sentado.
0: Se não suar, não é esporte. É,
1: não, se não fizer esforço físico.
2: Não, presta atenção.
0: Então, se não suar.
1: Não, mas é que ele não falou suar. Isso. Não, a Fórmula 1 exige esforço físico.
0: Peraí, ó, independente do que ele falou. Ele falou, sentado. Sentado não há o esforço físico de você suar. A minha frase foi, se não suar não é esporte, pergunta.
1: Não é esporte, tem que ser um anexo.
2: Ele quer mais uma palavra.
0: E nadador? Que o cara passa o dia inteiro na piscina.
3: Não, suando. Vamos fazer o seguinte, se aumentar a média de batimentos cardíacos, começa a virar um esporte já.
0: Ah, mas o cara fica nervoso.
1: Mas daí se eu tiver de pelado também é esporte agora?
2: Uau!
1: Lá vai lá no teto quando eu tiver de pelado.
0: E os magrão ficam na piscina o dia inteiro. Ah, bata lá praticando. O cara só curtindo aqui, ó. Vai.
1: Só curtindo. Só cara... curtindo, vai. Ó, o cara passa uma piscina na outra do lado, cruza em um minuto o negócio. Não,
2: não tem noção de nada, meu.
1: Olha só, o esporte é toda atividade física regulamentada por regras universais, praticadas com objetivos de competição, recreação ou melhoria na saúde. Então, resumindo, se é pra ganhar...
0: Ganhei.
1: É, então, cafezinho é um esporte. Estamos ganhando da concorrência.
0: Nós somos um esporte, o esporte seria falar
1: não, envolve. seria concorrer, disputar, uma competição.
2: É pela competição, é.
3: Competição.
0: Eu acho que... Eu também não vou te dar esse ponto.
1: Eu não vou passar.
0: Porque daí a gente teria que colocar aqui, tipo, o comercial de uma empresa é, porque ele tem metas. Sim. E tem a competição. E... Bom, daí se vender é esporte,
1: é
0: esporte, então tá bom, beleza, então, cara.
1: Tudo é esporte.
0: Então, eu vou falar no meu celular aqui, vou ligar pra minha mãe, porque eu não tô praticando esporte, daí eu boto ela pra praticar, né?
1: Aí se eu boto comigo. O Gélis a trabalhar mais pra ganhar mais dinheiro, é uma competição. Mais. Então é esporte também.
0: É, mas o Gélis ganha tudo. Mais
1: então
0: dinheiro,
1: ele é muito
0: calma.
1: Atleta. A vida é uma competição.
0: Então. A gente tem que se preocupar com a saúde do Gélis. Se a gente der mais dinheiro pro Gélis, é mais saidinha dele.
1: É mais sushi.
0: É mais mulheres, daqui a pouco ele tá completamente destruído.
4: Eu achei que você ia falar, completou o álbum.
0: Completou o álbum?
3: Não, meu álbum tem...
2: Das mulheres.
3: Tem várias figurinhas repetidas.
1: Ah, podia ter um álbum de figurinhas de mulheres, né, do Gélis.
0: Que isso?
1: Ia ser engraçado.
2: Do Gélis.
3: Do 1 ao 900.
1: Do 1 ao 900.
0: Poderia ter desta bancada só masculina. Ô, galera, vamos voltar pra eu falando mal de Fórmula 1, galera.
1: A galera no chat amou o teu comentário da Fórmula 1 aqui. Amaram. Nossa, muito, assim.
0: Não, é muito tri, meu.
1: Claro que não.
0: É muito legal, meu. Eu gosto muito, cara.
1: Fórmula 1 é maravilhoso.
0: Claro que é, meu.
2: O L. Fangueiro mandou aqui, ó. No arco e flecha, os batimentos cardíacos são reduzidos, inclusive doping de remédio sem suor.
0: É verdade.
2: E não deixa de ser um esporte.
0: E o lance do sniper é esse, né?
1: Tua tremenda.
0: Isso,
1: acaba. Tanto que nos jogos tem capaz de fazer... Tem essa regulação pra poder dar o tiro.
0: Tem mesmo.
2: E aí?
1: Tu aperta o botãozinho, tem regulação, dá o tiro.
5: É esporte ou não é?
0: O arco e flecha tem uma coisa interessante, né? Porque ele é o maior exemplo de que, às vezes, uma coisa parece simples, mas não é. Porque se tu olhar na teoria, o arco e flecha é botei a flecha, tá. Puxei e soltei.
1: Sim.
0: Mas...
1: Tá maluco?
0: Não é, tem todo
1: a distância. Mas pela lógica dele, então, ali. O assassino profissional é um esportista? Se o cara tem um sniper ali paradinho no prédio e tal e vai lá dar um tiro no cara?
0: Nem, pode ser soldado, Capô. Não sei porque tu foi tão longe pra assassino profissional.
1: Mas também é?
0: Tu poderia ter ficado em soldado, que é uma atividade regulamentada.
1: O sniper. Mas também temos snipers assassinos profissionais que fazem isso aí.
0: Tem, eu... Bah.
4: Tem os matadores de aluguel.
0: Eu tenho um amigo...
1: Meu Deus. Meu, vambora antes de mais merda aqui, meu.
0: Vamos embora.
1: Pelo amor de Deus.
3: Beijo, vamos chegar hoje,
0: é tá. Colecionando mulher do Gélis e o assassino... Pai, e o Pierre ali, coitadinho, com a carinha dele olhando.
4: O Gélis fez o filme junto com o Patrick Swayze, Batadores de Aluguel.
0: Não.
4: Panturrilhas Gigantes.
1: Isso, cara. Tá, deu, né? Deu. Eric, algum recado final?
0: Não, o recado é esse, galera. Muito obrigado. Eu gostaria de pedir autorização das pessoas pra, bom, seguir depois daqui, né? Conversando e... explorando um pouco mais a Fórmula 1 e contando pra galera como é tri, né, meu?
1: Uma palestra legal.
0: Eu acho tri, meu. Eu acho legal.
1: Olha só, queria lembrar também que eu lancei música nova esse fim de semana, tá, gente? Então, por favor, curtam lá no Spotify a música Topiel. Topiel é a música em espanhol, por sinal, cara. Bem legal.
2: Linda,
1: então,
2: linda.
1: Por favor, cara, quem quiser curtir um sonzinho aí bacana e lembrar que dia 20 gravarei mais um DVD, mais um audiovisual lá no Olivas de Gramado. Então estejam por lá também pra curtir esse amigo aqui. Vai ter um registro muito legal feito por lá. Uma mega produção ali da galera do Olivas. E a gente vai nas redes sociais depois,
0: e
1: obviamente.
0: É tri lá,
1: e o Porto, né? O Porto lá é muito trigo.
2: Nós vamos enfrentar uma van pra ir lá te prestigiar.
1: Tu é pá? Sou tripa.
2: Sim,
1: então bora.
2: Bora.
1: Entrou nas abreviações. Nath,
2: recado final, pra vocês acompanharem a Bagossip, eu tô postando bastante coisa, em breve a gente vai entrar num novo modelo de negócio agora, que vamos virar um portal, de fato.
1: Olha aí, ó.
2: Teremos site, teremos nova sociedade, teremos muitas
0: Brabíssimo.
2: Coisas. Brabíssimo. E eu soltei uma notícia do Nego Di, depois, se vocês quiserem olhar.
0: Ah, é verdade, né? Ele vai fazer alterofilismo.
2: Exato. Soltei uma fotinho dele.
1: Tem um recado final aí, não?
5: Agradecer, então, sigam nas redes sociais, acompanhem então o make-off da nossa novelinha, tá demais. Agradecer
0: também a Ubra.
5: A Ubra, toda a estrutura acabou deixando maior ainda a nossa novelinha, bonito, pela estrutura que a Ubra tá nos disponibilizando.
2: Virou
5: tá bom,
2: uma novelona.
5: Gente? Um beijo, tamo junto.
6: Queria mandar um beijo pra minha mãe, porque às vezes ela assiste, então...
0: Às vezes ela tem trabalho. Só quando o filho preferido vem, né?
1: Isso?
3: Algum
1: recado final? Então um grande beijo na sua boca de língua bem babada e até amanhã. Falou aí!
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0: com a galera.
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1: Tô de volta na Mix pra falar contigo que vem da Zona Leste da capital pela Aparício Borges, vai pegar a Avenida Teresópolis, né? Sentido Zona Sul, então. Muita atenção, por quê? Na Teresópolis, bem junto à Avenida Belém, teve um relato de ocorrência e vai ter um trânsito com lentidão nesse trecho. É importante a tua atenção, reduzir velocidade, toda aquela história que tu já sabe, mas que é sempre importante lembrar, tá bom? 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Segue por aqui na Mix que eu volto logo com outras informações pra ti, é rapidinho.
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3: 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A Mix conversou com o cantor Di Ferreiro e nesse bate-papo o vocalista falou um pouco sobre a história da música Razões e Emoções, sucesso da banda NX Zero. Na verdade, foi um relacionamento que inspirou o Di Ferreiro a escrever essa letra. Ouve aí a história.
4: Eu fiz ela com um pouco até de raiva, vou falar assim, porque eu tava apaixonado por uma menina na época.
5: Uhum.
4: E a menina morava em Jundiaí. E aí ela tinha acabado de ter um filho, cara.
5: Caraca, meu.
4: É, a menina...
5: Mas ela sabia que você tava apaixonado por ela?
4: Sabia totalmente que eu tava apaixonado por ela. Ela tinha acabado de ter um filho, ele tinha 6 meses, o moleque. Só que eu me apaixonei pela menina, então eu pegava o carro...
5: Pera um pouquinho, tem um bom momento aqui. Você se apaixonou por ela grávida?
4: Não, eu me apaixonei antes. Não, depois, desculpa.
5: Não, depois...
4: Depois que ela teve o filho.
5: Ela tinha acabado de ter o filho.
4: Tinha acabado de ter o filho e separou do cara que é o pai.
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6: 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Oiê, se tu ama aquela pele dourada, mas não tem tempo ou quer evitar os danos do sol, o bronzeamento a jato pode ser o teu melhor aliado. Esse procedimento é rápido, seguro e entrega um resultado uniforme e natural. Em poucos minutos, tu já sai com a pele iluminada, com aquele aspecto saudável que combina com qualquer ocasião. Além disso, é uma ótima opção para quem tem eventos importantes, como festas, viagens e até sessões de foto. O mais interessante é que o tom pode ser ajustado conforme o teu gosto, respeitando o teu estilo e a tua pele. Ou seja, nada de exageros, apenas realçar o que tu tem de mais bonito. Praticidade, autoestima e resultado imediato em um só cuidado. Essa e outras dicas tu encontra no meu Insta, no @nataliacrits. Beijo!
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0: Mix 12:25 agora, esse é o Skank Saideira.
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0: Pois é, né? E depois da última Copa do Mundo, que muita gente não queria era fazer a estreia exatamente contra Marrocos. 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
2: Eu nunca vi o meu amigo sem boné na minha vida. Opa. Toda, que é o André Saratti. Eu nunca vi o André sem boné. Nunca vi, nunca vi. É o que a gente convive muitas horas por dia.
3: Toma banho de boné.
4: Tem pessoas que o boné faz parte já da...
2: Total.
4: Da assim como óculos, né? Um acessório que... Né?
2: Boina também, né,
4: mas cara? Muito... Ó, já vou falar, hein? Muito dessa pessoa que anda muito de boné é pra esconder a calvície. E nós somos contra o preconceito.
2: A calvofobia.
4: É, porque afeta a autoestima do homem.
2: Nós precisamos fazer a inclusão.
4: O implante capilar é o silicone do homem.
5: Meu, mas o implante capilar eu prefiro. Eu preferia ser um careca de boné do que um cara que faz implante. Por quê? Todo mundo te conheceu sem cabelo. Do nada tu vai vir com uma mecha.
2: Imagina o Vin Diesel de cabelo.
5: É. Entendeu?
2: E o louco que é fio por fio, meu brother. Fio por fio.
4: É. E tira aqui de trás e põe na frente. Inclusive, eu tenho um amigo que ele deixou passar muito tempo.
2: Lá
4: tira,
2: ele.
4: Não, repete. Não.
2: Deixa passar.
4: Vocês vão entender. Ele já ficou um pouco mais calvo. Ele só tem o suficiente pra colocar ou na frente ou aqui no cucuruto. Então ele tá nessa decisão de ou ele vai ter topete ou coque samurai.
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7: Pra ti que tá vindo da zona norte da capital para o centro histórico pela Protásio Alves, muita atenção, alguns pontos de tranqueira sim, principalmente para quem está nesse momento perto da Mariante, é um trecho mais complicado. E para quem segue pela Osvaldo, sentido centro, é bom lembrar que também junto à Avenida Calduro tem um trânsito mais intenso, tá? Então vai com calma. 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
6: Boa tarde, Mix. Ótima segunda-feira. Te liga só aqui pela Assis Brasil no sentido centro. O trânsito é carregado desde a Avenida Pan-Americana até chegar no viaduto Obirici. Como alternativa, o motorista pode utilizar a Sertório. BR-290 fluindo sem lentidão e conforme a Motiva Via Sul, não há previsão de içamentos do vão móvel para a tarde de hoje. 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
0: Mix agora 3 e 2. Está no ar mais uma edição aqui do Super Mix. 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

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Essa é a música da Mix pra Copa do Mundo da FIFA 2026, com Marcelo Falcão, Carlinhos Brown e Bruno Martini. 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
1: Mix agora 3h41, encerrando aqui com Kim, Everybody's Changing. 40 minutos de música sem nenhum intervalo, foi bem, né?
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0: Mix 2 para as 4 agora. Rolou Gorillaz com Clint Eastwood na Mix. Daqui a pouquinho a gente volta. Tem 3 músicas que marcaram a história da Mix. Segura.
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4: Tô de volta aqui na Mix, trânsito carregado ali pela Carlos Gomes na terceira perimetral para quem tá indo no sentido aeroporto, vai desde o viaduto Mendes Ribeiro até a Plínio Brasil Milano. A Plínio Brasil Milano tem lentidão no sentido ao centro, desde Cristóvão Colombo até depois que cruza a Carlos Gomes. A alternativa para ti é utilizar a Cristóvão Colombo. 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

0: na luta da tia do Falcão contra o câncer. O cantor pagou o tratamento da tia com os lucros dessa música. Ouve aí a história.
1: Eu peguei a música e botei essa música a serviço dessa história. Então tudo que viesse a dar direitos autorais de Anjos era totalmente direcionado para o tratamento da minha tia. E por incrível que pareça, com o final de Anjos, Deus é tão grandioso assim. É, eu poderia pagar dois tratamentos. O que Anjos tocou e o que Anjos arrecadou, poderia pagar dois tratamentos da minha tia.
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0: Mix agora 2 para as 5. Sabrina Carter, Come and Child aqui na Mix.
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5: 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Oiê, cuidar da pele não precisa ser difícil. Na verdade, uma rotina simples já faz toda a diferença no teu dia a dia. Tudo começa com uma boa limpeza para remover aquelas impurezas e preparar tua pele. Depois, a hidratação entra como um passo essencial para manter o equilíbrio e a saúde da pele. E claro, o amado protetor solar. Esse é indispensável todos os dias, mesmo quando não tem sol aparente, viu? Pequenos hábitos, quando feitos com constância, têm grandes resultados ao longo do tempo. E a tua pele fica mais viçosa, mais uniforme e aquele brilho natural que todo mundo ama. Lembrando, não é sobre perfeição, é sobre cuidado e saúde. E quanto antes tu começa, melhores são os resultados. Essa dica e outras tu encontra no meu Insta, no @nataliacrits. Beijo!
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7: 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Tô de volta aqui na Mix. Trânsito fluindo sem problemas de lentidão na Avenida Zaida Jarros para quem chega ou sai de Porto Alegre pela região do aeroporto. Na região metropolitana tem relato de caminhão em pane mecânica na BR-116 no trecho próximo ao posto da Polícia Rodoviária Federal entre Novo Hamburgo e São Leopoldo, ocupando a faixa do meio. Trânsito é lento nesse ponto da rodovia, fica esperto. 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Logo mais tô de volta.
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0: Mix agora 5:04, começando nessa segundona, as mais pedidas por você, as mais legais dessa segundona pra você no Top Mix. E claro, a quarta posição tá chegando com Detonautas, Rádio Lobby Nacional.
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1: Mix agora 5:19, música do Bruno, Bibi Rexha com New Religion.
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1: Tem novidade pintando por aí, foi divulgada uma nova prévia de Coyote versus Acme. Novo filme que vem por aí. A trama deve acompanhar as aventuras de Willy Coyote, personagem famoso dos desenhos animados que decide processar a empresa Acme. O problema é que o Coyote passou anos tentando capturar o Papaléguas usando os produtos da marca, mas ele nunca conseguiu pegar a ave. Então o personagem Willy Coyote surgiu no final dos anos 40, né, nos desenhos animados. Ele sempre construiu armadilhas para pegar o galo corredor Papaléguas. Quem já assistiu a animação sabe que o Coyote sempre se deu mal com os explosivos que nunca funcionaram, né? O filme tem tudo para ser uma aventura bem divertida. Coyote versus Acme. Chega aos cinemas em agosto e você não pode perder. 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
4: Inclusive utilidade pública, né? Você que não pendura sua banana quando Atenção. Chega em casa, ela vai estragar. Tem que pendurar a banana.
5: É?
4: Quem disse que num ganchinho.
5: Cadê a procedência?
4: Meu querido, tem que copiar o que tá nos. Como é que tá no super? Como é que
5: Eduardo, tá no super? Verdade, eu agora sentido, da banana.
6: Faz sentido.
5: Eu vou começar, eu tô, mas eu te respondo e tu tem que ouvir.
4: Vem aí o da banana no ar.
5: Isso é mentira.
4: Quer que eu diga a resposta completa aqui?
5: Pode falar.
4: Pendurar a banana ajuda a durar mais. Isso ocorre porque a prática melhora a circulação de ar, evita que a fruta seja amassada e com isso retarda o amadurecimento e o surgimento de manchas.
7: Eu já comi até isso. Vocês viram?
5: Então, quando
7: ela
5: cai,
7: ela não vai. No mercado ela fica.
5: Ela fica tipo assim,
4: no ar?
7: Ela fica pendurada.
4: Ela fica pendurada,
7: mas ela fica num.
8: Ai, nunca comprou banana agora.
4: A regra é.
5: Por que eu deveria comprar banana aqui?
7: Por quê?
5: Mentira! Mentira, Jéris. Por que eu, Simon, um homem negro, deveria entender muito? Eu fiz minha aposentadoria hoje.
7: Uma choradinha rápida aqui agora.
5: Maravilhoso.
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10: Tô de volta aqui na Mix, fica ligado porque a IPTC informa que realizou a abertura do acesso à Avenida Castelo Branco por trás da rodoviária ali para facilitar o fluxo na saída da capital pela região do centro. O acesso permanece aberto até pelo menos às 7 horas da noite e os agentes da IPTC estão no local para garantir segurança e fluidez. 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

0: Mix, agora 14 para as 6. Rolou Foo Fighters com Learn to Fly aqui na Mix, já já 6 da tarde. Você não pode perder mais uma edição do Mix Tudo.
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Mix, agora 4 para as 6. Vintage Country com o Meu Verão aqui na Mix, já já depois do intervalo. Não sai daí não, para todo o Brasil, em todas as plataformas. Mais uma edição do Mix Tudo. 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
5: Colisão entre dois carros na rua Comendador Heingens, próximo da rua Tenente Coronel Fabrício Pilar, no bairro Auxiliadora. Não tem lentidão por ali. E houve colisão entre dois carros na Protásio Alves, próximo da Saturnino de Brito, para quem vai no sentido bairro. Ali sim tem lentidão, a alternativa é utilizar a Ipiranga. Agentes da IPTC atendem as ocorrências. 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
9: Senhoras e senhores, ouvintes desse programa, hoje eu vou fazer desse programa junto com o Raiz um evento! Eu tô de volta!
11: Você voltou na sexta-feira, mas muita gente não ouviu.
9: É.
11: Ai, gente, ô Giza, como você faz falta, gata?
9: Ô, Raiz, o Brasil.
11: Deixa um clone aqui.
9: Deixa um clone.
11: Ô, Giza.
9: Uma sósia?
11: Vamos pensar na próxima em deixar um clone?
9: Já pensou?
11: Falar com o nosso chefe pra criar um clone seu?
9: Eu acho que ele não aguenta duas Gizas.
11: Ah,
9: eu acho
11: não.
9: Que ele vai falar assim: não, Raiz, pelo amor de Deus, melhor não. Deixa
11: não, mim. Mas aí é o seguinte: essa a gente congela e só descongela.

0: Ela nas suas férias.
1: Agora, um monte de gente mandou mensagem, porque eu sei que tem a galera que gosta da Giza. E mandaram mensagem assim, falando assim: Giza, quando você volta? E eu não contava. Giza, quando você volta? Não contava. Pois estou aqui. Então, hoje eu quero esse programa.
0: Um evento.
1: Daquele jeito. Vamos fazer um evento. Boa. Um evento da minha vida, da vida do Raiz, da sua vida e da vida desse Brasil. Porque, Raiz, evento a gente sempre joga pra shows, festas, coisas gigantes, né? Que a gente vai falar também. Mas pode ser aquele evento também que marcou a tua vida.
0: Ah, tem vários,
1: hein? Tem vários eventos que você vive até sozinho.
0: Casamento. Festa de aniversário, por exemplo.
1: Batizado.
0: Uma festa de aniversário que você não tava esperando e que marcou a sua vida pra sempre. Aquelas festas de aniversário surpresa. Ou então ali o casamento.
1: Despedida de solteiro.
0: Entre outras coisas. É você, ouvinte da Mix, que vai ter que relatar pra gente com áudios.
1: E eu quero muitas histórias, porque hoje a gente vai falar do melhor, assim, evento da tua vida. Isso vale pra show, vale pra festival, vale pra alguma comemoração, vale pra uma conquista, sei lá, um trampo. Quando você entrou no trampo da tua vida, você falou: mano, que evento! Evento, gente, é uma memória que a gente nunca mais vai esquecer.
0: Por exemplo, a Copa do Mundo que vai começar essa semana.
1: 7-1, a Alemanha, gente... lembra? Evento.
0: Nossa,
1: foi um
0: você
1: evento
0: agora
1: ruim,
0: lembrou.
1: Foi.
0: E a gente nunca mais vai esquecer.
1: Então,
0: tem os bons e os ruins.
1: É.
0: Mas a gente só vai deixar pros bons ou pode ser os bons
1: não,
0: e os ruins?
1: Bons de bons, né?
0: Boa.
1: Afinal
0: boa.
1: De contas, a semana
0: boas
1: tá começando.
0: Notícias.
1: Aliás,
0: boa.
1: Você já viveu um evento hoje? Aconteceu uma parada muito louca hoje na sua vida?
0: Olha, hoje, daqui a pouquinho, às 7 horas da noite, quando acabar o Mix Tudo, vai ter um evento.
1: Vai ter um evento.
0: Vai ter um evento, porque daqui a pouquinho, às 9 da noite, teremos aí as vendas para os ingressos do Rock in Rio 2026.
1: Okay.
0: Isso é um evento.
1: Rock in Rio.
0: A gente vai falar sobre isso.
1: Gente, é um baita evento, né?
0: E essa semana começa a Copa, Giza.
1: Gente, quanto evento!
0: É muito!
1: Eu quero todos os eventos nessa mesa. Já manda mensagem agora, @mixtudonamix. Fala aí um evento que marcou a tua vida. Pode ser um evento da sua família, evento com amigos, eventos gigantes como o Rock in Rio também.
0: E esse
1: shows.
0: Agora?
1: É, exatamente.
0: A sua volta.
1: A minha volta! Queremos histórias. Você vai mandar no @mixtudonamix. Manda um áudio. Pode mandar no meu também. Tá liberado, o quê? Tá tudo liberado. Giza.on. E claro, colem com a gente no nosso YouTube. YouTube do Mix Tudo, gente. Crescemos.
0: Atenção, pra você que tá aí no YouTube da Rádio Mix. Você
1: Vaza
0: tá
1: daí.
0: Vendo aí embaixo que deve ter um link. Esse link, justamente, é pra você vir pro nosso YouTube. Estamos com um canal novo, então, se você quiser interagir com a gente, vem aqui, já comenta pra gente ler aqui o seu comentário. youtube.com/@mixtudonamix. Eu já tô aqui no canal.
1: Vamos fazer um evento nesse novo Mix Tudo aí, vai. Vai lá, youtube.com/@mixtudonamix. Fala aí um evento, uma memória, uma parada que você falou, caramba, digno de contar no Mix Tudo hoje. Queremos histórias. Ai, sabe uma coisa que eu lembrei? Minha primeira vez. Isso é sexta, né?
0: Não,
1: primeira vez é sexta.
0: Não,
1: primeiro beijo. Também é programa de sexta. Primeiro emprego!
0: Boa.
1: Foi demais, eu fiz um evento. Todas as primeiras vezes é um evento, né? Conta pra gente.
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1: Um evento incrível na nossa vida, que hoje o assunto de hoje, ele tem que ter data e ele tem que ter alguma emoção. Raiz, primeira vez que você falou no microfone na sua vida no rádio.
2: Ah, foi uma sexta-feira à noite de 1988.
1: Você tá zoando, é
2: eu
1: real.
2: Eu não esqueço disso.
1: 1988, 761 é assim, né?
2: Cara, era uma rádio chamada Periscópio FM.
1: Não, não é possível, cara.
2: E é a rádio 90, é a rádio 90 de Itu, aqui perto de São Paulo, que hoje é um outro nome. Foi, eu lembro muito bem essa primeira vez.
1: E você lembra quando você apertou o botão?
2: Nossa, gente.
1: Não dá apagão?
2: Nossa,
1: do microfone?
2: Total, assim, gente, vamos lá. Mas é o lance, né? Se você se propõe a fazer algo, né, ali na primeira vez, você tem que ir de cabeça, eu vou.
1: E
2: não importa, mas você precisa ir. Precisa fazer.
1: É.
2: Porque se você ficar procrastinando ou então jogando pra frente, já era, gente. Aí acaba o tesão, né?
1: Ó, o Raiz é um grande comunicador, você viu, né? 88,
2: obrigado.
1: Eu tinha um ano. Eu tinha um ano, Raiz. Não querendo entregar a tua idade, rapaz.
2: Não, mas eu tenho 29.
1: Ele tem 29, gente. Entra na live agora. youtube.com/arroba Mix Tudo na Mix. Gente, mas assim, não dá pra acreditar que o Raiz já tava on enquanto eu nem andava. Isso é bizarro, né, gente? O que que é a comunicação? Mais um evento, assim, que marcou a tua vida. Pode
2: mais
1: ser
2: um
1: show,
2: evento.
1: Pode ser... Ah, eu tenho um. Vai, fala
2: manda,
1: o seu.
2: Manda você.
1: O meu foi a primeira vez que eu cobri um festival com a Rádio Mix.
2: Nossa, cara.
1: Gente,
2: incrível.
1: Eu fiquei em choque. Eles me mandaram, sabe pra onde? Pro Rock in Rio Lisboa. Sozinha.
2: Nossa.
1: Na pandemia, com o celular na mão, eles falaram, Giza, vai ter que ser você. Por quê? Porque eu preciso que faça conteúdo e que você se filme e mande pra Lê aqui no Brasil, pra ela ir postando e fazer uma cobertura.
2: Você se virou nos 30 sozinha e...
1: Mas eu não sabia nem pegar avião, cara. Você não tá entendendo. Eu nunca tinha viajado pra tão longe na minha vida. Eu falei, gente, eu não sei. Posso falar? Eu não tinha nem frequentado o Rock in Rio do Brasil. E aí eu fui pro Rock in Rio Lisboa pela Mix. Eu falei, e agora, Brasil?
2: Depois disso, você virou cidadã do mundo. Porque agora ninguém... Aí é o lance de você fazer isso pela primeira vez. Agora que você fez, ninguém te segura.
1: E aí tem mais. Lembra que o evento marca muito? Tô falando aqui do Rock in Rio Lisboa. Aconteceu muita coisa lá. Mas eu não vou esquecer de um momento que eu fotografei na minha mente. Que foi a hora dos fogos. Do último dia da nossa cobertura. Gente, eu me emocionei. Sabe aquela sensação assim, ó? Missão cumprida? Virou um evento. Virou uma coisa na minha vida no sentido profissional. Então, foi um evento profissional. Foi uma parada muito louca e eu tive muita coragem. Geralmente, os melhores eventos da nossa vida, eles exigem coragem.
2: Sim, exige. Como esse, por exemplo, de viajar, atravessou o Atlântico, pegou avião e foi lá. Porque assim, gente, quando nós vamos representar uma marca...
1: Você tá maluco,
2: a gente
1: cara.
2: Precisa estar muito preparado, porque tem a responsabilidade de você mandar pro Brasil inteiro o porquê a gente tá lá.
1: É exato. E por que que é a pessoa que foi escolhida? É porque eu que tinha mesmo, na verdade. Mas eu falei, mano, é a minha chance de aprender a fazer cobertura. E eu fui. A gente não precisa, gente. Eu falo uma coisa. Muitas pessoas falam assim, ó, você precisa ter experiência pra fazer. Experiência são horas rodadas, né, Raiz?
2: Sim.
1: Mas se você sabe, porque você estudou pra isso, você precisa de uma oportunidade, né?
2: Exatamente.
1: E aí rolou e virou um evento da minha vida. Mais um evento seu, vai.
2: Vamos lá.
1: Alguma coisa que te marcou pra caramba.
2: Meu, tem tantas, mas estreia, por exemplo, o primeiro show internacional que eu vi no estádio. Foi da Madonna. Foi da Madonna, aqui em São Paulo. Foi da Madonna no começo dos anos 90. E depois também teve Michael Jackson, que eu vi no estádio.
1: Cara, tem tantos eventos, né?
2: Tem, maravilhosos. Então, por exemplo, o Rock in Rio agora é uma experiência completamente diferente. Não é só você ir ver o show. Tem tantas coisas que acontecem dentro do festival Rock in Rio. Tantas experiências. Ou seja, tem lá o show do seu artista preferido. Mas não é só ver o show. É você curtir tudo, cara. Você pode falar melhor que ninguém.
1: Exato, e por que que isso que você tá pensando aí agora, ouvindo o programa, se tornou um evento na sua vida? Pode ser um batizado, pode ser um casamento, pode ser o dia que você deu à luz, pode ser o dia que você conheceu o amor da tua vida, pode ser aquele trabalho, aquela
2: promoção, uma surpresa.
1: E eu quero histórias. Arroba Mix Tudo na Mix e manda também no giza.on, no meu aqui, que eu tô online. Aliás, tem muita gente mandando mensagem aqui na live. Gente, tô muito feliz que vocês estão aqui. Não esqueçam de seguir a gente no youtube.com/@mixtudonamix, que a gente ganhou um canal.
2: Exatamente. E por falar em canal, a Camila Cazzo tá aqui falando o seguinte, ó. Que delícia escutar vocês. Hoje não moro no Brasil. Ó, conta pra gente, Camila.
1: Onde você mora?
2: Onde você mora? Mas me lembro com carinho, porque escutava vocês durante a caminhada do final de tarde. Bem-vinda, Giza!
1: Ah, obrigada. Por exemplo, eu tô recém-casada. Muita gente falou uma coisa pra mim, eu vou falar pro Brasil agora. Muitas pessoas falaram assim, Giza, você tem que casar. É muito legal casar. E eu sempre achei casamento uma coisa muito teatral. Falei, ah, mano, será que precisa disso tudo? Gente, vivam isso. Casa é muito da hora. Pra mim virou um evento, porque eu nunca vi um lugar reunido com tanta gente que eu amo e que me ama por um propósito só, que era
2: que lindo,
1: amar, entendeu?
2: Amar.
1: Então vale muito a pena. Quando a gente tira um pouco os rótulos e deixa só o sentimento, Raiz, vale muito a pena. Vira um evento.
2: Exatamente. Ó, por exemplo, tem um outro aqui que eu achei muito bacana.
1: Qual?
2: O Geleia Locutor tá sempre com a gente.
1: Alô, Geleia.
2: Oi, Geleia. Ele é da Mix também. Ele falou o
1: tá
2: seguinte,
1: mole,
2: ó.
1: Geleia? É, tá molinho?
2: O meu maior evento foi ter recebido das mãos da Hebe Camargo o prêmio Microfone de Ouro do Brasil. Foi aí em São Paulo, aqui em São Paulo, no Centro de Convenções Embi, no ano de 2000. Caraca, Geleia! Isso ficou pra história, irmão. Hebe Camargo, maravilhosa. Hebe Camargo, que foi a primeira mulher a fazer reportagem de campo num jogo de futebol nos anos 70.
1: E hoje em dia, olha quantas mulheres à frente do futebol, né, gente?
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1: Mix 620, você tá no melhor programa do rádio brasileiro. Esse é o Mix Tudo da Mix e a gente vai fazer um golaço nessa Copa. Tem transmissão da Mix, a Copa do Mundo. É isso mesmo, Raiz? Eu já cheguei com a bola na mão.
2: Exatamente.
1: Ó, ruim. Com a bola na mão, não gostei.
2: Vamos transmitir todos os jogos do Brasil. Sábado é o primeiro e eu vou falar uma coisa pra você.
1: Ah.
2: Eu tô louco, já tá aqui na ponta da língua, porque tem um cantor muito famoso que junto com a galera do Charla Podcast...
1: Que vão narrar o nosso jogo aqui, né?
2: Ele também vai fazer o comentário dos jogos. É um cantor sem...
1: Ele é cantor?
2: Ele é cantor.
1: O que mais?
2: Ah, ele é um cara que tem história na música e no rock.
1: No rock?
2: Tem.
1: Que mais? Que mais?
2: Galã.
1: Galã?
2: É.
1: Que mais?
2: Acabou.
1: Que mais? Não vai falar mais?
2: Não.
1: E quando que a gente vai divulgar?
2: Eu não posso porque o Chiro...
1: Não pode? O Chiro não deixa, né?
2: Chiro, não.
1: O Ed Chiro não deixa, cara. O Ed Chiro, eu vou te falar, mano.
2: Então,
1: o Ed Chiro é o nosso chefe aqui, um dos. E ele, geralmente, ele não gosta de divulgar informações.
2: É.
1: Só que tem um negócio, galera. O Jogo do Brasil vem aí e tem transmissão da Rede Mix de Rádio com os meninos do Charla Podcast. Vai ser gol atrás de gol. E eu combinei com eles, tá? O Brasil não perde.
2: Não.
1: Se perder, vão narrar falando que o gol é do Brasil, a gente vai roubar na cara, porque
2: é
1: o Brasil continua.
2: É gol atrás de gol do Brasil.
1: Aqui na Mix só vai ter gol do Brasil. Então eu aviso, hein? Não deixe de acompanhar essa transmissão. É emoção no seu rádio.
2: Vem, Brasil!
1: Áudio. Vou fazer disso um evento. Vamos lá.
3: Então, tem uma pra contar, que acabou sendo um grande evento, mas olha, foi uma tragédia. Vocês falaram 7-1 da Alemanha.
1: Nossa!
3: Dia do meu aniversário. Meti não sei quantos freezer de cerveja, telão, churrasco, 300 pessoas. Falei, é hoje. O Brasil tomou de 7. A festa começou meio-dia.
1: Não.
3: Terminou 3 horas da manhã, expulsão do povo. Porque todo mundo bebeu com mais raiva ainda. Olha, acabou se tornando um grande evento.
1: Ah, não.
3: Não foi trágico. Nego me sacaneia até hoje.
1: Só que olha, Raiz, que doideira. O Raiz, no início do programa, falou assim, a gente vai falar de eventos que marcaram pro lado ruim ou pro lado bom. Todo evento, como o da nossa ouvinte que mandou aqui, que tá contando como se fosse ruim,
2: terminou.
1: Foi tão bom,
2: exato.
1: Mas foi tão bom que ela perdeu, foi o quê? O caminho de casa e virou história. Mas eu tenho certeza que na hora ela falou, mano, melhor dia da minha vida, meu aniversário, vamos beber, vamos curtir. 7? Ah, que é 7?
2: 7-1.
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0: do Brasil. Chamar a nossa querida Fabi do É Da Sua Conta, uma parceria com muito conteúdo bom da PicPay junto com a gente aqui na Mix. E hoje, galera, estamos falando de evento no programa, né? Tudo que marca a sua vida se torna um evento. E eu acho que um dos eventos mais legais, pelo menos pra mim, que eu amo, eu tenho certeza que você que tá no carro, que tá em casa, que tá no trabalho também, é a hora de comprar. Comprar alguma coisa que a gente quer muito, sabe? A gente trabalhou o mês inteiro, chegou a hora de comprar. E melhor ainda, você não precisa passar tudo no débito ou no crédito, você pode, na verdade, escolher. Mas aí, na hora de escolher, e aí, hein? Passo no crédito, que também dá aquela sensação que você vai pagar sem ver? Ou já pago no débito pra não dever? Qual que é melhor, hein, Fabi? Que saudade, tudo bem?
1: E aí, Giza, tudo certo? Boa noite pra você.
0: Boa noite. Raiz.
1: Bom, a gente sempre se pergunta, e falando de crédito, né? Pago à vista ou eu pago parcelado, né? As pessoas perguntam se existe uma regra pra isso. E aí a gente pode fazer um raciocínio assim, ó. Compras de supermercado...
0: Compras de supermercado, geralmente, que são compras maiores, né, Fabi? Fabi deu uma travada aqui, ó, porque eu acho que foi... Voltou!
1: Voltei!
0: Voltou! É, porque supermercado é uma compra maior, né, Fabi?
1: Exato, mas assim, além dela ser grande, são compras que você faz todo mês, né? Supermercado, farmácia, combustível.
0: Ah,
1: e aí, você, como faz todo mês, se você ficar parcelando, pode virar uma bola de neve as parcelas.
0: Real.
1: Né? Então, neste caso, o melhor é você pagar à vista.
0: Boa.
1: Né? No crédito à vista. Claro que tem exceções, né, Giza? Como a compra de um mega churrasco para família, ceia de Natal. Mas esses não são eventos cotidianos. Já essas compras de bens duráveis, roupas, eletrodomésticos, celular, aí eu posso parcelar. Porque além de muitas vezes eles terem um custo alto, eles são artigos que eu não vou comprar todo mês. 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Eu preciso comprar um tênis, por exemplo. Então eu vou parcelar em 6 vezes sem juros, né? Pra caber dentro do meu orçamento. E só vou poder comprar outro item da mesma faixa de valor quando terminarem as parcelas desse.
0: Ah, isso que você falou é muito real, Fabi. Porque eu acho que esse critério, inconscientemente, eu acabava usando, sabia? Tipo, vou trocar o pneu do carro, coisas assim que levam tempo também pra eu precisar fazer de novo. Eu sempre parcelei. E as compras imediatas eu paguei à vista, assim, no caso, no débito, né? Mas tem uma parada também, Fabi, vamos pensar. 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
1: Mix são 6h34, Waze's Don't Go Away. Gente, mandem áudios no arroba Mix Tudo na Mix, no meu também, no Giza.com, falando sobre o maior evento da sua vida. E a gente tá falando só de show, de festival, não. A gente tá falando de
2: tudo.
1: Parto, por exemplo. O cara mandou na live. Como é que é a história do Rodrigo?
2: Olha,
1: deixa eu achar o Rodrigo.
2: É, ó, Rodrigo, se você não mandou um áudio, quer ler ou você...
1: Ah, pode ler, lê aí, Raiz.
2: Vamos lá.
1: Vai que é tu, Raiz.
2: Ele falou, ó, o meu maior evento foi, minha esposa escolheu o parto humanizado. Apesar de ser no hospital, achei que eu ficaria ao lado, mas no final eu quem fiz o parto do meu filho. 6 horas de parto.
1: Nossa, imagina você tirar o teu, colocar teu filho no mundo, cara.
2: Você pegar e fazer
1: meu
2: uma...
1: Meu Deus do céu.
2: Eu não sei aí como funciona isso, mas é bem interessante, né?
1: Nossa.
2: E a mulher, eu acredito que sofra menos também, porque tem toda uma preparação, né? Porque falam que o parto não é fácil pra mulher, independente do parto que você faça. É. Se você faz cesárea, se você faz um parto normal, ainda mais o normal. Então, não dá pra saber.
1: É.
2: Agora, o cara que tá ali vendo, mano, e trazendo, parabéns, cara. Esse vínculo jamais vai ser desfeito.
1: Bate palma pra ele.
2: Bate palma pra ele.
1: Tem
2: parabéns.
1: Áudio. Você vê que coisa, eu vou falar uma coisa, eu vou ter que falar.
2: Manda.
1: O cara foi lá, teve estômago, porque muitos passam mal, tirou o filho da barriga da mulher, colocou o filho dele no mundo e tem cara que não lava nem a calcinha da mulher, tem nojo. Eu nunca entendi isso. Vamos de áudio.
3: Eu tenho uma história, assim, que é dos meus 15 anos, acho que foi uma coisa que me marca até hoje, que eu me emociono muito ao lembrar do jeito que foi, do jeito que a minha avó, que me deu a festa, fez, porque eu fui criada por ela.
2: Uhum.
3: E eu lembro que eu decidi trocar toda a decoração um mês antes, porque eu queria uma festa temática de Dia das Bruxas.
1: E aí?
3: Aí tudo que era branco virou roxo, lilás, e ela fez toda essa correria.
1: Bonitinha.
3: E eu lembro que quando eu entrei no salão, assim, ela tinha trazido meu pai pra eu conhecer, porque eu não conhecia.
2: Uau.
3: E meu sonho era conhecer meu pai, ela trouxe meu pai de Curitiba pra isso. Então pra mim foi um momento muito marcante, muito especial, e agradeço muito a ela.
1: Meu, que lindo,
2: que legal,
1: né? Nunca mais esquecer.
2: Primeiro, que vó é mãe duas vezes.
1: É.
2: Né? E ainda 15 anos, que pra mulher é uma idade super emblemática, né? 15 anos, debutante, aquela coisa. Ainda conhecendo o pai?
1: Tá louco.
2: Jamais. Que linda
1: essa
2: história.
1: Quando eu tirei minha carta também. Nossa, foi um evento, porque eu tomei uma bomba.
2: Como
1: vocês
2: assim?
1: Vocês tomaram bomba tirando carta?
2: Não.
1: De carro?
2: Sério?
1: Tomou? E você tomou bomba?
2: Aonde? Na baliza que você tomou bomba?
1: Na marcha.
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1: Mas você não sabe o que aconteceu?
2: Os caras do Charlie Brown
1: invadiram a cidade. Os caras da Espanha mandaram áudio pro programa. Foi o Caco, cara.
2: O Caco tá de
1: férias, mas ele mandou um áudio.
2: Mas ele tava num barco.
1: Ele tava num barco. Remando, Caco.
2: Não, querida, você não sabe. Ele estava num iate com a digníssima esposa. Eu vi uns baldes de champanhe, assim.
1: Que evento.
2: E ele ali na Espanha, um baita de um sol. Falei, gente, isso é vida, cara.
1: Lá em Minas, o povo fala assim, se eu já fui pra Espanha. Não, é tão ridícula essa piada, mas eu vou falar. Só se for a Espanha de café. Tipo, que apanha de café, né? O Caco é chique, mano. Ele tá na Espanha. Vamos saber qual que é o evento da vida dele que já rolou até agora.
3: Seus lindos, tô aqui na Espanha, longe pra caramba, mas me sentindo pertinho de vocês, acompanhando o estudo pelo YouTube. E agora falar do evento mais marcante da minha vida é difícil, porque foram muitos, mas falando especificamente desse evento que tá acontecendo aqui agora, nessas férias, é a primeira vez que eu viajo com os meus amigos de infância, os mais antigos, meus melhores amigos, pra fora do país, e muitas fotos, muitos vídeos, muitas histórias engraçadas, lugares maravilhosos, e ainda muita coisa pra acontecer.
2: Que legal.
3: Mas e aí, eu quero saber de vocês, também da audiência, qual evento mais marcou a sua vida? Ou quais eventos marcaram, né? Porque afinal de contas a vida é louca, né? Acontece muita coisa por aí. Um beijo, seus lindos. Logo mais eu tô de volta, hein?
1: Aproveita, Caco. Eu tava precisando de férias. Aproveita bastante.
2: Ele foi com os melhores amigos da vida pra uma viagem internacional e curtir. Vamos que a gente merece?
1: É isso.
2: A gente trabalha pra caramba, a gente merece?
1: Às vezes a gente espera um acontecimento gigante pra ser um evento, mas às vezes no simples faz um baita evento. Você vê que ele tá na Espanha, andou de iate, tomou só coisa da hora. E o que que ele falou? Dos amigos. De estar com os amigos, tá vendo, galera? E o evento da sua vida? Conta pra gente no @mixudamix. Eu vou pro intervalo junto com o Raiz e a gente volta em VaptVupt. É rápido?
2: Segura.
1: É muito rápido. Mas manda áudio. Quero áudio.
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7: Te liga aí que na Zona Norte houve atropelamento por carro na Baltazar de Oliveira Garcia, no cruzamento com a Sargento Delmar, ali no Jardim Dona Leopoldina. Tem lentidão nesse trecho. E colisão entre carro e moto na Francisco Silveira Bittencourt, próximo da Ulisses de Alencastro Brandão, no bairro Sarandi. Trânsito lento desde a Avenida Ecovilhos. Agentes da IPTC e SAMU atendem as ocorrências. 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Logo mais estou de volta aqui na Mix. Fica por aí.
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0: Tá na hora. Agora eu quero saber o evento dessa galera. Ó, Raiz, recebi uma mensagem aqui da Renata. Ela mandou o seguinte. O primeiro show que eu fui na minha vida foi do A-Ha em março de 1989.
2: Uau.
0: Na Apoteose, Rio de Janeiro. Eu tinha 16 anos e foi inesquecível. Foi o evento da minha vida.
2: Meu, maravilhoso.
0: Sabe como tem data, tem horário, tem cheiro, tem sabor?
2: Exato.
0: Quando um evento é da hora na vida da gente?
2: E o show do A-Ha, que é uma banda que até hoje, quando a gente ouve uma música, esses são os momentos que a gente vai levar pro resto da vida.
0: É, né?
2: E a gente quer saber o seu. Arroba Mix Tudo na Mix no YouTube. E manda áudio aqui no giza.com ou no Mix Tudo na Mix no Instagram.
0: Bora, eu quero saber de vocês. Vamos lá. Evento que te marcou.
3: Eu sou Alexandre de Manaus.
0: Fala, rapaz.
3: E um evento que me marcou foi o show do Belo que eu fui.
0: Do Belo?
3: Eu comprei ingresso de pista, fiquei bem longe do palco. Mas eu cantei e gritei como se estivesse lá na frente. E uma mulher me parou, me deu a pulseira dela e falou que é eu que tinha que estar lá, não ela, que ela não curtia muito. Aí eu fui pra frente do palco, vi o Belo na minha frente. Isso foi um evento que me marcou bastante.
2: Olha que legal, cara. Tá vendo?
0: E ele é Belo?
2: Não sei, acho que não. Acho que não.
0: Você achou ele bonito?
2: A Graciane, eu não sei. Aliás, eles não estão mais juntos, desculpa.
0: Eles não estão mais juntos, mas eu sabia, por exemplo.
2: Olá.
0: Casais que terminaram que a gente nunca acha que acabou, né?
2: Cara, por exemplo, Belo e Graciane.
0: É, Belo e Graciane.
2: Ah, tem outros aí.
0: Tem outros.
2: Agora, a Sandy, por exemplo, eu não acho que ela...
0: Terminou com o Lima lá, né?
2: É.
0: Pois é.
2: Pois é.
0: Vamos. Que doideira. Vamos já.
4: Boa noite, Giza. Aqui Faixa é o Roberto, Bernardo, William Bonner. Ponta Grossa, Paraná. O evento que marcou a minha vida foi o acampamento católico que eu fiz.
0: Que legal.
4: Foram os 5 dias melhores da minha vida. Os melhores 5 dias. Nada igual, nada igual. Foi o melhor evento da minha vida. Recomendo a todos.
2: Gente, eu já fui no acampamento católico assim.
0: É?
2: Quando eu era adolescente. É incrível. Viu?
0: Conexão,
2: é,
0: né?
2: É muito legal.
0: Acampar é demais.
2: E na hora sim que tem alguma coisa muito legal, bacana, todo mundo bate palma. Bravo, bravíssimo.
0: É, é
2: bravo,
0: assim?
2: Bravíssimo. Legal demais.
0: Gente,
2: boas memórias.
0: Tudo que faz a gente se concentrar no agora e que tem pessoas que gera conexão é da hora, né? Então
2: sim.
0: Um acampamento, imagina, uma experiência nova, com pessoas diferentes, trabalhando um sentimento tão bom, não tinha como ser ruim.
2: Exatamente.
0: Vamos de áudio.
5: Giza.
0: Oi, meu amor.
5: Bem-vinda de volta. Estávamos todos com muita saudade de você.
2: Verdade.
5: O meu nome é Daiane, eu sou do Jardim Imperador, Zona Leste de São Paulo. E o evento que marcou a minha vida foi uma promoção que faz 1 ano e 6 meses. Trabalho na área de educação, fui promovida diretora.
2: Olha.
5: E trabalhei numa outra empresa durante 10 anos. Ansiava muito por esse cargo, mas lá não deu certo. E aí, nessa nova empresa que eu tô atualmente, em 2 anos, eles tiveram o olhar para mim e fui promovida.
0: Poxa.
5: Com direito a secretário da educação, prefeito.
2: Oh.
0: Que da
5: hoje eu estou trabalhando na minha comunidade, no lugar que eu cresci, moro. E muito feliz, contente, satisfeita. E
0: gente,
5: é isso. Um beijo,
0: linda.
5: Até mais.
2: Isso, gente.
0: Quem acredita sempre alcança.
2: Exatamente,
0: Raiz.
2: A experiência já passou por uma quase frustração, mas não, ela não esmoreceu. Ela trocou de empresa, ela fez ali uma coisa diferente, ó. Linda. Arrasou. Parabéns, diretora.
0: Inspiração.
2: Diretora dá medo, tá?
0: Você tá maluca.
2: Diretora, o diretora, tem medo.
0: É verdade,
2: medo,
0: respeita a diretora. Vamos de áudio.
6: E aí, Mix Tudo, Vitor de Maceió.
0: Fala, Vitor.
6: Minha história mais marcante é que hoje eu sou DJ, mas o interessante é que eu comecei com uma rádio online no início dos anos 2000.
0: Olha isso.
6: E aí eu fiz um curso pra profissionalizar, tocar nessa rádio. E o que aconteceu é que eu virei DJ de festas e abrindo shows pra bandas como Charlie Brown,
0: uau,
6: Anitta e DJs como Felguk e Pete Meats.
2: Oh.
6: Hoje eu sou bem feliz no que eu faço e tenho essa paixão por rádio. Que com certeza tudo isso são eventos incríveis.
0: Olha que legal.
2: É isso aí, colega.
0: Lembrança.
2: Virou,
0: né?
2: Nosso colega.
0: Virou nosso colega. Mandei mais áudios pra Yas. Vamos tentar colocar mais um, depois a gente coloca mais, vai.
7: Hello, pessoal.
0: Oi. Aqui
7: é a Daciana de Manaus. Um evento marcante na minha vida foi aos 17 anos, quando eu descobri que eu tava grávida. E eu falei pro meu namorado da época, né? Quando eu falei pra ele que eu tava grávida e que eu disse que eu não queria. Ele, no dia seguinte, 6 horas da manhã, tava portando a minha casa pra assumir o nosso filho. Até me emociono, porque foi algo, assim, extremamente importante na minha vida naquele momento. Eu ter o apoio dele.
1: E hoje estamos juntos há 22 anos.
2: Olha isso.
1: Nosso filho tem 20 anos. É um rapaz maravilhoso, estudioso, trabalhador. E eu tenho certeza que eu não poderia ter um pai melhor para o meu filho do que eu tenho hoje.
0: Ah.
2: Para com isso, para de fazer eu chorar.
0: Ah, para. Vou colocar uma música pra
2: eles. Que lindo
0: eles.
2: Isso, meu.
0: Ó,
2: querida.
0: Se você não sabe a tradução dessa música, procura. Procura que essa música vai pra esse casal, meu casal. E eu não tô talaricando, eu só tô falando.
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0: Você Me Ame.
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0: Essa música foi pro nosso casal, uma história linda que chegou pra gente,
2: meu,
0: aqui, de uma ouvinte. A gente
2: eu fiquei emocionado, sabia? Porque,
0: exato, lindo, né?
2: Porque também ela ficou, né? Ela ficou emocionada, você viu que a voz foi embargando ali, por ela lembrar desse momento. E assim, você compartilhar isso com a gente, no priceless.
0: Nossa, foi demais. Pra
2: Obrigado.
0: Quem tá chegando agora, resumindo, ela contou a história dela quando ela foi falar pro marido, né? Agora, o marido
2: ela
0: dela.
2: Ela tinha 17 anos.
0: 17 anos que eles fizeram um filho.
2: Exatamente.
0: E ele foi um pai incrível até hoje, palmas.
2: E ela falou assim pra ele, eu vou tirar.
0: E ele falou o quê?
2: E aí, no outro dia, 6 horas da manhã, ele estava na porta da casa dela e falou assim, de jeito nenhum, nós vamos assumir. Estão até hoje juntos, faz mais de 20 anos.
0: Linda. Por isso que ganhou música. Vamos de áudio, chuva de áudio.
3: Oi, Giza. Ai, que bom que você voltou. Estava com saudades de ouvir sua voz. Giza, o maior evento na minha vida foi o nascimento do meu filho.
0: Aí, ó.
3: Em uma segunda-feira, tá? Contrações a cada 5 minutos. O meu marido veio, né? Pra me levar pro hospital. Chegou em casa e falou assim, o trânsito está totalmente caótico. Saímos, estava realmente totalmente caótico. Ele teve que pedir ajuda pra CET. Pra ir abrir no caminho pra gente chegar no hospital, que era uma travessa da Paulista, eu morando próximo da Praça da Árvore ali. E mesmo assim, com a ajuda dele, sirene ligada e tudo mais, ainda gastamos mais de 1 hora pra chegar no hospital.
0: Nossa.
3: Deu tudo certo. Mas pra mim foi um evento que marcou muito a minha vida. Além do nascimento, né?
0: É.
3: Toda essa situação.

0: aconteceu isso, né?
1: Gente, já pensou a CT, buzinou
0: pra frente,
1: da frente. É.
0: Imagina essa criança
1: isso
0: hoje.
1: Inesquecível.
0: Já chegou chegando, né? Vamos de áudio.
2: Hoje diz a boa noite, olha, o maior evento da minha vida foi um show da Mix no Serete, com um show do Raimundos.
0: Caramba, hein?
2: E tinha chovido no dia anterior e tinha muita lama no campo do Serete, e eu de camiseta branca. Finalizamos o show fazendo fogueira com tênis no Morro do Serete.
1: Ó, histórias pra vou contar, falar pra você que esse show foi inesquecível. Parou São Paulo, foi o Mix Festival.
0: Foi o Mix Festival, eu lembro, todo mundo fala disso, né?
1: Foi.
0: Podia
1: foi,
0: voltar, né?
1: Cara, mas teve, tipo assim, 100 mil pessoas no lugar.
0: Você tá maluco.
1: É muita gente, no lugar tinha chovido.
0: O festival,
1: foi
0: a Mix.
1: Foi muito incrível.
0: Aí depois vieram outros festivais, mas a Mix, cara,
1: então,
0: pioneira ali.
1: Então, só um adendo, depois disso teve lei pra isso, tá? Porque ninguém tava esperando. A gente movimentou pra fazer uma lei.
0: Meu
1: sobre
0: Deus
1: isso
0: do céu.
1: Foi muito legal.
0: Vamos lá.
3: Boa noite, Isa.
0: Boa
3: aqui
0: noite.
3: É Marquinhos de Recife. E um evento marcante na minha vida foi em novembro de 2024.
0: Olá.
3: No show de Taylor Swift, no Rio de Janeiro. Que por conta de uma tragédia, infelizmente, o show foi cancelado. E o show que foi cancelado foi o meu. É, foi a primeira viagem só, né? Sozinho, eu e minha noiva. Que a gente fez pra assistir o show de Taylor Swift. E a gente já tava dentro do estádio quando a gente soube do cancelamento do show. E aí, do cancelamento não, perdão, do adiamento. E aí, dos males, o melhor, né? Então, a gente conseguiu, graças a Deus, ficar até a data do adiamento e a gente conseguiu assistir o show, mas foi uma grande experiência, assim, uma loucura, um mix de sentimentos, mas que no fim deu certo.
1: É o evento.
0: Nossa, evento, nunca mais vai esquecer. Essa daí, nunca mais. Dá tempo de colocar mais um áudio, vamos embora.
4: Oi, Giza. Oi. Ai, tô na Mix.
0: Ai, que legal. Você tá na Mix.
4: Então, vocês estão falando em qual foi o melhor evento que eu já fui, assim, que me marcou. Foi um show em Minas. Eu sou mineira, apesar de eu morar em Ponta Grossa, no Paraná. Mas eu fui num show em Minas que chama uma banda que se chama Companhia do Calypso. Você não dá nada por ela, sabe? Mas quando eles tocam, eles agitam, sabe? É muito, muito, muito top. Beijo!
0: Nossa,
4: beijo.
0: Eu lembro Companhia do Calypso. Joelma, gente. Não é da Joelma?
1: Não,
0: acho,
1: não é essa, é uma outra.
0: Companhia do Calypso era a Joelma?
1: Não, a Joelma não é o Calypso. Só Calypso.
0: Ah, então a companhia veio pra confundir.
1: É, eu acho que foi. É,
0: nossa,
1: o Chimbinha lá que traiu ela, ela traiu.
0: Não, foi a Lua.
1: Foi.
0: O Chimbinha era a Lua?
1: Não. Exato. O Chimbinha era esposo da Joelma, não era?
0: Que traiu a Joelma.
1: É, que traiu a Joelma.
0: E na época ela fez a música A Lua Me Traiu, porque ela descobriu que o Chimbinha traiu ela? Ficando, eu nem sei. Só sei que a fila andou, né, Joelma? Maravilhosa, inclusive. Vamos de áudio.
5: Um evento que marcou a minha vida, em primeiro lugar, foi o nascimento da minha filha. Foi um evento muito importante na minha vida.
0: Ah.
5: E o segundo evento foi a oportunidade de participar do evento da Lua de Mel da Giza. Ter a oportunidade
0: minha
5: de ter levado ela no aeroporto.
0: Foi mesmo, motorista de aplicativo.
5: Do meu lado profissional e ter participado desse momento marcante também na vida dela.
0: Caramba!
1: Olha
0: que
1: legal!
0: Hora. Foi mesmo! Ai, gente, um beijo especial pra todos os motoristas de aplicativos. Você sabe, né, Raiz, que a nossa
1: eles
0: audiência é gigantesca.
1: Eles amam,
0: né?
1: A Mix. Eles
0: eu
1: amam.
0: Amo eles.
1: Obrigado, gente. Obrigado, vocês são 5 estrelas, todos e
0: agora,
1: todas.
0: Agora, eu vou falar uma coisa pra você, Raiz. Imagina você assistir o show dos caras, o Foo Fighters! Já pensou? Elton John!
1: Meu, eu quero Elton John e ele, porque ele vai parar, tá? Então quem assistiu, assistiu.
0: Maroon 5.
1: Ah, maravilhoso.
0: Demi Lovato.
1: Ah, amo a Demi.
0: E muito mais.
1: Ah, onde tudo isso?
0: No Rock in Rio. Oh, o quê? Oh, o quê? Oh,
1: Rock in Rio.
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1: 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É, o Rock in Rio tem vários artistas que a gente ama.
0: Incrível, isso é.
1: Mas tem muitas experiências.
0: Maravilhosas.
1: Mas experiências
0: inclusive
1: incríveis, assim, além do show. Não é só o show que você vai ver, é claro que seu artista muita não coisa tem preço pra você ver. Mas as coisas que tem ali.
0: Você tá maluco, cara? Ah, quem nunca foi no Rock in Rio provavelmente já assistiu coberturas aqui da Rádio Mix.
1: Sim.
0: E
1: com
0: a gente
1: você
0: entrega tudo. É. Então, galera.

0: eu gosto muito de ter vocês ali na tela com a gente, acompanhando as coberturas. Mas eu prefiro encontrar essa galera na cidade do rock. 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
0: É isso, Brasil. Aqui, então, todo mundo comprando.
1: Já começou.
0: Boa
1: já
0: semana pra 7. Todo mundo. Ah, não, me segue também. Giza.on, G-I-S-A.on. Segue o Raiz.
1: Arroba Roberto Raiz, Raiz H-I-S.
0: E tem o nosso.
1: Arroba Mix Tudo na Mix.
0: Um beijo, boa semana, até amanhã.
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8: 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Te liga aí que a Assis Brasil tá com trânsito bem carregado no sentido bairro, no trecho que vai desde o viaduto Obirici até o terminal Triângulo. Alternativa pra ti é utilizar a Avenida Grécia. Saindo de Porto Alegre pelo centro, Castelo Branco bem carregada desde o viaduto da Júlio de Castilhos até a Sertório. Pra fugir do engarrafamento, pode utilizar a Farrapos que flui melhor. 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

0: da Mix. Com certeza já começa bem tocando sua música preferida. Foi o nosso menino sol, Vitor Clay. E aí, vamos pedir o que daqui a pouquinho às 8 da noite? Deixa eu te contar, já já temos o Pede no Zap. Tá com o celular na mão? Tá muito afim de ouvir uma música, né? Até acordou com ela hoje na cabeça, ficou cantando. Essa música que você quer ouvir? Nessa mensagem de voz, você vai mandar pro Zap da Mix. Eu quero saber o teu nome, de onde você tá ouvindo o melhor mix do Brasil. E esse som bacana. Nosso Zap é facinho demais o número, você vai até decorar. É o 11 983 408 mil. Pronto, manda uma mensagem de voz e aproveita, já que você tá com o celular na mão, vai pedir uma música pro Pede no Zap. 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Agora é contigo.
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0: É nós aqui, só trazendo as músicas que caem bem aos seus ouvidos. Verve com Bittersweet Symphony. Boas notícias, já começa o pede no zap, já manda o áudio pedindo o teu som, aquele bacana pra melhorar a tua semana. 11 983 408 mil é o zap da Mix, mensagem de voz. Não esqueça de falar o teu nome e de onde você tá ouvindo Melhor Mix do Brasil, tá? Outra coisa, quem mandou o nome completo e levou um kit Nicoboco com boné e camiseta? Este kit é maravilhoso, objeto de desejo. Douglas Martins, o final do seu telefone é o 9540, certo? É contigo, Douglas Martins. Parabéns, a equipe da Mix vai entrar em contato contigo. 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

0: cinema, hein? O filme Michael, que, né, conta a trajetória do rei do pop, acaba de estrear no streaming. O longa, estrelado pelo sobrinho do cantor, o Jafar Jackson, conta desde a infância do Michael Jackson na época do Jackson 5 até ele estourar no sucesso em carreira solo, isso ainda nos anos 70. O filme Michael tem sido um grande sucesso de bilheteria nos cinemas e, segundo alguns rumores fortes, a sequência do longa já está em produção. É claro que vai ter o número 2, né? Tem muita coisa do Michael para ser contada ainda. A cinebiografia Michael estreou hoje no catálogo da Prime Video para aluguel. Para saber mais sobre o longa, vai lá no nosso site, radiomixfm.com.br.
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7: Olá, aqui é o Peterson da Pastoral da Ubra. Por que a gente adia tanto o que realmente importa? A gente responde rápido às notificações, mas demora para cuidar da alma. Diz, depois eu vejo isso, depois eu resolvo, depois eu mudo. Só que o depois é um lugar perigoso, porque quase nunca chega. Enquanto isso, a vida vai passando silenciosa. A Bíblia diz... Portanto, prestem atenção na maneira como vocês vivem. Não vivam como tolos, mas como sábios, aproveitando bem o tempo. Que tal então parar de adiar o essencial? Uma conversa, um perdão, um recomeço com Deus. O tempo não para, mas ainda dá tempo. Pense nisso, um grande abraço e que Deus abençoe a sua vida.
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11: Passando aqui para te lembrar que o motorista que sai do túnel da Conceição e acessa Alberto Bins, que pode ingressar na Avenida Farrapos pela Rua da Conceição. Para viabilizar esse trajeto, a IPTC modificou a sinalização viária no trecho, permitindo a travessia da Alberto Bins, o que antes não era possível de forma direta. A medida cria uma nova alternativa para quem segue em direção à Zona Norte e deseja acessar Farrapos. 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
0: Ora, ora, ora. Bora fazer o Chiquinho, melhor ouvinte do Brasil. Todas as músicas que a gente curtir até as 9 da noite são as que vão chegar no zap. Então aproveita para colocar o seu som aqui na programação. 11 983 408 mil. Quero saber o teu nome. De onde você tá ouvindo a Mix? E esse som pra gente começar bem a semana. Faz bonito que agora o show é seu.
2: Fala aí, galera da Mix.
0: E aí?
2: Beleza? Aqui é o Breno, da Ilha do Governador, Rio de Janeiro. Queria escutar aí um pouquinho Chris Brown, Run It. Valeu, boa noite aí. Forte abraço.
0: Valeu, querido. Bora ouvir.
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0: cantou It Will Rain. Não passa vontade pra pedir tua música aqui na Mix, não. Demorou. Tá com o celular na mão. Então,
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0: E o nosso número é 11 983 408 mil. Todos os sons que eu tocar até as 9 são os que chegam no zap. Então, coloca aí o seu som na programação do Melhor Mix do Brasil. Aproveitando pra mandar aquele abraço pro Wagner de Mococa. O Lucinei tá em Sara, Santa Catarina. A Ana tá em BH. E você, me conta da onde? Vamos ouvir o quê?
2: Aqui é o Gabriel da cidade de Carapicuíba, São Paulo. E eu ia pedir pra tocar Será de Legião Urbana.
0: Opa!
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0: da Mix ouve essa versão, porque foi gravada especialmente pra você. Ela aqui. Ellie Goulding com Burn. Agora são 8h22. Manda ver aqui, ó.
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0: Aproveitando. O Pedro tá em Atibaia. Tá curtindo a Mix. A Letícia Moraes tá em Governador Valadares, Minas Gerais. O Eric tá em Londrina, no Paraná. A Fernanda Bucker está na Vila Invernada, em São Paulo. Todo mundo pedindo música, só falta você. Não passe vontade. 11 983 408 mil. Manda mensagem.
2: Boa noite, Mitz. Boa. Aqui é Fernando, de Maceió, Alagoas. Toca pra gente aí o YouTube.
0: Receba.
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0: aqui na Mix, são 8h27.
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0: Aquela boia do YouTube que a gente adora ouvir, né? Quantas vezes a gente tocar, a gente vai ouvir o Reaper Without You, com ou sem você, não, melhor com você. E ainda com áudio pra você pedir uma música, né? 11 983 408 mil. Apareça aqui na casa.
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2: Cara, não, mas imagina um cavalo carnívoro.
3: Cavalo
2: do
3: carnívoro?
2: Do campo, é, pra te catar.
4: Sabe, um cavalo me atacou, eu e minha família, cidreira.
5: O cavalo te atacou.
4: Meu, foi terrível, e era o bairro de um cavalo. Meu, chegamos na praia de noite, férias de inverno. Paramos, estacionamos o carro na porta. Meu pai saiu pra abrir, cadeado e ferrujado, praia, né? E, amor, traz um óleo de cozinha aqui pra dar uma, tentar dar uma lubrificada. Já. E um cavalo rodando no meio da rua. Rodando, meu, um cavalo.
2: Só andando.
4: Meu, o cavalo do nada começou a correr pra cima da gente.
2: Aí, ó.
4: Meu, mas correr, e ele pulou por cima do carro, em cima do capô, meu.
3: Meu Deus.
4: Meu, amassou tudo. O carro era novo e era o primeiro carro quatro portas que meu pai tinha. Aí a gente começou a correr em volta do carro.
5: Meu Deus.
4: E eu aumentei outras portas aqui. A gente, todo mundo pulou e o cavalo... Tipo assim, ué, Beto Carreiro. Meu, no outro dia, a gente encontrou um cara tentando vender ele na beira da praia.
3: Bárbaro.
4: Meu, mas amassou todo o carro. Assim, e ele só pegou, tipo, ele deu embalo com as patas de trás. Meu, ele acabou com o carro.
2: E o cavalo, informação. O cavalo tem um cavalo de força. Informação.
6: Isso foi uma égua grávida.
3: Tem um e-mail.
6: Tem um e-mail.
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0: É assim que funciona a nossa diversão de segunda a sexta, a partir das 8 da noite. Manda pra cá o teu áudio. Bora fazer o check-in no 11 983 408 mil. Faz assim, ó.
2: Boa noite, meu nome é Valmir, motorista de aplicativo aqui de São Paulo. Queria escutar a Emicida e Pit hoje cedo.
0: Boa, Valmir, e a todos os motoristas e as motoristas por aplicativo, os taxistas também. Vocês são 5 estrelas e obrigado pela companhia sempre.
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0: A gente merece uma ótima noite, né? Agora são 8h41, como é bom ouvir Michael Jackson, melhor ainda, o teu som, qual que é?
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0: Manda aqui no zap da Mix, que é o 11 983 408 mil. Tão facinho ouvir sua música preferida, não passe vontade. Um abração aqui pro Peterson de Poá, motorista por aplicativo na rodagem, dando uma carona pro som da Mix, obrigado queridão, 5 estrelas pra você. Ana Paula tá em Itatiba, manda um beijo pro marido, o Peter. O Cristino Oliveira tá em São José do Rio Preto, a Karen e a Suelen estão em Porto Alegre e você me fala.
2: Fala Rádio Mix, aqui é Adriana Rocha e eu gostaria de ouvir a música da Madonna, Like a Virgin. Um beijo.
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0: 4 minutos para as 9 da noite. Three Doors Down, Here Without You. Foi o pedido do Luciano dos Anjos. Ele tá em Manaus, Amazonas. Tá trabalhando agora junto com a Mix. Obrigado, queridão. Boa jornada para você aí.
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0: Assim demais fazer como o Luciano, né? Manda uma mensagem de voz pro 11 98340 8000 num áudio assim, ó.
2: Oi, pessoal da Mix. Oi. Eu tô aqui com a minha família. Eu queria pedir a música Die For You do The Weeknd pro meu mozão que tá aqui do lado, Cadu Pellegrini. Vai, Mix.
0: Valeu, família. Beijo.
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0: tá.
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0: E assim fazemos o check-out no programa dessa segunda. Ano começando bem a semana, né? Com Pearl Jam, Soldier of Love. Amanhã a gente já pode abrir o programa com teu som. Já mandou áudio hoje? Tá na fila. Não mandou ainda? Não passa à vontade. 11 983 408 mil. Amanhã, 8 da noite. Marcado, não se atrasa.
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2: Está no ar a voz do Brasil. As notícias do governo federal que movimentaram o país no dia de hoje. Boa noite.
3: Boa noite para você que nos acompanha em todo o país.
2: Segunda-feira, 8 de junho de 2026.
3: Vamos ao destaque do dia, meio ambiente.
2: BNDES nega mais de R$1 bilhão em crédito para produtores rurais que desmataram.
3: Polícia Rodoviária Federal apreende mais de 300 toneladas de ouro extraídas ilegalmente da Amazônia e inutiliza equipamentos do garimpo.
2: O governo do Brasil lança campanha para triplicar a quantidade de materiais reciclados no país.
3: Você vai ouvir também assistência social e combate à fome.
2: Como programas sociais como Bolsa Família e o benefício de prestação continuada ajudaram a retirar 26 milhões de pessoas da insegurança alimentar.
3: E vamos falar também do seguro defeso, que desde novembro do ano passado já foi pago a 745 mil pescadores artesanais. Natália Koslick.
4: Os estados do Maranhão, Pará, Bahia, Amazonas e Piauí concentram quase 80% do total de requerimentos do seguro defeso.
2: E ainda dá tempo de fazer a inscrição para o Exame Nacional do Ensino Médio, o Enem.
3: O prazo foi prorrogado para o dia 12.
2: Estudantes de escolas públicas e que recebem o pé de meia têm a inscrição pré-preenchida, mas precisam fazer a confirmação na página do participante.
3: Hoje, na apresentação da Voz do Brasil, Mariana Jungmann e Luciano Seixas.
2: E acompanhe a gente ao vivo, acesse radiogov.ebc.com.br ou o canal Gov na sua TV aberta.
3: Dia 5 de junho foi celebrado o Dia Mundial do Meio Ambiente.
2: O Brasil vem reduzindo o desmatamento em todos os biomas nos últimos 3 anos.
3: Parte do resultado foi alcançado com uma cooperação internacional que resultou na retomada do Fundo Amazônia com a participação de 9 países financiadores.
2: Para reforçar o debate sobre a pauta ambiental, até a próxima quinta-feira acontece a Semana Nacional do Meio Ambiente, realizada aqui em Brasília.
3: Hoje, na abertura do evento, autoridades discutiram a importância do Fundo Amazônia e os avanços no Brasil na conservação da floresta.
5: Criado em 2008, o Fundo Amazônia é hoje um dos principais mecanismos de financiamento para ações de proteção e desenvolvimento sustentável na Amazônia, maior floresta tropical do mundo. Além da Noruega, pioneira na contribuição ao fundo, são doadores a Alemanha, Estados Unidos, Irlanda, Japão, Reino Unido, Dinamarca e Suíça. Segundo dados do Banco Nacional de Desenvolvimento Econômico e Social, BNDES, responsável por gerir o fundo, em 18 anos de existência, mais de R$5 bilhões foram investidos em 153 projetos. As ações envolvem comunidades tradicionais, povos indígenas, agricultores familiares e outras comunidades que atuam na proteção e no desenvolvimento sustentável da Amazônia Legal.